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0: Obrigado! E aqui na esquerda, nosso guitarrista Max Viana.
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1: Aqui na sua rádio, 2:01.
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0: 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Confira a hora, 3 da manhã em 1 minuto.
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A emoção toma conta, gente! Boa noite, São Paulo! Boa noite, galera! Boa noite, Brasil!

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1: E a gente segue juntos aqui na sua madrugada, agora 4 da manhã.
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0: Valeu, menino.
1: Obrigado, Sladino.
2: Bom demais. Que Deus abençoe esse trabalho de vocês. Já abençoou, né? Olha o tanto de gente.
3: Obrigado. Amém.
1: Faz barulho pro chat de vocês, gente.
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1: Agora são 4 horas e 32 minutos. Bom dia.
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1: Confira a hora certa, agora pontualmente 5 da manhã, hora de acordar.
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2: E aí, tudo bem? Vamos iniciar mais um mês, começar mais uma semana. Hoje é segunda-feira, 1º de junho. Sou Júnior Bodanese e trago agora a mensagem do dia. O segredo da felicidade. Um mercador enviou o filho para aprender o segredo da felicidade com o mais sábio de todos os homens. O rapaz andou durante 40 dias pelo deserto até chegar a um belo castelo no alto de uma montanha. Lá vivia o sábio que o rapaz buscava. Ao entrar numa sala, ele viu uma atividade imensa. Mercadores entravam e saíam, pessoas conversavam pelos cantos, uma pequena orquestra tocava melodias suaves e havia uma farta mesa com os mais deliciosos pratos daquela região do mundo. O sábio conversava com todos e o rapaz precisou esperar 2 horas até chegar sua vez de ser atendido. O sábio ouviu com atenção o motivo da visita do rapaz, mas disse-lhe que naquele momento não tinha tempo de lhe explicar o segredo da felicidade. Sugeriu que o rapaz desse um passeio pelo palácio e voltasse dali a 2 horas. Entretanto, quero pedir-lhe um favor, completou o sábio, entregando ao rapaz uma colher de chá na qual pingou 2 gotas de óleo. Enquanto estiver caminhando, carregue essa colher sem deixar o óleo derramar. O rapaz se pôs a subir e a descer as escadarias do palácio, mantendo sempre os olhos fixos na colher. Ao fim de 2 horas, retornou à presença do sábio. Então, perguntou o sábio, você viu as tapeçarias da Pérsia que estão na sala de jantar? Viu o jardim que o mestre dos jardineiros levou 10 anos para criar? Reparou nos belos pergaminhos de minha biblioteca? O rapaz, envergonhado, confessou que não tinha visto nada. Sua única preocupação fora não derramar as gotas de óleo que o sábio havia lhe confiado. Pois então volte e conheça as maravilhas do meu mundo, disse o sábio. Você não pode confiar num homem se não conhece sua casa. Já mais tranquilo, o rapaz pegou a colher com as 2 gotas de óleo e voltou a percorrer o palácio. Dessa vez, reparando em todas as obras de arte, viu os jardins, as montanhas ao redor, a delicadeza das flores, o requinte com que cada obra de arte estava colocada em seu lugar. De volta à presença do sábio, o relatou pormenorizadamente tudo o que vira. E onde estão as 2 gotas de óleo que lhe confiei? Perguntou o sábio. Olhando para a colher, o rapaz percebeu que as havia derramado. Pois este é o único conselho que tenho para lhe dar, disse o mais sábio dos sábios. O segredo da felicidade está em saber admirar todas as maravilhas do mundo sem nunca se esquecer das 2 gotas de óleo na colher. Sou Júnior Bodanese e esta foi a mensagem do dia.
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0: Fernando e Sorocaba, obrigado.
1: Palmas pra nossa música sertaneja.
2: Valeu, Fernando, obrigado, Sorocaba.
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2: Hey! 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

nostalgia pra vocês assim, ó. Um, dois, um, dois, três, vai! A vibe dessa música é maravilhosa.

0: Isso é pura nostalgia, Paulo e Natan. Quem gostou, faz barulho!
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A vida, em determinados momentos, nos apresenta dificuldades, problemas difíceis de serem vencidos sozinhos. E assim, você deve contar com a ajuda espiritual preciosa de Padrinho José, o Mago da Bahia. Dê um basta nos momentos angustiantes, dolorosos e desanimadores. Se você está passando por problemas no casamento, na família, no seu lar, as brigas são constantes, problemas de insônia, não tem sossego.

0: para dormir. Se você é daquelas pessoas que manda buscar e não vem, vai buscar e não traz. Se você é daquelas pessoas que lutam tanto por um amor e esse amor vai cair nos braços de outra pessoa. Se você é daquelas pessoas que dá um passo para frente e 10 para trás, nada dá certo em sua vida. Se você é daquelas pessoas que vem lutando muito para sair do vício da bebida, mas não consegue. Se você é daquelas pessoas que bate em tantas portas de emprego e essas portas nunca se abrem. Se a sua vida foi estraçalhada por trabalhos feitos pelo inimigo oculto, por pura inveja, enfim, não importa o seu problema, porque a partir de agora você vai saber o que fazer para ter a solução. 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
3: Quando você se sentir triste, lembre-se dessas palavras. Existem dois grandes dias na vida das pessoas: o dia que nascemos e o dia em que descobrimos o porquê. Seja forte, mas não rude. Seja gentil, mas não fraco. Seja humilde, mas não tímido. Seja orgulhoso, mas não arrogante. O sucesso não vem do que nós fazemos ocasionalmente, ele vem do que fazemos consistentemente. Às vezes, a melhor maneira de chamar a atenção de alguém é parar de dar atenção a ela. Duas coisas nos impedem de sermos felizes: viver no passado e cuidar da vida dos outros. A morte não é a maior perda. A maior perda é o que morre dentro de nós enquanto vivemos. Nada no mundo pode incomodá-lo tanto quanto a sua própria mente. Pessoas que não entendem o seu silêncio nunca entenderão as suas palavras. Quando você enfrentar momentos difíceis, saiba que os desafios não são enviados para destruí-lo. Eles são enviados para desenvolvê-lo, incrementá-lo e fortalecê-lo. Prepare-se para abrir mão de tudo que você teme perder. Confie que toda vez que você perde algo, outra coisa espetacular está a caminho. Todo momento é uma oportunidade para crescer. O que importa é a habilidade de perceber isso. Para ser capaz de ficar parado, trabalhar apenas o seu corpo não é o suficiente. Você também tem que acalmar a sua mente, emoções e energia. Pare de duvidar de si mesmo. Trabalhe duro e faça acontecer. Ame-se dizendo mais nãos às coisas que estão drenando sua energia e que fazem você se sentir sobrecarregado. A ação nem sempre traz felicidade, mas não há felicidade sem ação. É durante os momentos mais sombrios que devemos nos concentrar para ver a luz. O melhor da sua vida não será encontrado no conforto, será encontrado na luta pelo que você acredita. Desafios, fracassos, derrotas e, finalmente, o progresso são as coisas que fazem sua vida valer a pena. A vida é muito simples, mas nós insistimos em complicá-la. Só você pode mudar a sua vida. Ninguém pode fazer isso por você. A jornada de 1000 quilômetros começa com o primeiro passo. Muito pouco é necessário para uma vida feliz. Está tudo dentro de você, na sua forma de pensar. Seja feliz por esse momento. Esse momento é sua vida. A vida não é um problema a ser resolvido, mas uma realidade para ser experimentada. Muitos dos fracassos da vida são de pessoas que não perceberam o quão perto estavam do sucesso quando desistiram. Saber não é suficiente, devemos aplicar. Desejar não é suficiente, devemos fazer. Você aprende mais com o fracasso do que com o sucesso. Não deixe que isso o impeça. O fracasso constrói o caráter. O propósito de nossas vidas é ser feliz. O segredo de ser feliz é estar satisfeito com o que você tem.
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1: Olá, meus irmãos. Olá, minhas irmãs. Vamos dar início ao programa O Imperador dos Orixás. Esse programa que vai ao ar todos os dias em sua região, em sua cidade. Este programa que vem conversar com você, meu irmão, minha irmã, que anda com a vida embaraçada, com a vida bagunçada, com os teus caminhos fechados, com tuas coisas enrolado, sem saber o motivo e sem saber como fazer para que tuas coisas possam dar certo novamente. Então esse programa, ele vem te alertar. Meu amigo, minha amiga, se você se encontra uma pessoa nessa maneira que eu acabei de te dizer, meu querido ouvinte, com a vida desencaminhada, com a vida embaraçada, cheio de problema, dentro da sua casa, com a sua família, com teu esposo, com a tua esposa, com teus filhos, com teus netos, com teus parentes, as suas coisas não estão dando certo lá dentro da sua casa. É um problema atrás do outro, é uma briga atrás da outra, é uma discussão atrás da outra. Ou seja, meu irmão, ou seja, minha irmã, tudo o que você está fazendo na sua vida, nada está indo para frente. Você não vê resultado em nada. Você batalha, você trabalha, você vai em busca, você peleja, você corre atrás, você trabalha dia e noite praticamente, mas tu não vê resultado, tu não vê benefício. E você mesmo se pergunta o que está acontecendo na sua vida, o porquê que as suas coisas não dão certo. Então, irmão, pare de sofrer. Pare de sofrer agora mesmo e venha me procurar. Porque eu sim, aqui no meu gabinete, no Império dos Orixás, tenho a solução e vou lhe dizer o que está acontecendo na sua vida que está atrapalhando os teus caminhos, fechando a tua vida, atrasando o teu lado, atrasando toda a sua vida, o que está te prejudicando. Aqui eu tenho condições espiritualmente de te revelar o que está acontecendo. Se você é vítima do macumbeiro, se você é vítima do feiticeiro, se você é vítima do olho grande, do mau vizinho, do inimigo oculto, da pessoa ruim de coração, se você é vítima da pessoa invejosa, aqui no meu gabinete, na caída dos buzos, quando eu jogar, você vai ficar sabendo de tudo que é ruim, que está atrasando a sua vida. Aí você vai entender o porquê que a tua vida está andando de cabeça para baixo. Então, amiga, não deixe para amanhã, não deixe para depois, não deixe para o mês que vem, para o outro mês, para vir me procurar aqui dentro da sua cidade. Não deixe, companheiro, porque enquanto você tá deixando de vir aqui falar comigo, aqui no meu gabinete, para saber o que tá acontecendo na sua vida, para poder tomar uma providência, para arrumar, para melhorar, você me compreendeu? Para desmanchar, para te defender, enquanto você tá deixando de vir aqui, você tá esperando pro próximo mês, pra próxima semana, para quando der condição, o seu inimigo, aquela pessoa que tá te desejando mal, que tá te fazendo mal, que tá indo dentro de centro de macumba, dentro de centro de feitiçaria, que tá indo lá fazer ceboseira, nojeira, porcariada, coisa ruim para você, para sua vida, para destruir tua família, teu comércio, teu lar, para tuas coisas não dar certo, para dentro da sua casa ser briga, discussão, para você mais tua esposa, você mais teu esposo, já não ter mais um prazer sexual na cama, uma vida ativa, sexual, para acabar com teu lar, com teu casamento, com teu comércio, com qualquer coisa que você esteja, essa pessoa tá indo lá, ó, fazer o mal, te destruir. Enquanto você não vem procurar providência para se defender, ela só tá te lascando, ela só tá te arrebentando. Então não deixe para amanhã não, vem agora, eu estou aqui, ó. Eu estou aqui agora te aguardando. Eu estou aqui hoje dentro da sua cidade. Não deixe para amanhã não, amigo. Não deixe não. Venha se proteger. Venha falar comigo. Diga com você, eu vou lá falar com o Padrinho José. Eu vou lá falar com o Imperador dos Orixás. Lá ele vai me revelar o mal que tá na sua vida. Agora você vem aqui, mas você já vem ciente que eu não sou adivinhão. Eu gosto de deixar bem claro, esclarecido, porque tem pessoas que ele chega aqui e ele quer que eu diga a vida dele, que eu conte a vida dele. Não, amiga, aqui não funciona desse jeito, não. Eu sou espírita, não espiritado. Eu não tô aqui dentro da sua cidade pra te enganar, não. Certo? Eu sou realista e verdadeiro no que eu faço, nos meus trabalhos. Aqui você vai chegar, vai me contar o seu problema, aí sim, aí eu vou pegar meus búzios, minhas cartas, vou abrir, vou pegar meus búzios, vou jogar e aí vai ser revelado, vai ser mostrado o motivo do seu problema, o motivo do embaraço que tá atrapalhando sua vida. Aí através dos búzios, dos orixás, das entidades, vai ser mostrado o que tá acontecendo, o porquê que a tua vida tá indo de cabeça para baixo, porquê que teus negócios não tá dando certo, o porquê que tu é comerciante, teu comércio vendia bem, mas hoje você tá fechando as portas, o porquê que tuas coisas não tá encaminhando, o porquê que dentro da sua casa era só paz, era só sucesso, era só sossego, era só felicidade entre você e toda a sua família, e hoje é só briga, é só discussão, o porquê que dentro da sua casa não existia bebedeira, não existia droga, não existia bagunça, e hoje, irmão, dentro da sua casa é bebedeira, é droga, é farra, você me compreendeu? É os filhos na bebida, é o filho na droga, é cachaça, é só desgraceira, é só coisa ruim. Então aqui eu vou te revelar, aqui vai se revelar e você vai saber. Aí se você quiser se defender, eu tô aqui pronto pra te ajudar, pra resolver o seu problema, pra tirar o que tem em cima de você e encaminhar a sua vida. Agora eu digo assim, sabe por quê, irmão? Pra você não me comparar com outros que você já foi, ou que você já foi falar, ou que você ainda vai falar, certo? Não me compare com outros não, porque eu sou diferente. Os dedos da mão irmão, como se diz, são irmão, mas não são iguais. Essa é a maior verdade. Agora eu estou aqui pronto para resolver o seu problema. Você tem um filho no mundo das drogas? É, meu amigo, você tem um filho no mundo da bebida, da bebedeira, ele tá se acabando, ele tá ficando aquela pessoa feia, magra, cadavérica, tá ficando aquela pessoa destruída e você não sabe mais o que fazer? Venha falar comigo, venha aqui, ó, traga aqui, não precisa nem de trazer ele, traga só uma roupa, uma foto ou o nome dessa pessoa que aqui eu resolvo. Você tem um parente ou você mesmo, certo, meu amigo? Ou alguma pessoa que você gosta, tá doente, tá enfermo, tá adoentado, tá gastando tudo que tem na medicina e não consegue solução, aqui eu resolvo. Porque se ela for espiritual, aí é comigo. Se a doença for espiritual, aí é comigo. Como se diz, agora se ela for material, bem explicado, aí é com os médicos, não é comigo, porque aí eu não resolvo, certo? Agora, tem um problema? Vem aqui falar comigo, tá certo, meu amigo? Eu estou aqui agora, te aguardando, nesse momento, é verdade, porque tem pessoas que me perguntam, Imperador dos Orixás, Padrinho José, o senhor fala muito a respeito da inveja do olho grande, mas o olho grande existe? Existe, irmão, eu não canso de falar, eu vou repetir de novo essa mesma palavra que eu falo em todos os meus programas pra você, ouvinte, eu vou repetir 1 milhão de vez se for necessário. O olho grande é uma praga tão ruim que ele entra dentro da sua casa, eu tô te dando exemplo, ele pega uma folha num pé de arruda seu, no outro dia amanhece seco. Você tem um pé de pimenta no fundo do seu quintal, ele olha aquele pé de pimenta e fala, nossa, mas que pé de pimenteira bonita, hein? Nossa, vou pegar umas 3 pimentas pra mim. Você fala, pega. Ele pega 2, 3 pimentas, uma semana depois teu pé de pimenta seca e morre. É a força do olho grande, amigo. O olho grande, ele mata um animal seu no pasto, ele mata uma galinha no poleiro, ele mata um porco no chiqueiro. O olho grande, amiga, é uma praga tão ruim que ele olha pra um filho teu e fala, nossa, que criança linda, maravilhosa. Na minha casa eu tenho uma igual a sua praticamente, só que a minha criança é bem mais magra e mais raquítica do que a sua. Quantos anos tem a sua? Você fala, a minha não tem ano, tem 8 meses. Porque ele fala, vixe, na minha casa a minha tem quase 2 anos, mas o teu parece um boi gordo, tão forte perto do meu. Ele vira as costas e vai embora. Sabe o que acontece com o teu filho, que era são e sadio? Afunda o olho, irmão. Dá uma doença que a gente chama de quebrante. É verdade, afunda o olho, obra verde, obra mole, afunda a moleira, dá uma doença que a gente chama de quebrante. Você leva pros médicos, tá, farmácia, nada eles faz. Você leva num benzedor, assim igual eu, num curador, num pai de santo, num babalorixá, aqui com 3 amo verde, a gente benze teu filho e sai daqui são e curado de uma doença que se chama de quebrante. Agora diga pra mim que é mentira, meu irmão. Então se você é vítima desse tipo de gente, tá esperando o quê pra vir me procurar? 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Então você já vem preparado com a sua consulta para contribuir, ok? Você contribui com R$70. Essa contribuição que eu lhe peço é para custear as diversas emissoras de rádio que eu tenho por aqui na região e no Brasilzão afora, os hotéis que eu hospedo, a minha despesa, certo, meu amigo? Para vir até você. Agora, tem um problema? Eu estou pronto para resolver. Por mais complicado que seja trabalho, eu gosto de deixar claro, eu nunca cobrei e nem cobro o trabalho de ninguém, certo? Se você tiver que gastar, você gasta com material, se precisar de fazer alguma coisa. Eu não vou te cobrar aquela mão de obra minha, eu gosto de esclarecer, eu sou diferente, porque eu te digo a verdade. Aquela mão de obra minha, de nas encruzilhadas, você entendeu, na beira das águas, no cemitério, de fazer o seu trabalho, de sair, aquela trabalhada toda, eu não te cobro não, certo? Nem um centavo, você pode vir despreocupado, você não gasta nem um centavo com o meu trabalho. Se precisar, aí é material, aí você tem a despesa do material, aí você gasta pra comprar o material. Gosto de deixar claro, porque aqui eu te falo a verdade, você não vem enganado não, certo? Agora, tem um problema? Venha me procurar, que eu estou aqui dentro dessa cidade, neste dia de hoje é vítima do olho grande, do invejoso, do falso amigo, vem agora me procurar. E tá chegando o momento final do meu programa, tá chegando a hora da oração. Então você que tem uma doença, um problema no estômago, uma gastrite, uma úlcera, não interessa, um problema na coluna, um reumatismo, tá adoentado, tá enfermo, uma ferida, uma dor, vá agora na sua geladeira, pega um copo com água, coloca ao lado do seu rádio e vamos orar comigo. Pega uma foto de uma pessoa que você tem, de um parente que esteja num cárcere privado, você entendeu, da vida, coloca ao lado, você me entendeu, que esteja doente no hospital, coloca ao lado do seu rádio e vamos orar comigo. E quando terminar esta oração, beba esta água, você me compreendeu, coloca essa foto debaixo do travesseiro e leva essa roupa para essa pessoa vestir. Orem comigo, o imperador dos orixás. Aleluia, meu irmão, aleluia, minha irmã, vamos orar comigo, em nome de Deus, e quando terminar, beba esta água que você ficará curado, em nome de Deus. Amém.
4: Oração para afastar o mal da sua casa ou trabalho. Em nome do Pai, do Filho e do Espírito Santo. Amém. Deus Todo-Poderoso, eu vos peço, enviai os vossos anjos para estarem comigo neste local e protegei-me de todo o assalto do maligno. Perdoai todo o mal que tenha sido cometido nesta casa ou neste local de trabalho e concedei a graça da conversão àqueles que vos ofenderam. Dissipai os poderes das trevas que possam estar nesta casa ou neste local de trabalho e protegei-me nesta noite, bem como a todos os que vierem a dormir, habitar ou trabalhar neste local, de hoje em diante. Jesus, eu confio em vós. Pai nosso que estais no céu, santificado seja o vosso nome. Venha a nós o vosso reino. Seja feita a vossa vontade, assim na terra como no céu. O pão nosso de cada dia nos dai hoje. Perdoai as nossas ofensas, assim como nós perdoamos a quem nos tem ofendido. E não nos deixeis cair em tentação, mas livrai-nos do mal.
5: 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A sua carta está no ar. A partir de agora, no programa A Carta do Ouvinte. A carta que foi enviada ao programa O Imperador dos Orixás. Ouça atentamente o que diz a carta. Imperador dos Orixás, venho agradecer a bênção alcançada pelo Senhor Ainu Ilê Axé, Império dos Orixás. Muito obrigado por tudo que fez por mim e pelos meus familiares. Eu me chamo Ailton Ribeiro Nunes, sou da cidade de Sete Lagoas, aqui em Minas Gerais. Quando fui falar com o Senhor, a minha vida estava toda atrapalhada. Meu casamento acabando, minhas coisas indo de água abaixo e tudo que eu pegava estava indo de água abaixo. Eu já não tinha nem prazer mais de comer com tantas preocupações em minha vida de dívidas e agiotas. E por aí vai. Era só fracasso na minha vida. Casa parecia um verdadeiro campo de guerra, em briga com a esposa, com os filhos, com os parentes, com todo mundo. Eu já estava para desistir da minha vida e, para terminar de completar, comecei a afundar a cara no alcoolismo. Já estava bebendo dia e noite, até escutar o seu programa um dia de manhã aqui na minha cidade. Eu senti em suas palavras algo que me tocou no fundo do meu coração. Então anotei o telefone, liguei para o Senhor, agendei uma consulta com a sua pessoa e no dia marcado, olha eu aí no seu gabinete bem cedo. Fui logo atendido, o senhor conversou comigo, me disse tudo o que estava acontecendo, que tinha sido uma demanda muito forte através de uma macumbaria. Fizeram para mim acabar, para acabar com a minha vida, destruir o meu lar, tirar a minha paz e me fazer ficar perdido, igual a muitos por aí nesta vida. Então o senhor me pediu todos os materiais, falou para mim olhar, não vai ficar barato não, a compra desses materiais, mas lhe garanto que mais barato que um caixão de defunto, mais barato do que você já vem perdendo em sua vida. Então, falei, tudo bem, faça o sacrifício. Realmente ficou caro os materiais, mas eu comprei e falei, pode desmanchar. E hoje venho dar o meu testemunho a todos deste programa que tem o Imperador dos Orixás. Não tem demônio ou feitiçaria ou macumbaria que exista em sua vida que ele não desmanche, porque minha vida estava por um fio, estava perdendo tudo e hoje me encontro um homem completamente feliz e bem sucedido com minha família. Não bebo mais, meu casamento é o melhor do mundo e os meus negócios só cresceram. E vocês que não acreditam neste homem, ele é especial, é diferente, posso lhe garantir. Porque se não fosse os trabalhos dele, os trabalhos espirituais do Imperador dos Orixás, hoje eu não estaria aqui dando o meu testemunho a todos os ouvintes. E fiquem com Deus e muito obrigado mais uma vez, Imperador, por tudo que fez por mim e minha família. E quero que Deus continue lhe dando força espiritual que o senhor precise para ajudar a quem precisa, como um dia eu precisei. Fiquem com Deus, meu amigo Imperador dos Orixás.
6: 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Padrinho José tem a capacidade de desvendar os mais profundos mistérios do mundo espiritual. Para ele, não existe problema sem solução. Ele consegue ver aquilo que você não pode enxergar. Ele vai fechar seu corpo contra toda e qualquer maldade que jogarem contra você. Lembre-se, os que menos acreditam são os que mais sofrem e não deixe para amanhã o que você pode fazer hoje, pois o amanhã pode ser tarde demais. Se você está passando por problemas frequentes, é sinal de que a energia negativa está fragilizando a sua vida para que nada dê certo. Amarração amorosa, inveja, olho grande, casamentos em crise, brigas familiares, divergência entre irmãos, maus vizinhos, vícios incontroláveis, queda no comércio, desemprego, depressão, doenças misteriosas e muito mais. 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Até outro programa, se assim Deus permitir.

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0: coisa linda.
1: Esse sonho só é possível graças a cada um de vocês, e obrigado de verdade.

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2: Gente, a gente pede uma salva de palmas de todos vocês pro nosso ídolo e cantor Marciano.

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0: Olá, pessoal, bom dia, um abraço nesta segunda-feira, 1º de junho. Começa, ó, hoje a trezena de Santo Antônio. Depois não diga que eu não avisei, tá? Estamos falando aqui para todo o interior da Bahia, mais de 300 municípios nos acompanhando, isso é muito bom. Nardelli, bom dia.
1: Bom dia, a todos.
0: Aragão Queiroz.
2: Glorioso Santo Antônio, rogai por nós.
0: É, vambora.
3: Rapaz. Bom dia, doutor Mário, desculpa a empolgação.
0: Tem, rapaz, uma figura fantástica que eu vou entrevistar agora. Você entra. Eu vou embora, viu?
3: Então, foi mal.
0: Rapaz, vergonha alheia, homem. Isso segue.
3: Depois dessa eu calo-me. Só vou anunciar aqui os contatos.
0: Favoreça com seu silêncio, tá?
3: Pois é.
0: Então diga os contatos.
3: O WhatsApp 35055000, sua mensagem, seu áudio, 30 segundos, por favor, tá tudo certo. Estamos ao vivo no YouTube, youtube.com/portalmetro1, e o telefone, Simone tá lá esperando a sua ligação, 35055000.
0: Agora eu vou conversar com o nosso querido professor, escritor, jornalista Wilson Gomes, essa figura maravilhosa que uma vez por mês nos dá a alegria de estar aqui conversando. Bom dia, Wilson, é sempre bom falar com você. Tudo bem com você? Você tá bem?
4: Tô bem, Mário, apesar das chuvas que nos separaram hoje, mas tá tudo bem. Tô muito feliz de estar aqui novamente com vocês.
0: Wilson Gomes, eu queria conversar com você hoje. Você viu Flávio Bolsonaro, quando saiu aqueles áudios e tal, etc, marcaram um filme, rapaz, que história, né? Bom, mas não é isso não. Aí ele vai para os Estados Unidos e consegue tirar uma foto no gabinete de Donald Trump. Em seguida, o governo Trump declara terroristas o PCC e o Comando Vermelho. E a gente vê nitidamente a interferência americana, primeiro salvando Milley, quando estava precisando, estava quase estourando a grana, solta 40 bilhões, interferência na Bolívia, no Equador, no Chile. Colômbia teve eleições ontem, primeiro turno, a direita saiu na frente, apertado, mas saiu. E isso os bolsonaros trazem como um trunfo para a eleição do candidato Flávio Bolsonaro. E você, como é que vê isso, Wilson?
4: Eu, como você e muita gente, se perguntou por que que o Flávio Bolsonaro correu para os Estados Unidos no auge de um escândalo causado pelas revelações de suas relações financeiras e íntimas com o ex-banqueiro enrolado Daniel Vorcaro. Por que que ele foi para lá, né? Por que que ele foi buscar basicamente duas coisas, obviamente. Ele foi buscar uma oportunidade de fotografia e uma pauta, né? Essa pauta da segurança internacional que ele resolveu buscar. Fiquei imaginando assim, o que poderia ter levado ele para lá. Então, primeira coisa é óbvia, né? Eu acho que todo mundo chega a essa ideia sozinho. Tratava-se de mudar de pauta. Ou seja, na comunicação política, quando um ator enfrenta um escândalo corrosivo de corrupção ou ligações financeiras escusas, a melhor defesa é mudar o assunto, ou tentar mudar o assunto de forma drástica. A foto ao lado de Trump e o anúncio de uma medida de peso geopolítico, essa classificação do PCC, do Comando Vermelho, como grupos terroristas pelos Estados Unidos, são basicamente uma tentativa de empurrar as manchetes sobre o Vorcaro e os pedidos de dinheiro para o segundo plano e substituir isso pelo tema da suspeição financeira, pelo tema da liderança global. É uma tentativa de mudança de pauta, chama-se cortina de fumaça, bem conhecido. Segundo, por que foi para Trump? Primeiro porque, digamos assim, é a busca da conexão com o grande líder do bolsonarismo, que na verdade é Trump. Donald Trump é a maior figura tutelar da direita global e o principal espelho ideológico do bolsonarismo, como todo mundo sabe, né? Apareceu ao lado de Trump e funciona como uma espécie de, sei lá, de sacramento político. Terceira coisa, eu acho que é a questão de tentar, assim, diminuir a distância ou provocar alguma equivalência com Lula. O presidente Lula havia se reunido recentemente com Trump na condição oficial de líder do governo, tem toda aquela história de que teve um, digamos, paixão à primeira vista, etc, etc, construíram uma relação. Pois bem, acho que Flávio Bolsonaro, ao cavar uma agenda similar na Casa Branca, ele tentou fazer um enquadramento para colocar-se no mesmo patamar, de alguma maneira, de relevância internacional, ou pelo menos recuperar a distância. Ao mesmo tempo, ele usa isso como oportunidade para declarar publicamente que a reunião representava um, aspas aqui, Mário, porque foi ele mesmo que disse, um reconhecimento internacional de sua pré-candidatura, tentando provar aos caciques do próprio PL e aos eleitores, que estão muito desconfiados dele, de que ele é o herdeiro viável para a direita em 2026. Por fim, tem a questão digamos, da pauta da segurança. Aquela questão da militância bolsonarista estava desmobilizada e confusa com as revelações sobre o Vorkaro. E ao trazer a pauta combate ao narcotráfico internacional para o Salão Oval, Flávio resgata o DNA original do discurso da sua família, esse discurso lei e ordem, punho firme, etc. De uma maneira, a ideia era reenergizar a militância com uma vitória simbólica real, né? E ele utiliza essa decisão para criar, ao mesmo tempo, um antagonismo direto com Lula, acusando o atual governo de ser leniente com o crime organizado, enquanto ele assume o papel de escudo, né, de defesa contra o terrorismo. É uma narrativa que ele explorou, que é a narrativa de eu fiz mais do que o governo. Ele mesmo disse, né, que fez mais pela segurança do que o PT em 12 anos com essa declaração. Em resumo, na lógica da comunicação política moderna, a percepção da realidade às vezes importa mais do que os fatos. E para Bolsonaro, essa oportunidade de fotografia com Trump não resolve seus problemas jurídicos, não resolve as explicações que ele deve sobre o caso Master, se é que ele vai conseguir explicar isso algum dia, mas se viu como uma espécie de, digamos, de alívio, de refresco retórico indispensável para de alguma maneira estancar a sangria de sua popularidade e manter a candidatura respirando, né? Claro que não quer dizer que ele tenha conseguido tudo isso, mas na minha opinião são esses os propósitos com essa visita aos Estados Unidos.
0: Eu concordo inteiramente. Agora, eu queria voltar um pouco no tempo, Wilson, para poder a gente chegar até agora. Quando o Jair Messias foi eleito, ele realmente era que esse filme chama Dark Horse, um azarão, né? Eu me lembro de ter entrevistado o Geraldo Alckmin e disse, o senhor tá, as pesquisas, o senhor tá no chão, não, porque não começou o programa em televisão, eu tenho horas e horas de televisão, porque o Centrão apoiou ele, deu no que deu. Mas, para mim, eu não sei se você concorda, é o seguinte, a elite financeira que não queria Lula, que não quer o PT, viu que Alckmin não conseguiu se viabilizar. Ciro Gomes também não era muito bem visto, não conseguiu, e outros candidatos que apareceram. E aí vem de repente o azarão. Mas talvez aí já é pensamento meu. O pessoal tenha dito assim, mas aquele cara é despreparado, rapaz, tem a menor condição de ser presidente do Brasil. Não, peraí, nós vamos colocar com ele o posto Ipiranga. Eu me lembro que eu entrevistei ele aqui na Rádio Metrópole pessoalmente, Wilson, e eu perguntei, e economia, candidato? Ah, eu não entendo nada, isso aí é Paulo Guedes que vai tratar. E aí pegou o Paulo Guedes e o pessoal começou a ver que era viável ir com ele, na medida que ele crescia mais ainda. Mas aí, de novo, próprio Paulo Guedes foi buscar uma outra perna do tripé. Bolsonaro, Paulo Guedes, Sérgio Moro. Lembra? Entre o primeiro e o segundo turno, vem Sérgio Moro, que ia trazer o combate à corrupção, ia trazer a decência, etc, etc. Deu no que deu. Agora, Flávio Bolsonaro não tem Paulo Guedes, não tem Sérgio Moro, é um jovem aparentemente inexpressivo politicamente, não é? Como é que essa mesma elite que quer manter os seus privilégios, tudo, vai apostar numa candidatura dessa? Como é que é isso para você, Wilson?
4: Pois é, eu li sobre isso final de semana, não lembro exatamente onde, mas aparentemente a chamada Faria Lima, né, nossa, o centro financeiro brasileiro, não desapega da candidatura de Paulo Guedes, e eu acho que a razão básica é que eles apoiariam qualquer um que não fosse do PT, que não fosse Lula, né, preferencialmente que não seja de esquerda. Então, assim, enquanto o Flávio Bolsonaro parecer a candidatura não de esquerda, portanto, não, e não petista, que tem a chance de ganhar a eleição, eles ficarão com ele. Eu converso que eu tive com pessoas assim de direita, mas da direita, mesmo da direita civilizada, etc., eu acho que eles não têm dúvida a respeito disso. Não há alguém que entusiasmado com o Flávio Bolsonaro, não tem experiência de governo, né? É um poste do bolsonarismo, né? Tá absolutamente encrencado com essa questão do Volcaro, não é confiável nem economicamente, porque a questão de corrupção é um problema complicado, mesmo para esses donos do dinheiro aí, isso não é uma coisa que se passa impunemente. Mas a ideia é que eu acho que no frigir dos ovos, se tiver só Flávio e Lula no final para apostar, eles vão apostar, tapar o nariz e ir em Flávio Bolsonaro, porque tem a impressão que o antipetismo desses ambientes é maior do que até o instinto de preservação. Então, de fato, tem um voto ali meio irracional, de um tipo de irracionalidade, que é o voto antipetista. O voto antipetista, eu acho que é decisivo nesses ambientes aí. Embora isso signifique, por outro lado, um apoio com menos entusiasmo ao Flávio Bolsonaro, e até com um apoio triste, né? Quer dizer, vou estar constrangido, mas vou votar nele, significa que será uma campanha com menos recursos, com menos fundos, com menos apoio, né? Mas por enquanto é o que tem. Eu tenho a impressão que se cair fora Flávio, as pessoas irão certamente para Caiá do Zema, e alguns até gostariam que esse fosse o quadro, né? Mas nesse momento, enquanto tiver Flávio, eu acho que ele não vai ser, pelo menos não completamente abandonado.
0: Agora, Wilson, mas olhando o outro lado, esse pessoal aí, Faria Lima, etc., não sofreu com os governos de Lula, nem do 1, nem do 2, nem do 3. Muito pelo contrário, eles têm um espaço deles de crescimento, de lucro. Você vê publicação de balanços de bancos fantásticos, né? Não tem nenhum cerceamento ideológico que diga, não, mesmo porque, e vamos e venhamos, o governo de Lula não é um governo de esquerda, assim, aquele que vai socialista, não é, no máximo reformista, abrir alguma válvula de escape para não estourar essa coisa que existe no país, que é terrível, nessa diferença financeira, de perspectiva da grande maioria do povo. Então, é um governo que vai lá e solta abre um pouco a panela de pressão aqui, a panela de pressão ali, mas não atinge diretamente nada da nossa elite. Então, por que essa aversão tão grande assim, a ponto de apostar num azarão, no mínimo?
4: Eu ainda acho que é questão basicamente não de escolha, nesse caso principalmente, mas de veto. né? Eu acho que eles gostariam de votar no candidato de direita. Tem questões, Mário, assim, claro que o governo Lula não é um, não foi um governo ruim para os negócios, não parece ser, né? E eu acho que isso é um elemento que conta. Primeiro, tem uma questão de retórica da inimizade entre, digamos, esse capitalismo financeiro, ou mesmo capitalismo produtivo aí da agroindústria, etc., e a esquerda. Uma inimizade construída retoricamente ao longo dos anos. Há um discurso, de fato, do PT e da esquerda, que é um discurso de absolutamente hostil, né? Então, a questão da crítica genérica às elites, à elite branca, né? Crítica genérica ao liberalismo, ao neoliberalismo, ao anticapitalismo, essa inimizade construída ao longo do tempo se torna muito difícil a compactação de pontos. Você pode dizer, mas é só retórica, porque de fato você tem razão, o governo Lula nunca foi um governo socialista ou alguma coisa próximo disso. É, mas retórica conta, porque aí é onde as pessoas criam o medo, criam as inseguranças e criam as antipatias, né? Então, se o sujeito acha que é preciso um ambiente mais favorável ainda para os negócios, portanto, com menos regulamentação, com menos peso do Estado, né, sem todo esse peso, esse ônus das políticas públicas, né, a ideia de que o Estado mete a mão no seu bolso, etc., quer dizer, todo esse conjunto de representações, e na comunicação política, representações importam. Então, também, eu acho que, mesmo nesses ambientes aí, os argumentos que nós temos para votar, que muitos de nós temos para votar um candidato não bolsonarista, por exemplo, a defesa da democracia, a defesa dos valores democráticos, etc., esses argumentos fazem pouco efeito em certos ambientes, ambientes do agro e do capitalismo financeiro, porque eles são, digamos assim, democraticamente agnósticos. Não é que sejam antidemocratas, mas é que o importante, o valor fundamental é que os negócios prosperem, que o país possa enriquecer, que é possível romper essa questão do subdesenvolvimento, que precisa avançar, é preciso, né, privatizar, portanto, é preciso cortar gastos, é preciso tomar uma série de medidas de política industrial que um governo de esquerda não promete, porque não faz parte da sua agenda, não é aquilo que se espera de um governo de esquerda. Então, acho que é mais por aí, viu, Mário? Não é que seria uma razão, uma planilha que vai especificar que, de fato, vai ter uma perda real com o governo Lula, mas é que estão sempre ali, tem uma inimizade retórica que se torna uma inimizade também afetiva, de representações do mundo, de compreensão da realidade, que eu acho que é importante.
0: Agora, Wilson, engraçado é o seguinte, há uma diferença entre o pensamento de setores do PT, do próprio Lula, não é? Esse identitarismo é tão forte, que é uma agressão ao conservadorismo da maioria da população brasileira, não é um discurso dele, Lula. A gente conhece a formação do PT, o PT tem vários, na realidade, são vários subgrupos dentro do PT, alguns dos quais dão testa com ele, com o próprio Lula. E engraçado é que isso é percebido.

0: dela aí e tal. Por mais que Sidônio tenha aí tirado a comunicação das mãos de Janja, né? Que tinha um próprio, uma SECOM alternativa que era da primeira dama e queria ter ingerência política, etc. Mas é muito difícil separar as duas coisas. Essa é a agenda dela, né? Lula é um sujeito mais velho, né, que tem uma outra agenda, uma outra cabeça. Ele é do PT, da luta de classes, da opção preferencial pelos pobres, portanto aquele PT clássico. Janja é dessa nova geração de esquerda, aí da esquerda do Leblon, né, que é, portanto, os valores relacionados à defesa hiperbólica das minorias, né, as vitimizações. Lula, bom, Lula subiu a rampa com minorias, né? Ele só não tem cedido na questão da Suprema Corte, porque aí tem outras coisas em jogo para ele, que gato escaldado tem medo de água fria, né? E ele é medo de água, então ele quer se precaver com isso aí, então ele não cede. Mas tem muito decreto, muita lei, muita coisa da parte de Lula, cotas para tudo um telado, que corresponde a esse discurso identitário. Embora, na minha opinião, Mário, esse discurso identitário progressista, ele não assombre tanto, digamos, aquilo que nós estamos falando da Faria Lima ou do agronegócio, né? Ele assombra muito mais, digamos, os pobres, né? Ele afasta de Lula são os pobres evangélicos, né? A massa conservadora da sociedade. Eu acho que ele é mais afetada por esse tipo de discurso.
1: Agora é engraçado, nós estamos vendo, e você mais do que eu, jornais como o Estadão, sempre conservador, fazer editoriais atacando duramente Flávio Bolsonaro, a família Bolsonaro, a Folha também. Como é que se explica isso? Se esse Flávio é até agora a pessoa que tem mostrado pelas pesquisas alguma capacidade de enfrentar Lula, e eles que são conservadores sempre foram, vão lá e atacam com uma dureza assim enorme. Como é que é isso para você?
0: Eu acho que o Estadão representa, assim, do ponto de vista intelectual, uma direita mais esclarecida, Mário. Então, embora tenha aquele editorial de uma escolha difícil, era difícil para eles, de fato, do ponto de vista deles, porque, né, a escolha que pareceria mais natural a uma pessoa esclarecida seria Lula. Mas, por outro lado, eles são conservadores de direita, então, e tem todo o discurso anticorrupção que para eles era muito importante. Então, eu tenho a impressão, né, que toda uma elite, assim, uma elite intelectual, não é apenas o Estadão, não é apenas uma elite financeira, é uma elite intelectual conservadora de direita. Eles não estão confortáveis com a candidatura de Flávio Bolsonaro. Eles queriam ali, não é nem o Flávio Bolsonaro, não é nem o plano C, o D, né? Adorariam ter tido o Tarcísio como candidato, na impossibilidade de Tarcísio que fosse o Eduardo Leite, né? Na impossibilidade dele que fosse o Ratinho Júnior, etc. E até hoje ficariam contentes com Caiado ou Zema. Flávio Bolsonaro é uma candidatura que lhes incomoda bastante, porque ele parte de um piso muito alto, né, 20% e tal, que é por causa do nome, e aí ele atrapalha qualquer outra candidatura de direita ou de centro-direita. Então, Flávio Bolsonaro é um estorvo, assim como para muitos setores de esquerda. Lula é um estorvo, porque Lula já sai com 30%, então ali elimina as possibilidades, em grande parte, de uma candidatura de esquerda. Eu acho que eles sentem a mesma coisa com relação a Flávio Bolsonaro. Não gostaria que fosse Flávio Bolsonaro, gostaria que fosse uma outra candidatura que ao mesmo tempo fosse de direita e conservadora, mas não tivesse todo esse passivo que o Flávio Bolsonaro tem. O Flávio Bolsonaro tem pés de barro, né? Isso, não tenho a dúvida a respeito disso. Então, as pessoas que eu conheço, conservadores no Rio, assim, próximo da minha família, não voto porque é um bandido, né? Essa convicção de que é isso. Eu acho que é esse que é o ponto, né? Além disso, tem a tentativa do Estadão, por exemplo, de manter uma certa coerência para o discurso anticorrupção. Como é que apoia agora? Faz todo o discurso sobre o lavajatismo aplicado à esquerda, e como é que apoia o outro cara que agora aparece com um monte de dinheiro, né, não explicado? Isso não teria coerência alguma.

0: Câmara defender Flávio Bolsonaro, desculpá-lo. Eles atacam duramente Alexandre de Moraes, aquelas coisas inexplicáveis, o dinheiro que aparece na conta da família, né? O Toffoli, e de repente apoiar Flávio Bolsonaro. Então, o discurso de defesa de Flávio Bolsonaro da direita esclarecida está desmoralizado. Eu acho que esses editoriais são uma espécie de certificação de que está desmoralizado esse discurso.
1: Eu estou conversando aqui com nosso amigo, colaborador, grande figura, escritor, jornalista, professor, Wilson Gomes. Agora, parecendo aquela história, na falta de tu, vai tu mesmo, né? E, bom, não tem ninguém, porque essa altura tudo pode acontecer em eleição, às vezes o que não está previsto aparece, né? Mas é difícil essa altura você, por exemplo, pensar que Zema, Caiado, os outros não estão nem mais no páreo, poderiam vir assumir esse papel e ser um candidato forte contra Lula. Como é que você vê isso, Wilson?
0: Eu acho que a cozinha da direita está trabalhando muito agora, Mário. Tem uma usina de pensamento aí, porque pressente que é possível que, se empurrar mais um pouquinho, Flávio Bolsonaro caia, né, que portanto se torna um candidato inviável, né, e que é possível talvez aparecer outra candidatura. Está na família, fala-se de Michele, fala-se de alternativas desse tipo, de combinatórias desse tipo aí, ou trazer um desses desistentes de outras pessoas para o campo. Mas eu acho que tem uma oficina trabalhando aí, muita gente dá aquele empurrãozinho para ver se acaba logo com esse sofrimento de ter que carregar Flávio Bolsonaro. O único óbvio, acho que é o fundamental para isso, é que tudo depende de Bolsonaro. Bolsonaro tem 20% dos votos, né, ali no mínimo, como ponto de partida. Então, teria que ser combinar com os russos. O problema do Bolsonaro é que Bolsonaro é um sujeito do clã, ele trabalha com a família dele. Então, ele se importa menos com a direita do que a direita se importa com ele, entendeu? E tudo passa por ele. Então, é esse, na minha opinião, o dilema da direita, o dilema eleitoral da direita. Não é falta de quadros, é falta de um quadro que possa herdar os 20% de Bolsonaro e fazer disso o seu patamar. Para isso, o Flávio precisava ser removido. Então, não tenha dúvida que eu acho que tem direito, uma oficina de direito trabalhando para acabar logo com esse sofrimento. E eu acho que, na minha opinião, se eu, digamos, fosse consultor estratégico da direita, eu trabalharia com essa hipótese, a melhor hipótese para a direita, porque, veja, por outro lado, você tem uma rejeição gigantesca de Lula. Então, tem espaço aí para uma candidatura de direita, mesmo que não seja um sujeito que parta de um patamar muito alto, desde que ele herde os votos e as bênçãos do bolsonarismo de alguma maneira. Mas Bolsonaro não empresta voto a ninguém, né? Ele não confia, ele não vai deixar ninguém sentar na janelinha, porque ele acha que isso é dele, é um patrimônio pessoal. É esse o dilema.
1: Ele não aceita nem a mulher dele, rapaz. Ele não aceita, ele não tem, ele que confiança ali tem que ser do sangue. Então, isso complica, e ele tem esses 20% no mínimo de votos, realmente. Então, será que ele abraçaria um Caiado, um Zema? Agora, essa, mudando um pouco, 6-1, é isso que está agora, foi aprovado na Câmara, está indo para o Senado. Muita gente acha que isso aprovado vai beneficiar Lula, a campanha dele, outros que não. Como é que você vê isso? Você acha que tem alguma influência eleitoral nesse momento?
0: Eu acho que todos, o campo político está apostando que vai ter influência eleitoral, por isso mesmo que ninguém saiu dessa, né? Foram 19 votos contra no segundo turno, eu acho, foi uma coisa mínima de votos contra. Então, isso já é sinal de que todo o sistema político acha vai ter efeito eleitoral, e ninguém quer ficar fora, digamos, da paternidade disso, de ter participado disso, ninguém quer aparecer contra. Então, o efeito vai ter. Quem vai capitalizar esse efeito, vai se cacifar com isso, é que ainda está em discussão. Ele vai correr naturalmente por fora, pessoa dizendo Erika Hilton e outros dizendo que é meu, fui eu que propus, outros dizendo o relatório por outro lado foi nosso, né? Mas afinal de contas os votos vieram de todos os lugares, mano. Ninguém resistiu a essa pauta no ano eleitoral, né? Não importa nem as consequências, nem a questão da discussão mais, aqueles óbices que tinha, né? Vamos colocar um projeto alternativo, toda aquela firula, não adiantou. Então, eu acho que o governo vai correr na frente para tentar capitalizar o máximo, mas os deputados de direita que participaram do processo vão também querer o seu naco nisso tudo. De alguma forma, eu acho que vai beneficiar Lula, acho que sim, mas não apenas ele. E aí, de alguma maneira, o efeito se anula, né? Porque todo mundo quer ser pai dessa criança aí.
1: Agora, eu vejo o seguinte, porque a campanha mesmo começou, mas ainda não na sua fase mais visível, mais forte. Por exemplo, Flávio Bolsonaro aparece defendendo que os Estados Unidos bombardeiem traficantes na Baía da Guanabara, no Rio de Janeiro. E todo o passado dele, aquela coisa de rachadinha, não foi, a loja de chocolate, a mansão, enfim, coisas que vão aparecer. E essa coisa aí de Vorcaro, a pior de todas, você acha que vai levar ele a cair mesmo? E se demorar? E se essa coisa for aquela agonia, né, de dizer assim, não, vamos deixar ele sofrendo, vamos meter cada dia uma facada nele, assim, nada, então, a facada de Bolsonaro. Eu me lembro sempre em corrida de touros, né, você pega o touro, bota ele lá para o toreador, mas por via das dúvidas vem cidadãos a cavalo e começam a botar bandeirilhas dos touros para ele perdendo sangue e, portanto, a força, até que o toureiro dê o golpe final. Esse negócio dele ir perdendo força, só faltam 121 dias para eleição. Você não acha que pode chegar num ponto irreversível?
0: Eu acho que para a esquerda é um bom negócio, assim, porque eu acho que a expectativa de todo mundo aí que não foi ingênuo e não for louco o suficiente, esses loucos de pneu, de seguir pneu, é de que alguma coisa, de que essa candidatura vai sangrar, de que de fato ele tem pés de barro e que em algum momento vai ruir essa candidatura. Eu acho que há muito essa expectativa de muita gente, e que não é a melhor candidatura, que portanto não se sustentaria. Para a esquerda, quanto mais tempo demorar isso, melhor negócio é. Para a direita é que não é bom negócio. Para quem está buscando uma candidatura, uma alternativa, assim, de direita para Lula, não é um bom negócio. Então, o melhor negócio seria sair dessa enrascada, né? Deixar de ter que acender vela para mal defunto. Mas é como eu disse, o óbice fundamental está aí no fato de que o empuxo da direita, assim, aquele arranque da direita, são os votos de Bolsonaro. E isso dependeria de uma manifestação de Bolsonaro, de uma adesão a outra candidatura. E eu acho que ele não vai empurrar o filho debaixo do caminhão. Até porque, Mário, se você pensar bem, para a direita é mau negócio deixar Bolsonaro. Para Bolsonaro é outra coisa. Porque ele não acha que ele vai botar um outro candidato de direita que depois vai devolver o poder para ele. Entendeu? É o mesmo problema, um pouco de igual maneira, que Lula. Tem gente que não abre o espaço. Então nada cresce ao redor. Então ele cede agora, vai lá e resolve endossar Caiado, por exemplo. Ele tem expectativa de que Caiado daqui a 4 anos diz, não, vamos votar aqui, porque na verdade esse lugar é do Bolsonaro, eu só estou esquentando o lugar para ele. Não, ninguém vai ser esquentador de lugar da estrela da direita para o Bolsonaro. Então ele sabe que se ele der esse empuxo, não volta mais para ele, mesmo porque está todo mundo cansado do bolsonarismo, né? Que é uma alternativa a isso. Então, digamos assim, tem três interesses. A esquerda, quer que isso se alongue o mais tempo possível para o candidato chegar lá sem fôlego no final e ser derrotado. A direita quer que se livrar logo desse negócio porque precisa de uma candidatura competitiva, mas depende dos votos de Bolsonaro. Mas para os bolsonaros não é vantagem dar o lugar, porque ninguém vai esquentar o lugar para eles. Se eles saírem agora, eles não voltam mais. Então é essa circunstância, na minha opinião, que é explica isso como nós estamos.
1: Esse negócio de esquentar o local. Rapaz, mas teve um caso, agora que eu me lembrei, o Wilson. Perón, voltando para a Argentina, ele colocou, rapaz, era um dentista, agora eu me esqueci o nome dele, mas daqui a pouco eu lembro. O sujeito saiu candidato peronista e foi eleito presidente da República. Pouco tempo, mas muito pouco tempo depois, ele renunciou, porque Perón já tinha adquirido os direitos políticos e foi eleito. Esse sim, só fez esquentar a cadeira. Mas eu não conheço outros exemplos desse, não.
0: Pois é. Ainda mais caiado, né? Macaco velho.
1: Agora eu tô vendo aqui uma notícia que acabou de chegar agora. Estamos conversando com o professor Wilson Gomes, escritor também. A Polícia Civil de São Paulo desencadeou hoje a Operação Wi-Fi para investigar a suspeita de fraude de uma licitação da Prefeitura de São Paulo no valor de 108 milhões, vencida pelo Instituto Conhecer Brasil. O Instituto é uma ONG de propriedade de Karina Ferreira da Gama, sócia da produtora Go Up Entertainment Limited, responsável pelo filme Dark Horse. Rapaz, é bronca de tudo quanto é lado, hein, Wilson?
0: Pois é, é muito Dark Horse passando por aí, né, Mário? Cavalgando os pesadelos dos bolsonaros. Pois é, é isso. Mas sabe o que eu lembrei, Mário? Que você que tem memória muito melhor que eu, conhece muito mais isso. Essa história de fazer essa espécie de articulação política entre o Brasil e os Estados Unidos e tal, isso me lembrou Lacerda.
1: Sim! Né?
0: Isso, é uma estratégia dele, que é a estratégia de falar de que tinha um alinhamento estrito com os Estados Unidos, e usou isso para tentar emparedar governos nacionalistas, como Getúlio Vargas e João Goulart. Sim. Então, a vassalagem era uma espécie de virtude, né? Às vezes, não, nós estamos ligados, vamos lá, vai, volta, os jornais dele davam notícia de que ele era recebido para cafés, para fazer palestra, para receber prêmios, etc, etc. Então ele explorou muito o ganho narrativo com esse alinhamento, com uma credencial de salvação moral. E naquele tempo, claro, o adversário não era o petismo, mas era o comunismo, ou, para usar uma linguagem que depois Collor usou também, o atraso, né? Era isso. Então a oposição, eles eram, claro, que depois, lembro que depois a oposição chamou isso de entreguismo.
1: Isso, né? Isso.
0: No fundo, há uma espécie de entreguismo do Flávio, de alguma maneira, porque está dizendo assim, olha, se eu ganhar essa eleição aqui, nós aceitamos de bom grado ser uma república vassala de Trump, né? Eu acho que a diferença fundamental é que pelo menos o Lacerda, que de fato era um cara inteligente.
1: Muito.
0: Ele buscava assim, ele lidava com o próprio governo dos Estados Unidos, enquanto que o Trump, os Bolsonaro trabalham com uma facção, né, com o MAGA, né, com o trumpismo aí, que é uma parte bem radical. Mas essa espécie de diplomacia do entreguismo não é novidade no cenário brasileiro, não é?
1: É, Carlos Lacerda, falar nisso, vai ser lançado agora por o escritor Mário Magalhães, que fez aquele belíssimo livro sobre Marighella, ele vai lançar agora no meio de julho, e vem até lançar aqui em Salvador o primeiro volume sobre Carlos Lacerda. Ele está trabalhando nisso há 5 anos, rapaz. E Carlos Lacerda, para mim, sempre foi uma figura fascinante. É porque é inteligentíssimo, sabia se comunicar bem, violento ele, e tinha sido comunista, assim, colado com Samuel Weiner, com quem brigou, denunciou, botou na cadeia, uma história muito importante da vida política do Brasil. Bem lembrado, Wilson. Bem lembrado. Meu querido amigo, que bom conversar com você e começar a semana e o mês, então, rapaz, obrigado, um abração, viu? Continue brilhando e contando aqui pra gente essas histórias que você pesquisa, conhece e vê.
0: Grande prazer, Mário, sempre uma grande alegria, sinceramente é uma grande alegria começar o mês com vocês aí. Beijão pra todo mundo aí, beijão pra Nardelli, pra Abraão, todo mundo, tá?
1: Grande, grande. Vamos ao intervalo comercial depois dessa aula aqui com o professor Wilson Gomes.
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14: 8h48, doutor Mário.
1: Camille, repórter Metrópole.
15: Repórter Metrópole informa.
14: Sem áudio.
16: Gente, aqui no Jornal da Bahia no Ar. Já foi?
14: Vai, Camille.
16: Tudo certo? Pronto. Regularizou. Bom, nosso assunto de hoje não podia ser diferente, as chuvas na cidade de Salvador. Mas mais do que isso, de que forma a chuva impacta no dia a dia do soteropolitano? Andei conversando com algumas pessoas já por aqui, eu falo com vocês direto da Avenida San Martín. E o mais incrível é que o pessoal com que a gente conversou tem a consciência de que o problema não é a chuva, mas sim a estrutura da cidade. Os buracos que ficam tampados quando a pista alaga, a própria via que não tem nenhum sistema de escoamento, então fica ali a água toda acumulada, trazendo, claro, um prejuízo para o trânsito, mas também para a segurança de quem precisa andar pelas ruas de Salvador. Isso quando tem passeio para se caminhar pela capital baiana. Aqui, você que está acompanhando a gente pelo nosso YouTube, consegue observar um trecho da Avenida San Martín que está completamente interditada e alagada. Quem pega San Martín no sentido Barros Reis vai enfrentar um trânsito congestionado, quase travado por conta dessa região. Agora, recentemente, essa obra começou a ser realizada em decorrência das frequentes inundações que ocorrem por aqui. Observe, essa parte, essa faixa da direita está toda alagada, mas as lojas continuam funcionando. A nossa dúvida é justamente como esses trabalhadores conseguem realizar ali, prestar o seu serviço mesmo nessas condições. Enquanto a gente gravava, antes de entrar no ao vivo, funcionários dessa loja laranja começaram a chamar a nossa atenção para poder a gente ir lá entrevistá-los. Mas como é que a gente vai? A pista toda alagada. Eu não vejo uma forma da gente chegar lá sem, enfim, molhar os pés, os nossos sapatos. E é uma dúvida, inclusive, que eu queria tirar com eles. Vem cá, como é que vocês estão chegando aí? Porque realmente a pista alagada dificulta até a realização do serviço, né? Mesmo que numa loja ali fechada, mas para você chegar nessa loja são os outros 500. Eu vou continuar conversando com o pessoal e daqui a pouco eu volto trazendo a realidade nua e crua de quem precisa enfrentar a cidade nos dias de chuva, vulgo quase todo mundo. Eu volto com vocês no estúdio. Camille Martinho para o Jornal da Bahia no Ar.
1: Vulgo todo mundo é ótimo. Você tem mensagem?
17: Tenho sim, aqui no nosso youtube.com/portalmetro1, uma ouvinte, Andréia, ela faz uma pergunta, como se sairia Flávio num debate com Lula? É uma boa pergunta.
1: Eu não sei, o último debate que eu vi participando, candidato a prefeito do Rio, ele passou mal, mas ali deve ter sido hipoglicemia ou alguma coisa. E uma candidata que estava lá, que é deputada federal, médica do PCdoB, foi socorrer o paizinho lá do auditório, onde é, bote a mão no meu filho, ele caindo já.
17: Uhum. Peso pesado ainda lembra que tio Mario lembra daquela frase, pintou um clima, dita pelo mito defensor da família também.
1: Rapaz, aquela foi de lascar.
17: Como explica um negócio desse? Porque não ainda explica. Tentou explicar.
1: Não explica.
17: Nando pergunta aqui se o senhor acha, o professor também, se Trump vai interferir nas eleições presidenciais brasileiras.
1: Eu não sei. Ele pode tentar, mas não sei. Pode ser que o tiro saia pela culatra. Quanto mais ele tente, mais ele perca. Áudio.
18: Bom dia, rádio querida. O problema da Centenário, com certeza tem a contribuição do povo, mas o problema é todo ano, é estrutural, é falta de atenção mesmo a um lugar que todos os anos acontecem esse alagamento. É incompetência mesmo.
1: Rapaz, eu me lembro, você falou disso, eu me lembro, Manuel Dias da Silva alagava tanto, rapaz, que o trânsito era jogado para orla, para Otávio Mangabeira. Quem resolveu isso foi Antônio Baçaí, quando foi prefeito de Salvador. Ele fez ali uma obra realmente de peso e refez toda a drenagem. Mais um áudio.
19: Bom dia, rádio. Por favor, informe ao prefeito de Salvador que tem uma árvore de 100 toneladas prestes a cair dentro da estação da Lapa. Se ele vai esperar isso acontecer? Na saída da Lapa, por baixo, do lado esquerdo, do lado do Tororó.
1: Olha aí, pessoal da prefeitura. Mais áudio.
20: Bom dia, pessoal da rádio. Professor Wilson Gomes continua um grande opositor do governo Lula. É bom ouvir ele porque é uma direita menos raivosa, né? E ainda escreve para a Folha de São Paulo, professor. Ah, professor, é uma pena, mas faz parte da democracia. Um abraço.
1: Pois é, eu não sei qual é a posição dele, mas democracia é isso mesmo, tem que ouvir todo mundo. Mais um áudio.
21: Mário, bom dia. Esse Wilson Gomes, com essa voz postada, isso apertou 22 com toda a força na eleição passada. E vai apertar nessa também.
1: O que foi que ele falou do voz impostada e o quê?
17: Diz que, a voz impostada do professor diz a esse nosso ouvinte que apertou 22 com força da outra eleição e vai fazer de novo.
1: Rapaz, eu não acho isso não, mas enfim... Outro.
22: O governo deve fazer um desenrola para dívidas imobiliárias. Você não acha? O povo não aguenta mais tantas dívidas. Lu de Camaçari.
1: Rapaz, olha, o governo já está alongando a dívida de muita gente, né? Não sei.
23: É verdade, doutor Mário, como o ouvinte falou aí. Esse Wilson Gomes é um verdadeiro capitão do mato.
1: Que é isso, rapaz? Que é isso? Não seja grosseiro, rapaz.
24: Bom dia, bancada. Bom dia, doutor Mara. Pois é, Nardelli, eu também pensei como você. Tomara que ele não tenha desperdiçado tanto gol, viu? Valeu, um beijão pra todos. Um feliz semana.
1: Não tem candidato o quê?
17: Tomara que não tenha desperdiçado todos os gols no jogo com o Panamá.
14: Jogo treino, o Brasil já foi.
17: Que é isso?
25: Amanhã tem protesto dos ex-funcionários da CFN. O senhor está sabendo? Eu estou sabendo que o prefeito ainda não pagou a 1.200 pessoas que trabalharam na CFN. Se a cidade está um caos hoje, imagine amanhã com protesto. O prefeito deveria ter vergonha na cara e pagar as pessoas. Bom dia.
1: Quem que não pagou, hein?
17: Ele fala do prefeito, que não pagou 1.200 funcionários da CSN.
14: CSN.
1: E é ele que paga, eu não tô sabendo isso não, mais áudio.
0: Ô Mário, bom dia, Francisco. Eu gostaria de dar uma sugestão, você entrevistar o secretário de transporte do município para perguntar a ele por que que na Avenida Manuel Dias da Silva não existe nenhum coletivo que passe na Cardeal da Silva. E por que que a prefeitura extinguiu tantas linhas, no caso da Orla, que não houve, que não foi afetada pelo sistema de metrô? Eu te queria dar essa sugestão aí, um bom dia.
1: Valeu, obrigado. Carlos, na linha 1.
2: Bom dia, Mário, tudo
1: bom
2: bem?
1: Bom dia, Carlos, tudo bem.
2: O bom da sua credibilidade é que quando a pessoa já foi vidraça, ela entende os problemas da cidade de Salvador. E você, com sua memória invejável, né, falou dessa situação que teve lá na Manuel Dias da Silva com o prefeito Embaçaí, e realmente o problema ali foi resolvido para sempre, nunca mais deu problema. Quanto a General San Martín, a pessoa fala aí, mas eu acho que está tendo obra da Condé lá já há algum tempo, não é isso?
1: Da Embasa ou da Condé, eu acho que sim, vou até procurar, bem lembrado, obrigado. Aqui mandaram aqui uma foto, Abrão Brito, comunicador do primeiro grupo da cidade Sol FM. Rapaz, tu era tão magro e tão jovem que não parece você, Aragão. Mandaram uma foto lá.
17: Eu mostrei pra ele.
1: rapaz.
3: É o tempo esse canalha.
17: Pois no caso, é, eu acho que o tempo te ajudou, viu?
1: Achei. Mais um áudio.
4: Bom dia, doutor Mário. Rapaz, nesse fim de semana, o Flávio Bolsonaro foi lá para Curitiba, né? E tirou onda dizendo que ele já fez mais pela segurança do que qualquer governo. Quer dizer, é um cara cínico e descarado. Quer dizer, TH Joia, Rodrigo Bacelar, toda essa casta aí de ladrão do PL, do União Brasil, os CAC, isso foi o que eles fizeram, né? Então é um sujeito sem vergonha, desaforado. Mas vai ter o dele.
1: Vai ter, né? Vamos esperar mais.
5: Bom dia, Mário. Bom dia, Abraão. Bom dia, Lardélia. Quero saber de vocês aí que tem essa ponte com o pessoal do aeroporto. Por que o aeroporto não asfalta aquela buraqueira? Queria que alguém fizesse essa pergunta ao diretor. Obrigado.
1: A buraqueira deve ser ali na entrada do aeroporto, hein?
17: No bambuzal?
1: É, mas ali não é essa buraqueira. Não é a área do aeroporto.
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positiva, né? Que Deus abençoe o seu dia, o seu trabalho, a sua família. Conceda força, sabedoria, esperança para mais uma semana que se inicia. Este é o dia que o Senhor fez. Alegremos-nos nele. Olha só, a gente já está em contagem regressiva. Falta pouquinho, cada vez falta menos para a tão esperada vaquejada 2026. Você sabe que a Rádio Sucesso é a rádio oficial.

E mais uma vez, esse ano a gente conta, né, com essa rede social importantíssima que é o Instagram, né, que é uma rede de muito alcance. A Rádio Sucesso está lá também no Instagram para você acompanhar as reportagens e tudo mais. Tudo a gente vai abastecendo o nosso canal lá no Instagram, o nosso perfil, tá bom? Você que ainda não segue a Rádio Sucesso no Instagram, já corre pro Instagram, já fica aí na expectativa. Hoje é um dia bem especial aqui no Bom Dia Sucesso, porque hoje a gente vai encerrar a nossa série de entrevista com as candidatas ao concurso da Rainha de Vaquejada 2026. Hoje é dia de receber a candidata Ana Luísa, ela que vem compartilhar a sua história, os seus sonhos, a rotina, a emoção de participar de um dos concursos mais aguardados do nosso município, que é o concurso da Rainha da Vaquejada. Então você já fica ligadão, participa do programa, pode mandar mensagem, vem começar a semana com muita música, informação, alegria, esse clima contagiante de vaquejada aqui no nosso município. Você já sabe, 3620-1680 é o seu canal de participação aqui na sua Sucesso. Bom dia! Tenha coragem, continue caminhando. Nem sempre você verá o resultado imediatamente, mas Deus, ele está trabalhando em seu favor, mesmo quando seus olhos ainda não conseguem enxergar. Talvez a semana esteja começando com muitos desafios, algumas preocupações ou situações que parecem serem maiores do que você. Mas hoje Deus quer trazer uma palavra para o seu coração. Olha, não fui eu que lhe ordenei? Seja forte e corajoso. Não se apavore, não desanime, pois o Senhor, o seu Deus, estará com você por onde você andar. Isso é bíblico, está lá em Josué, no capítulo 1, no verso 9. Tenha coragem. Você não viveu para nascer derrotado pelo medo, pela insegurança, pelas circunstâncias da vida. Você nasceu para cumprir o seu propósito, superar os desafios, vencer as batalhas, lógico, com a ajuda de Deus. Então levanta a cabeça, fortaleça sua fé e siga em frente. O mesmo Deus que esteve com você até aqui continuará te sustentando em cada passo do seu caminho. Tenha ânimo, seja forte, confie em Deus. O melhor está por vir.

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7: Sucesso, bom dia, faltam só 20 minutos para as 10 da manhã. 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
7: Sucesso, 9:42. 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
4: 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Bom dia, minha gente. Já estamos de volta. Tá na Sucesso? Tá na boa. E daqui a pouquinho vamos receber aqui na Sucesso FM a Ana Luísa, mais uma candidata nessa série de entrevistas, a rainha da vaquejada 2026.
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4: Já tô de volta e com a previsão astral.
5: Para Áries, Touro e Gêmeos.
4: E a gente já chega assim, trazendo as previsões para você que nasceu de 21 de março a 20 de abril. Você é do signo de Áries. Arianos e arianas. Eu vou mudar até a expressão, vou falar arianjos, né? Porque são os anjinhos, gente. Povo de Áries. Arianjos e arianjas. Contando com a baita energia e otimismo, pode sentir vontade de sair da rotina e explorar novas possibilidades. Tem chance de crescer ou considerar sair da sua cidade. Só cautela com a impulsividade, tá bom? Tem mais. Se você tá na pista, troca de mensagens pode resultar em um flerte sem pressão. À noite, clima muda e tem sinal de mais seriedade. Inclusive, conversa sobre compromisso. Números da sorte para hoje. Números 10, 09, 18 e 18. A cor para hoje é a cor vermelha. Muito bem, mais previsões para você que se liga na Sucesso. Agora a gente destaca as previsões astrais para você, meu amigo, minha amiga de Touro. Sua empatia promete dar as caras e estimular conversas, acordos e trocas com colegas, clientes, chefes. Hoje é um ótimo dia para investir no network, tá bom? O alerta é tentar não levar tudo pro lado pessoal. O desejo de viver uma conexão mais intensa pode vir forte. Você tem tudo para curtir momentos para lá de 502. Pode fechar o dia fazendo planos com quem ama. Números da sorte: 02, 09, 18. A cor para hoje é a cor branca. Bom dia para você, meu amigo, minha amiga de Gêmeos. Geminianos e geminianas, trocas, alianças e trabalhos em equipe prometem fluir melhor. Com a sua lábia ativada, conversas têm de abrir portas importantes. Só evite prometer mais do que pode cumprir, tá ok? Com Mercúrio entrando na casa da fortuna pela manhã, você deve pensar mais em segurança e estabilidade financeira. De quebra, pode contar com fortes instintos e tomar decisões acertadas, tá bom? Números da sorte para hoje: 08, 15, 42. A cor do dia para você de Gêmeos é a cor marrom. Daqui a pouquinho tem previsões para Câncer, Leão e também para Virgem.

0: Pra você já entrar no clima da vaquejada, o nosso Flash Vaquejada. Que delícia, né? Maiara e Maraíza, 90-10. Tá na sucesso, tá na boa. Mais previsões chegando.
1: Confira as previsões para Câncer, Leão e Virgem.
0: Oiê, tudo bem, Câncer? Muito bom dia pra você, cancerianos e cancerianas. Você que nasceu de 21 de junho, a gente já tá entrando no mês aí do povo de Câncer, né? Você, já no finalzinho do mês, você que nasceu de 21 de junho a 20 de julho, você é do signo de Câncer. Agora tem as previsões pra Câncer. A gente traz também as previsões para quem é do signo de Leão e ainda traz as previsões para você, meu amigo, minha amiga, do signo de Virgem, último signo deste bloco. Leoninos e leoninas, nascidos de 22 de julho a 22 de agosto. E a gente traz também as previsões para Virgem, você que nasceu de 23 de agosto a 22 de setembro. São 9 horas e 57 minutos agora na Sucesso FM. Vamos lá então, previsões astrais chegando. Vamos falar para você de Câncer, cancerianos e cancerianas. Povo de Câncer. Vamos lá, deixa eu abrir bonitinho aqui as previsões astrais pra gente trazer para você agora.

0: cancerianos e cancerianas. Muito bom dia. Além de contar com muita imaginação e otimismo no trabalho, tudo indica que vai ter mais confiança para mostrar as suas ideias. Você tende a se expressar com mais sensibilidade, tá bom? Palpites do dia hoje para você do signo de Câncer. Confira junto comigo. Números da sorte: 11, 20, 25. A cor para hoje é a cor azul. Bom dia para você de Leão. Excelente dia para tentar uma fezinha, já que sua sorte tá on e você precisa se dar bem. Só cautela para não exagerar nos jogos, tá bom? Saúde e bem-estar. Mercúrio ingressa na cabulosa 12ª casa e pede atenção com a saúde emocional, pois choros e ressentimentos podem vir aos montes e esgotar a sua energia, tá bom? A lua na sexta casa te leva a retomar o foco e também a sua disciplina. E o dia promete paquera e diversão. Você pode se jogar numa aventura amorosa caliente. Números da sorte para hoje. Confira junto comigo, para você do signo de Leão: 12, 48 e 45. A cor para hoje é a cor amarela. Bom dia, Virgem. Assuntos familiares e domésticos devem concentrar boa parte da sua atenção, mas embora precise ter cautela com sincericídios, você pode mostrar menos rigidez. Com um tom mais acolhedor e sensível, pode ter conversas sinceras, fortalecer amizades ou retomar o contato antigo. A noite promete ser o período mais favorável para confiar no seu senso prático e estratégico. Pode ter bons resultados. Com a lua e seu paraíso astral à noite, a paquera pode evoluir para algo promissor. Já no romance, momentos de prazer e amadurecimento. Números da sorte para hoje: 25, 07, 20. A cor para hoje é a cor lilás. Daqui a pouquinho a gente tem previsões para Libra, Escorpião e também tem para Sagitário.
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1: Sucesso, bom dia, 10 e 3.
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0: 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Bom dia, gente! Confira comigo, direto da redação. Colisão entre van e caminhão deixam mortos na Bahia. Preço do gás de cozinha sobe e já pesa no bolso dos baianos. Novas tecnologias camuflam vapes e preocupam especialistas no Dia Mundial Sem Tabaco. Confira agora no Direto da Redação.
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0: 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Bom dia. Na BR-116, no interior da Bahia, uma tragédia marca o início da semana. 15 pessoas morreram após a colisão entre a van e um caminhão. O acidente aconteceu próximo ao trecho de Vitória da Conquista e mobilizou equipes de resgates durante toda a madrugada. A rodovia ficou interditada por horas, aumentando o congestionamento na região. O impacto humano é devastador. Famílias inteiras foram atingidas e a cidade amanheceu em luto. O preço do gás de cozinha sobe mais uma vez na Bahia. O reajuste já está em vigor e coloca o botijão acima de R$ 130 em algumas cidades. Para famílias que dependem do produto diariamente, o aumento pesa no orçamento e força escolhas difíceis. Comerciantes também sentem o impacto, já que o custo do preparo de alimentos dispara. O governo estadual acompanha o cenário, mas não anunciou medidas de contenção. E no Dia Mundial Sem Tabaco, especialistas alertam para uma nova ameaça. Vapes camuflados em objetos comuns, disfarçados em formatos de canetas ou dispositivos eletrônicos. Eles dificultam a fiscalização e atraem os jovens. A Organização Mundial da Saúde reforça que o uso desses produtos aumenta riscos de doenças respiratórias e também cardiovasculares. No Brasil, a Anvisa mantém a proibição da venda, mas o mercado paralelo cresce. O desafio é proteger a saúde pública diante da tecnologia que engana até os pais e professores. Direto da redação, de volta a qualquer momento. 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

0: obrigado.
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3: Sucesso, agora 10h17, bom dia. 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São 10h17 na Sucesso. 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

0: já estamos de volta na Sucesso FM, agora 10 da manhã, 21 minutos. Gente, hoje, última candidata que a gente recebe aqui dessa série de entrevistas com as candidatas à Rainha da Vaquejada, né? É um momento muito especial da nossa programação. É um momento que você tem para conhecer um pouquinho da história, um pouquinho da personalidade, um pouquinho dos sonhos, né, de cada candidato. Hoje a gente vai receber a Ana Luísa, né, para uma entrevista. Ela vai contar um pouquinho da rotina dela, como é que tá sendo, contar um pouquinho da família, da vida, e enfim, vocês sabem, né, durante toda a semana que decorreu, dias aí de muita emoção, de beleza, de simpatia, de amor pela nossa cultura. E para encerrar essa etapa com chave de ouro, vamos conhecer então ela, vamos conversar com ela, Ana Luísa. Bom dia, Ana Luísa. Tudo bom, minha linda?
1: Tá me assistindo, tudo bom, e com você?
0: Tudo ótimo, seja bem-vinda à Rádio Sucesso FM.
1: Muito obrigada.
0: Menina, hoje você veio vestida de rainha mesmo, hein?
1: Você viu, menina? Cê toda já... uma produção, toda uma coisa.
0: Menina, essas meninas não são brincadeira. Hoje você veio à la rainha mesmo.
1: Oh, meu Deus, olha, tem que vir no naipe, porque as meninas também não estão pra brincadeira.
0: Com
1: gente,
0: toda
1: uma
0: certeza.
1: Mais linda que a outra. Oh, tá difícil, meu Deus do céu.
0: Pensa num concurso, hein, Cida? Kelbia também, as meninas da cultura. Esse ano, que dificuldade. Aí todo mundo tá assim, ah, mas esse ano só são 5. Não, logicamente, todas que sempre participaram, todas as meninas são lindíssimas. Mas esse ano, essas 5, vai dar uma dor de cabeça pros jurados. Eu tô só imaginando. Aí todo mundo fala assim, esse ano vai ser rapidinho porque só tem 5. Não vai ser tão rápido não, viu, minha gente? Daqui esses jurados... Porque, assim, são muitos detalhes, são muitas coisas ali que vão ser, né, ali julgadas. Daqui eles conseguirem, né, olhar tudo ali, detalhe por detalhe.

0: Nascida e criada.
1: Nascida e criada. Literalmente, Sagrada, que eu nasci na 2. Não deu nem tempo de chegar na Lapa nem aqui no Serra. Nasci na 2.
0: Você nasceu na Agrovila 2?
1: Parteira.
0: É mesmo?
1: Nasci na Agrovila 2, na casa do meu vô Dete. Beijo, vô, se você estiver me escutando aí, cheiro.
0: Gente, quem é a Ana Luísa?
1: Ana Luísa é uma jovem mulher, né, gente? 20 anos nas costas já, meu Deus do céu. Uma jovem mulher cheia de sonhos. Trago comigo um legado muito lindo, que é da minha avó, saudosa professora Regina, Regiana, que não se encontra mais aqui. Mas, ai meu Deus, mas vive eternamente em meu coração. E é esse prêmio, essa conquista que eu venho buscando, é mais por ela, toda a vida, assim, voltando. Ela é meu tudo, minha vida, e ela não tá mais aqui, mas vive em mim. Tudo que sou, tudo que sei, tudo que aprendi, pertence a ela.
0: Muito bem, Ana Luísa. Ana Luísa, de onde veio essa vontade de participar, de estar ali no concurso? Você, desde pequenininha, já ensaiava ali em casa? Você gosta dessa parte de desfile, de escolher look? Você gosta de sempre andar assim, bonita, maravilhosa? Como
1: mulher,
0: foi que despertou em você?
1: Assim, você acredita... Que eu tinha muito medo, gente. Eu não vou mentir pra vocês que eu tinha muito medo.
0: Você é um pouco tímida?
1: Não, não sou tímida. Sou muito cara lisa pras coisas assim. Que ave Maria, meu Deus do céu. Nas apresentações da escola, se eu não tivesse na frente, minha filha, aí era o pau quebrando. Que se eu não tivesse na frente, ave Maria, meu Deus. Mas o incentivo e o porquê de eu estar nesse desfile foi meu primo Gabriel. Que entrou na minha mente e falou, vai, vai. Porque se não for agora, tem que ir. Você tem que ir, você tem que ir. Acabou que me incentivou. Ele foi assim, meu Deus do céu. Todo mundo sempre teve um olhar diferente pra mim, de falar assim, vai que você consegue. Mas ele em si sempre teve assim, um olhar dele e sempre foi a mais. Ele sempre foi meu incentivo, não só no desfile, acho que em tudo também, na minha vida.
0: E você sempre veio assistir o concurso?
1: Não, eu nunca vim assistir o concurso pessoalmente. Mas eu sempre acompanhei. Pelo
0: tudo
1: YouTube.
0: Ali, pelo Instagram, pelo YouTube.
1: Pelo Instagram, pelo YouTube, sempre acompanhei.
0: Você acompanhava também a corrida das meninas ali pra poder... Pra o dia do desfile, aquela corrida clássica, né?
1: Uhum.
0: É look, é foto, é entrevista, é isso. Você sempre acompanhou isso também de pertinho?
1: Sempre acompanhei, mas a gente que tá de fora, a gente não imagina como que é. É o que eu falei, gente, as meninas me falavam que era só você... participando pra você ter noção de como que é a experiência. É uma experiência, assim, surreal.
0: E como que você tá se saindo nessa questão da rotina? Como é que é a sua rotina? Você trabalha, estuda? Como é que tá sendo isso?
1: Assim, pra conciliar a rotina foi uma loucura. Porque nossa vida começa a girar em torno disso, né? Querendo ou não. Porque eu, pelo menos, eu me entrego 100% quando eu me envolvo com uma coisa. Meu Deus do céu. Mas tá indo tudo bem, graças a Deus. Consegui conciliar minha faculdade, meu trabalho... com tudo isso.
0: Você trabalha na Agrovila 2 mesmo?
1: Trabalho na Agrovila 2.
0: E estuda lá também?
1: Não, faço faculdade em Bom Jesus da Lapa.
0: E aí você tá nessa correria?
1: Nessa correria.
0: E aí vai ajustando o tempo ali pra poder tirar as fotos, se movimentando toda. Agora,
1: sim,
0: conta pra gente, você tem um pezinho na vida fitness? Como é que é?
1: Esse pé tá meio lá, meio cá, mulher. Tinha um pezinho, mas devido à correria eu... me afastei um pouco, assim, da academia, mas gosto bastante dessa vida. Assim que eu puder conciliar de novo o meu tempo, vou voltar aí firme e forte.
0: Como é que tá a sua alimentação nesse período? Você tá fazendo alguma dietinha aí? Ai, minha roupa...
1: Tive que fechar a boca um pouquinho, mulher, porque tem que estar com o corpinho em dia, né? Pra colocar a roupa no dia... Não vejo a hora a gente colocar essa roupa do dia do desfile, meu Deus do céu. Ansiosa.
0: Ei, me conta, lá na sua casa, como é que foi a reação? Ali é teu pai?
1: É meu pai, me acompanha em tudo.
0: Bem-vindo,
1: meu Dengo.
0: Te acompanhando aí,
1: me acompanha
0: coisa
1: em tudo.
0: Maravilhosa. Me conta, como é que foi a reação do teu pai, da tua família, quando você falou, vou desfilar?
1: Mulher...
0: Rolou um pouco de ciúmes?
1: Assim... Eu acho que todo mundo ficou muito empolgado, todo mundo tá assim, meu Deus do céu, acho que tava só esperando a hora de eu chegar e falar, sabe? Mas ficou todo mundo muito feliz, meu pai me abraçou assim de uma forma que, gente, surreal, acho que vocês vendo aqui, vocês vendo, todo mundo vendo, vê como que ele é comigo, me abraçou, tudo que eu preciso, falo, pai... A gente precisa ir na China agora buscar um tecido. Oh, meu Deus, é pau pra toda a vida. Não tem tempo ruim, é meu parceiro de tudo. Minhas tias, minha tia Gui, principalmente. Meu primo Gabriel me abraçou também de uma forma linda. A ajuda que eu tô tendo deles, assim. E de todo mundo em si, da minha Agrovila também. Todo mundo me abraçando. Foi linda a reação de todo mundo, assim. Todo mundo me abraçou.

0: de uma forma surreal.
1: Então foi super tranquilo.
0: Foi muito tranquilo.
1: E você tá solteira?
0: Será?
1: Será?
0: O pau que rola aí, será?
1: Você pode dar uma risadinha ali, ó.
0: Vai.
1: Tá ou não tá? Mais ou menos.
0: Será?
1: Rolou ciúmes?
0: Deixei no ar. Rolou. Rolou um pouquinho, mas releva, né?
1: Será que isso aí foi essa estremecida desse será? Será? Eu vou desfilar. E aí, será que eu vou ter namorada ainda? Será? E aí, responde.
0: Lorena.
1: Quase lá, tá bom. Eu vou pular pra outra pergunta. Uma pergunta que eu fiz pra todas as candidatas, não posso deixar de fazer pra você. Além de beleza, porque vocês cinco, assim, uma mais linda que a outra, são maravilhosas. Só que o concurso da Rainha da Vaquejada, ele elege não só a beleza da mulher serramalhense. Tem que ter mais alguma coisa. Responde pra mim, Ana Luísa, o que a Rainha da Vaquejada precisa ter além da beleza?
0: Eu acho que beleza é só um detalhe, porque assim, a gente tem que saber entrar e sair. Onde a gente chega, a gente precisa saber entrar e sair. A gente precisa ter carisma. A gente precisa saber tratar os outros bem. Assim, da forma que eu te trato, é a forma que eu gostaria que você me tratasse. A gente precisa ser humilde, que humildade é tudo. A gente precisa ser pé no chão. Então, eu acho que beleza é só um detalhe quando você se tem tudo isso.
1: Olha aí, essa é a resposta da Ana Luísa, a candidata à Rainha da Vaquejada. Ana Luísa, se você conquistar essa faixa, o prêmio esse ano é de 12 mil reais. Você já tem um destino para esse dinheiro?
0: Ah, eu vou investir no meu ponto de maquiagem. Para quem não sabe, eu sou maquiadora também. Olha. Amo essa vida, amo esse mundo de maquiagem. Então, é uma das coisas que eu quero investir em algo para mim em si.
1: Maravilha. 10h31 na Rádio Sucesso. Antes da gente ir pro intervalo, eu quero saber o que a vaquejada representa para você e também para a cultura e identidade do nosso povo.
0: A vaquejada representa muita coisa. Eu acho que é o momento de Serra do Ramalho, né? Creio que é a época do ano que todo mundo mais espera aqui, principalmente quem mora aqui, quem mora ao redor também. Dá um brilho, assim, para a cidade, para todo mundo. É uma cultura muito linda. E representa, eu acho que é o brilho, gente. É o brilho de Serra do Ramalho, é a vaquejada, é a terra da vaquejada. Não tem nem
1: muito
0: como.
1: Muito bem. Toda candidata rainha, ela tem ali uma fada madrinha. Ela tem alguém que tá sempre perto dela, que tá ajudando, seja a compor o look, o penteado, os acessórios, ou ensinando, olha, chega lá, você vai fazer essa pose aqui, faz isso aqui, faz assim. Tem a questão ali das fotos, a gente vai falar isso no próximo bloco. Tudo isso, tá ali ajudando o tempo todo. A Ana Luísa tem essa pessoa especial?
0: Difícil falar só de uma, gente, porque assim, tenho duas pessoas muito, muito especiais que desde que eu falei que iria desfilar, elas também me abraçaram de uma forma muito linda, que é minha amiga Mel, que não tá aqui, queria muito tá, mas não pôde vir. E Ana Clara, a rainha de 2023, que é minha rainha, gente, é minha. Acho que todo mundo tem sua preferida, né? E Ana Clara, assim, perfeita, me ajuda em tudo
1: eu
0: que precisa.
1: Eu ia, inclusive, te fazer essa pergunta. Se tem uma das meninas, né, que já venceram o concurso, que te inspira?
0: Ana Clara, ai, linda demais, é muito humilde. Pro que precisar também, eu falo, Ana Clara, eu quero assim, eu quero de tal forma, meu Deus do céu, parceira demais. Muito.
1: Muito bem. Daqui a pouquinho, no próximo bloco, ela vai falar sobre a cor da roupa. Como foi pra escolher a cor da roupa? Se foi de primeira, se deu tudo certo, uma cor que ela realmente queria, né? Se é uma cor que ela realmente estava ali na expectativa, ela já vinha pensando, porque assim, né, Ana Luísa? As meninas comentam aqui com a gente que é por ordem, como é, Cida? É por ordem da inscrição, né? As meninas, quem se inscreve primeiro tem a chance ali de pegar aquela cor. E às vezes acontece, principalmente aí são cinco meninas, acontece de alguém escolher ali, se inscreveu primeiro e escolher a cor que a pessoa queria, que a rainha queria. Você vai contar pra gente no próximo bloco como é que foi pra você. 10h33 aqui na Rádio Sucesso, a gente vai fazer um intervalo rapidinho e a gente volta. Hoje estamos recebendo a Ana Luísa nessa série de entrevistas às candidatas da Rainha da Vaquejada 2026.
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1: Tá na Sucesso, tá na boa, 10h34.
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0: obrigado.
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0: Sucesso, faltam só 15 para as 11. 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
0: 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Agora, 10 da manhã, mais 46 minutos na Rádio Sucesso. 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Agora 10h47.
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0: Já estamos de volta aqui na Sucesso FM e também no YouTube. Você tá acompanhando, conferindo de perto. Ó, só não vai confundir, tá? As duas estão de verde, mas a rainha tá sentada.
1: Gente, é princesa.
0: Aí o Fábio falou ali, você veio com a roupa igual a da rainha, roupa, a cor da roupa? Falei, pois é, porque eu sou a princesa. A princesa da vaquejada e a rainha. É, 10h49, inclusive, Cida, você não tava aqui no dia não, que a gente tava conversando aqui com o Kelby. A gente, vamos conversar com esse pessoal da cultura aí pra aumentar esse negócio dessas faixas. Tem que ter rainha nessa vaquejada, tem que ter princesa nessa vaquejada. Tem que ter o rei da vaquejada também. E aí, colocar ali, não tem a primeira, a segunda, a terceira? Não é a premiação pras três? Coloca a rainha, coloca a princesa, coloca a madrinha, pronto. Pra não ficar ninguém, né?
1: Com certeza.
0: É.
2: Porque já tem a rainha do rodeio.
0: Pois é, no rodeio já tem a princesa do rodeio. É, porque aí coloca a faixa na rainha e aí o segundo lugar fica sendo a princesa, né? Que ali antecede a que vem, é isso mesmo, antecede a rainha, coloca a princesa, né? A outra coloca a madrinha. Pra não ficar a primeira princesa, a segunda princesa, coloca a madrinha da vaquejada, a princesa da vaquejada.
2: Isso é amadurecido, hein?
0: Né? Bora amadurecer, né? Né? É, aumentar as faixas aí desse concurso e dar mais oportunidade para as meninas. Ana Luísa, lá na sua comunidade, eu tava aqui recordando, tentando puxar aqui o nome dela. É, o pai ali lembrou, é Daviane?
1: Isso.
0: Daviane já foi, já venceu esse concurso. Então a sua comunidade já tem a faixa de rainha da vaquejada. E esse ano você quer levar mais uma vez essa faixa para sua comunidade, né?
1: Com certeza.
0: E como é que foi lá na comunidade quando você anunciou que ia ser candidata à rainha? Muito apoio do pessoal.
1: Muito apoio, todo mundo me abraçou assim de uma forma inimaginável, gente. Assim, parece que, meu Deus do céu, foi a notícia. Tava todo mundo, parece que tava só esperando falar, eu vou. Porque eu postava umas coisinhas assim, um spoiler aqui, mas não falava, gente, eu vou. Mas quando eu postei o vídeo, que todo mundo viu, que falou, ela vai mesmo, foi um apoio assim surreal. E até hoje, assim, me abraçaram de uma forma incrível, incrível demais.
0: E aí, pros jurados, tem mais um desafio, porque eu tenho certeza que vai vir a caravana na Grovila Boys, né? E a torcida, querendo ou não, aí fala assim, ah, mas a torcida não tem voto pra torcida, mas influencia, né? Influencia bastante a questão da torcida. E aí, já tá organizando a caravana pra vir?
1: Ah, já tem grupo, já tem tudo.
0: Já tem grupo no WhatsApp, Ana Luísa?
1: Tudo, grupo. E todo mundo aqui, ó. Você falando comigo e chegando aqui as notificações do celular.
0: E o pessoal?
1: Manda um beijo aí pra mim. Inclusive, um beijo pra tropa do Urso que tá aí me assistindo. Vão vir em peso, minhas meninas. Vocês aguardem aqui, a torcida é pipoco.
0: Olha, 10h52. Ô, Ana, como foi pra escolher a cor da sua roupa? Foi uma escolha sua? Foi um palpite? Foi uma dica de alguém? É uma cor que você sempre amou usar? Porque às vezes as pessoas falam assim, ah, mas essa cor não fica tão boa em mim, mas eu amo essa cor. Como
1: Lorena,
0: foi?
1: Foi assim, parece que era pra ser. Sabe que o que é seu te encontra? Parece que foi isso, assim, porque eu ficava vendo essas, eu gosto muito desse mundo, sabe, de vaquejada. Pra mim é o Fashion Week do Nordeste, é o tempo da vaquejada, que é o tempo que, meu Deus do céu, eu me entrego, os looks tem que ser os looks. E aí eu gosto muito também dessa parte, sabe, de ficar vendo o look das meninas, porque eu fico deduzindo muito, eu acho que essa tal fulana vai usar essa roupa aqui. Não, eu acho que é essa aqui.
0: Então quer dizer que rola isso entre vocês também?
1: Rola.
0: É segredo pra vocês a cor da outra?
1: É segredo.
0: É segredo? Gente, olha, eu não sabia. Me interessei por esse assunto. Quer dizer, então, que é segredo entre vocês? Vocês não sabem a cor da candidata?
1: É segredo.
0: Então vocês também ficam como nós, né? Imaginando. Será que qualquer fulana vai usar?
1: Pois é mesmo. Mas foi isso, foi assim, parecia que era pra ser. E eu não uso muito essa cor no meu cotidiano.
0: No dia a dia você não usa, não é uma cor que você usa sempre.
1: Não é uma cor que eu uso muito, não é uma cor que eu uso sempre. Mas é impecável a roupa, é surreal.
0: Mas é uma cor que você gosta.
1: É uma cor que eu gosto.
0: E foi você que escolheu a cor ou teve sugestão aí das suas fadas madrinhas?
1: Teve. Não, assim, eu quis. Quando eu bati o olho, eu falei, essa roupa tem que ser e vai ter que ser e eu quero ela. E mas as meninas também, quando viram, falaram, tem que ser essa e não pode ser outra nunca, tem que ser essa roupa.
0: Você já tem costume de fazer esses books, de tirar muitas fotos e postar?
1: Provador que você fala?
0: Também.
1: Tenho. Assim, eu não tinha, porque você acredita que eu tinha vergonha antes? Aí eu vim perder a vergonha por agora. Aí tô pegando um costumezinho.
0: Então, como foi participar dos ensaios?
1: Foi muito leve, véi. Muito leve, muito leve, muito leve. Parecia que todo mundo, assim, era amiga de décadas. É uma resenha surreal. O pai mesmo parecia que era Lica, o prefeito. Chegou lá, meu Deus do céu. Falei, pai, pelo amor de Deus, rainho. Achei que era o rainho da madrugada. Ai, mas foi muito...
0: Foi tranquilo.
1: Foi muito tranquilo, muito leve. Me senti muito à vontade. Muito à vontade
0: mesmo. E como foi pra escolher as roupas? Quantos looks você levou?
1: Eu levei 3 looks. Foi uma loucura. Porque...
0: Até básica filha... você levou 3.
1: Levei 3.
0: Porque a outra candidata aqui me falou que foi 6. Teve uma candidata aqui que levou 6 looks.
1: Não, levei 3 looks porque pediram... Foi 3 ensaios, sim, né, filha? 3 ensaios e aí...
0: Então você foi decidida, você já escolheu em casa. Você não levou a mais pra chegar lá, não. Vou levar mais um aqui que se não der certo.
1: Não, já tava decidido, tudo certo. Foi uma correria muito grande.
0: Você é muito antecipada?
1: Sou. Pra mim, as coisas têm que estar pronto antes. Se não tiver, eu fico agoniada. Eu fico, meu Deus do céu, e agora? Não vai dar certo. Na minha cabeça já não vai dar certo. Se não tiver, na hora que eu quero. As coisas têm que ser, sabe?
0: Tudo detalhadinho, tudo certinho.
1: Tudo certinho.
0: Então, em casa mesmo, ali, você já analisou. Vai ser esse aqui, pronto.
1: Desse jeito.
0: E aí, você levou aí os 3 looks.
1: Levei os 3 looks das minhas... Alguns foram das minhas patrocinadoras fortes.
0: Inclusive, o espaço tá aberto, tá? Você pode agradecer.
1: Pra toda a Obraiala, Donizete, um cheiro, era Scarla. Me abraçam demais, me abraçaram e ainda estão me abraçando. Tudo que eu preciso. Meu Deus do céu. Beijo, meninas, se vocês estiverem vendo, assistindo.
0: E aí... Eu já... Nossa, o tempo aqui já tá esgotando. A gente vai conversando e o negócio flui. Nem parece mais entrevista. Ana Luísa, como eu disse, lá na sua comunidade já tem uma rainha, né? Você pretende levar essa faixa pra lá de novo. Mas eu tenho certeza que ainda existem meninas que queiram participar do concurso e que não têm coragem. Às vezes ali tem uma certa timidez, que é também uma questão de superar. Porque é um desafio muito grande, né? E nem todo mundo tá preparado pro desafio. Porque, com certeza, né? Tem a parte boa, tem a parte ruim também, que é a parte da pressão, não é? A parte das críticas também. Então a pessoa tem que estar com o espírito forte, tem que estar com o espírito preparado para entrar, porque é uma competição. Embora lá dentro tenha o clima ali de amizade entre as outras, né? São outras 4 candidatas, são 5 ao todo. Tem muita amizade entre vocês. Esse ano tá sendo um ano muito atípico, um ano muito diferente. A gente consegue ver, né, Cida, que eu e as meninas estão na organização, vocês estão muito unidas. Todas vocês. Existe ali uma irmandade entre vocês 5, né? É um ano, assim, bem atípico, bem diferente, mas não que os outros anos não tenham sido, mas esse ano tá diferente. Esse ano tá... A gente vê que vocês estão andando de mãos juntas, né? De mãos dadas, estão muito juntas as 5. Mas isso não deixa de ser uma competição. É Ana Luísa por Ana Luísa, né? Então, deixa um recado para as meninas da sua comunidade que tenham esse sonho de participar. Às vezes quem já está participando pode até achar assim, mas eu tô aqui, tá. Mas tem gente que sonha com isso, que sonha mesmo de ser candidata, de fazer a inscrição, de ter apoio dos patrocinadores, de subir na passarela. Deixa uma palavra para essas meninas, especialmente de sua comunidade.
1: Meninas, agora quem tá falando, mas nem é candidata, é a Ana Luísa, que mora na Agrovila 2. Uma frase que eu carrego muito comigo é até de uma música, que ela fala assim: a vida é só uma e o medo é cadeado. Então eu acho que a gente não pode deixar o medo ultrapassar os nossos sonhos, porque a gente não tem limite pra nada. Eu acho que tudo que a gente quer, de uma certa forma a gente atrai, e tudo que é da gente encontra a gente. Então assim, jamais deixem o medo de vocês ultrapassar o sonho de vocês. E sonhem grande, viu? Porque tudo que a gente quer é possível, sim.
0: Muito bem. E, Ana Luísa, você já conseguiu tirar uma lição desse momento aí, que ainda falta um pouquinho, mas já tá bem perto. Mas eu acredito que você já vivenciou muita coisa nesse tempo que você tá se preparando pro concurso. Já tirou alguma lição disso?
1: Dessa preparação?
0: Um aprendizado, isso?
1: Assim, um aprendizado não, mas uma coisa que eu enxerguei, que eu não enxergava antes, é que eu vi que eu sou muito amada, muito amada, muito amada, muito amada mesmo, pela minha família, pelos meus amigos, por todo mundo que tá me rodeando nesse momento assim, sabe? É, todo mundo me falava, e meu pai bate nessa tecla até hoje, que ele sempre me falou isso, mas eu tô enxergando isso só agora, que eu sou muito amada, muito
0: amada.
1: Então
0: esse momento da preparação tá sendo muito especial pra você.
1: Tá sendo muito marcante.
0: Talvez até mais do que o próprio desfile.
1: É isso que eu tava conversando, você acredita que assim... O desfile, com certeza, né, que a gente tá nessa competição, a gente quer ganhar, todo mundo tá em um propósito só. Mas a experiência em si, gente,
0: você
1: meu Deus
0: já,
1: do céu.
0: Você já tá realizada,
1: já
0: só
1: tô
0: pela
1: realizada,
0: experiência.
1: Eu juro pra você, falando de coração, Lorena, me sinto realizada. Até aqui eu me sinto muito realizada.
0: E o que, que você espera sentir quando você botar o pé naquela passarela? Você já vem ensaiando muito?
1: Muito.
0: Que você é muito. Você já falou aqui que você é muito dada nas apresentações da escola, você estava sempre ali à frente. Então eu imagino que você já deva ter desfilado muito nessas apresentações de escola.
1: Ai, meu Deus do céu, é o que? Assim, beleza, tudo conta, mas o desfile tem que ser o desfile. Então tem que correr atrás, tem que ensaiar muito, inclusive. Tô ensaiando muito, Ana Clara pega muito no meu pé. Né, Ana Clara? Pega muito, mas tô sim na correria dos ensaios.
0: E aí, o que, que você espera sentir quando colocar o pezinho lá naquela passarela?
1: Ai, eu acho que gratidão, sabe? Pela trajetória, porque só quem vive sabe a experiência que é. Então, eu acho que gratidão é o sentimento que eu quero sentir, sabe? Já tô sentindo, lógico, mas... Acho que gratidão. Subir e falar assim, eu tô me entregando 100%, tô fazendo o que eu posso e é isso.
0: E você imagina o locutor já anunciando você como rainha da Vaquejada 2026?
1: Ai, mulher, tomara que se Deus quiser. Já imagino sim, com certeza vou buscar, em nome de Jesus.
0: E pra gente encerrar, o que que você quer que as pessoas lembrem de você depois do concurso?
1: Eu acho que meu carisma, que eu sou... Vocês estão vendo, né? Que eu sou muito dada. Uhum. Sou muito dada. Eu gosto de tratar as pessoas da mesma forma que elas me tratam. Mas ainda assim, sabe? A essência é diferente. Então, a minha essência, creio que... Espero que fique marcada. Espero que todos lembrem de quem eu sou, de onde eu vim. E a minha essência... É isso que eu quero que todos lembrem da minha essência.
0: Muito bem, agora eu vou deixar o espaço aberto mais uma vez para você agradecer seus patrocinadores, as pessoas que têm apoiado você nessa jornada. Fica à vontade, esse espaço é seu.
1: Ai, não tem como eu falar de todos, que são muitos. Mas assim, hoje eu trouxe aqui um mimo, gente, para as meninas. E Fabíola me abraçou na ideia, quando eu falei, amiga, eu quero levar um mimo para as meninas. E aí foi na hora, que foi um brinquinho, elas já até trocaram, quem tá assistindo aí, os brinquinhos que elas estão usando. Fabíola que deu de patrocínio pra eu trazer pra vocês, e ela é uma querida.
2: Patrocínio demais.
0: Amém,
1: tá, perfeita. É perfeita. Escala, Donizete, as meninas, muita gente pra falar, mas todos, quero que todos saibam que de coração mesmo, sou muito grata a cada um.
0: Olha, Ana Luísa, foi um prazer receber você aqui na Rádio Sucesso FM, viu? Obrigada por compartilhar um pouquinho aí da sua rotina, da sua história de vida. Eu desejo pra você, pra todas as meninas, uma boa sorte, muito boa sorte mesmo, que Deus abençoe. Continue, né, na verdade, abençoando vocês, que a presença de Deus seja constante na sua vida, em todo momento, viu? Muito, muito, muito boa sorte. A gente não pode falar muita coisa.
1: Dá vontade de ficar o dia, né, todo conversando, né?
0: Isso, né, meninas? Mas é isso, que Deus abençoe você, todas as meninas que estão aí lutando, que estão empenhadas, né, para poder tá ali no dia do desfile, para dar o melhor no desfile. Eu creio que não só a minha opinião, mas na opinião das meninas aqui que estão mais perto ali, vivenciando isso com você, a Cássia Maia, que está participando do... Sempre esqueço. Da Comissão de Transparência. Pra gente, vocês já são rainhas. Cada um de vocês, pra gente, as meninas, todas vocês já são rainhas. Só assim da gente ver o quanto que vocês estão empenhadas, o quanto que vocês estão buscando a força de vocês pra participar desse concurso. Então, vocês já são mais que vencedoras, tá? Desse concurso. Então, é isso. Boa sorte. Deus abençoe. Foi, mais uma vez, foi um prazer muito grande receber vocês
1: muito
0: aqui.
1: Muito obrigada.
0: Viu? Tudo de bom. 11:03 na Rádio Sucesso FM. A gente encerra aqui a entrevista às candidatas à Rainha da Vaquejada. Agora, vamos ver. Repete pra mim o dia. Como que tá relapso essa locutora? O dia do desfile.
3: Dia
0: 11 de junho.
3: 2026, às 21 horas.
0: Às 21 horas. Gente, não vai ter atraso não, viu? É, sério, não vai.
3: Não vai.
0: Todo mundo. Ó, eu sou direto, você sabe, né, Cida? O povo já fica assim. Ai, meu Deus, eu não vou porque vai atrás. Mas todo mundo vai. Todo ano, todo mundo fica falando. Não vou porque demora, mas todo mundo vai. Gente, não vai ter atraso. Então, se você não estiver no parque, você não vai ver essas meninas brilhando. Então, e outra coisa, como é que você vai garantir seu lugar lá na frente? Porque é uma briga pra ter um espaço pra ver essas meninas bonitas. É uma briga lá embaixo, né? Vocês estão lá na organização, vocês nem vê, mas é cada arranca-rabo que tem ali embaixo. Tudo pra ver essas meninas. Todo mundo quer estar pertinho, todo mundo quer filmar, todo mundo quer gritar, fulana! Pra, né? Então, assim, chegue cedo no parque, antes tem a apresentação da quadrilha e logo após a apresentação da PEC Serra, tem o desfile das nossas rainhas.
3: A quadrilha é dia 10.
0: A quadrilha...
3: Quarta-feira.
0: Opa, a Cida aqui me corrigindo. Esse ano vai ser diferente. Esse ano a quadrilha vai ser na quarta. Então a vaquejada começa na quarta, minha gente. A quadrilha vai ser na quarta-feira, pronto. Então, na quinta a gente só tem as meninas mesmo, né? Pra desfilar. Então,
3: não vai ver muito atraso, não.
0: Então é por isso mesmo que você tem que chegar cedo. Chega cedo, porque às 21 as meninas já estarão na passarela. 11:05 na Sucesso.

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1: Sucesso, bom dia, agora 11:08. 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
1: 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Enem abre inscrições e prazo vai até 5 de junho. Mega Sena acumula e o prêmio desta vez chega a 16 milhões de reais. Governo reforça atenção ao calendário de provas nacionais. Direto da redação no ar agora.
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1: O Enem 2026 já está com as inscrições abertas. Os candidatos têm até o dia 5 de junho para garantir participação na principal porta de entrada para universidades públicas e privadas. A taxa de inscrição é de R$ 85,00 e pode ser paga até o dia 12. O exame é decisivo para milhões de estudantes que sonham com o ensino superior e para quem busca bolsas pelo ProUni e financiamento pelo FIES. A Mega Sena segue acumulada e promete movimentar o país. O prêmio principal está estimado em 16 milhões de reais. O próximo sorteio acontece nesta semana e já atrai apostas em todo o Brasil. Para quem já joga, a expectativa é alta. O valor pode mudar a vida de qualquer ganhador, garantindo estabilidade financeira e novos projetos. E com o Enem em andamento, outros concursos nacionais previstos, o governo reforça a atenção ao calendário de provas. A recomendação é que candidatos fiquem atentos aos prazos e não deixem para a última hora. O impacto é direto. Perder o prazo significa ficar fora de oportunidades que podem definir o futuro acadêmico e profissional. Direto da redação, de volta a qualquer momento. 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
3: 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Agora 11:22, bom dia.
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2: Bom dia, deixa eu ir pro WhatsApp 36201680. Quantas mensagens? Mas vamos atender todo mundo, hein? Muita calma nessa hora, muita hora nessa calma. Vamos sim. Fala, Joselita. Bom dia, minha linda. Tudo bem? Oi. Fala comigo.
3: Passa pra mim de raça negra, pra mim.
2: Passo sim. Já, tá bom? Um beijo pra você. Aqui é Ivete da 7. Bom dia, Ivete. Um beijo pra você, minha linda. Ela já deixou registrado aqui o bom dia dela. Fala, dona Beta. Bom dia, lindeza. Tô ótima, graças a Deus. Todo mundo bem.
3: Vou mandar um alô aí pra minhas amigas, viu?
2: Fica à vontade.
3: Pra Célia. Dona Marina 18, Célia na 18.

0: neta Suzane Sueli, a neta de Sandra, a filha de Sandra. E para todos daqui que escuta aqui a rádio aqui na Grubilha, aqui na minha rua, para a comadre Paula, Jorge, com a família, todo mundo, viu? Minhas filhas, Inês, Nalva, os que escutam rádio. Todo
1: certo,
0: mundo, viu?
1: Dona Beta.
0: E pra você também.
1: Obrigada,
0: passa
1: minha lindeza.
0: De Amado Batista aí, qualquer um aí de Amado Batista. Se for possível, eu me esqueci o nome da que Zezé gosta. Se for possível, só em Dourado, que Guilherme gosta muito, viu? E pra você também, fique com Deus e um bom
1: Amém,
0: dia. Deus te
1: linda.
0: Abençoa.
1: Abençoe nós
0: Tchau.
1: Todos. Um beijo. A Dona Beta, lá da Grovila de número 6. Beijo, beijo, Dona Beta. Nossa ouvinte querida. É sempre um prazer ter a senhora na sintonia, receber

feliz, né? Fica lisonjeada. Deixa eu mandar um beijo grande, carinhoso, para duas ouvintes maravilhosas que eu ainda não conheço pessoalmente, mas que estão sempre na sintonia da rádio. É a Lúcia, é a mãe da Kelbia, e também a dona Nália, que é a vovó da Kelbia, né? São lá da Agrovila 7, estão morando aqui na Agrovila 9. Sejam bem-vindas, viu, meninas? Um beijo para vocês, a dona Nália e também a Lúcia, a mãe da Kelbia, a mamãe e a vovó. Beijo, beijo, beijo. Beijo pro José Lázaro, lá em Santa Onofre, Volta da Serra, município de Paratinga. Beijo grande também pro Galeguinho.

Rafael Furão, do Borussia. Gente, era pra me mandar esse alô aqui, acredito que já tem dias que tá aqui. Rafa, vai desculpando aí, já tem dias. Meu Deus, tem um mês já. Rafael fez um gol, se eu não me engano, naquele dia. Lore, manda um alô lá pra mim na manhã, na rádio. A turma do Borussia, aquele abraço, viu? Rafael Furão, toda a turma do Borussia. Eroni, na

0: Porto Novo, recebe o meu abraço. A Tinha, o Moisés, o Diogo, o Maciel, o Davi, Daniel, também Heitor, Ravi, Vitor Hugo, Magnólia, Simvalda, Edmauro, Charles, o seu Zequinha, a dona Nivinha, o Mauro de Simvalda também, a Bia da Ilza, a turma da Agrovila 12. Meu abraço, obrigada sempre pelo carinho da sintonia. Dema lá no Curral Novo acompanhando a gente. Oi, Dema, bom dia. Seu Vanderlino em São Félix do Coribe, um abraço carinhoso. E o seu Vanderlino na Agrovila 23, lá no pé da Serra. Abraço também a Vadilene em Morrinhos, município de Serra Dourada, junto com ela o esposo Miguel, as meninas, a Dulce Maria e a Maria Eduarda. Um abraço grande e apertado para vocês. O João também, lá na cidade de Guanambi, acompanhando a gente através, né, do aplicativo. Gente, esse final de semana eu estive lá em Guanambi, que delícia, viu, João? Ei, Guanambi maravilhosa. Um abraço para você, para todo o pessoal aí de Guanambi. Obrigada pelo carinho da sintonia. E a minha querida Cachuça. Bom dia, minha linda.
1: De 2026. Enfim, a última candidata rainha entrevistada. Vamos nós nos definirmos quem é a melhor.
0: Com certeza.
1: Dia 11 de
0: façam
1: de
0: suas escolhas.
1: Desejo boa sorte a todas. Desejo força, fé, coragem. Todas elas são corajosas.
0: São.
1: Elas botaram a cara
0: são
1: dela.
0: São maravilhosas.
1: Por jurados detonados. Essa ou aquela. Que Deus faça o caminho de cada um. Lore, hoje eu queria falar sobre a empatia, o amor, a sensação. Que esse mês é o mês do amor, o mês dos namorados. As pessoas têm que aprender a amar. Não amar fisicamente, sim as diferenças. Porque eu sou diferente de você. Meus passos são diferentes. Mas eu sou uma mulher que eu posso amar você como você é, normal. Sem nenhum membro faltando nada. Então somos nós que podemos mudar esse mundo com mais empatia, com mais amor, né? E para iniciar esse mês, a palavra que vem em mim é fé. Lorena, você é uma mulher linda.
0: Obrigada, meu amor.
1: Poderosa e capacitada.
0: Eita.
1: Gente, é porque eu não posso falar, né? É o que é que eu tá falando. A elegância de Lorena.
0: Ó, pra isso.
1: Ela é uma mulher super, super elegante.
0: Ô, gente.
1: Que ela tava esse final de semana.
0: Olha.
1: Ela tava arrasando.
0: Olha.
1: Empoderadíssima. Que Deus te
0: empoderada.
1: Que Deus ilumine.
0: Amém. Nós todas.
1: Que tudo que passou já foi.
0: Com certeza.
1: Hoje é evento.
0: A gente vive novo.
1: Todos os obstáculos. E vai superar na sua força.
0: Amém, minha princesa linda.
1: Coragem. Força de vontade é o que lhe determina. Você é uma mulher capaz. Não desista de sonhar. Isso é o que a gente não pode desistir. Ninguém pode desistir de nada, principalmente dos sonhos. Nós somos capazes. Não vamos olhar a limitação do outro, não, porque todos nós somos limitados na vida. Que Deus abençoe, Lore.
0: Amém, minha linda. Tudo novo por aqui, viu, Cachuça? Deus fez tudo novo. 11 da manhã. Aí já foi pra 11:30, meu Deus do céu, a hora passa rápido demais. No próximo bloco eu atendo mais participações, tá bom, minha gente?

0: gente
1: agora
0: segue.
1: Tem flashback.
0: E aí, o que que acontece com o flashback? O flashback é o momento que a gente tem para poder relembrar músicas que fizeram parte da nossa vida, da nossa história, do nosso flashback dedicado a Dona Maria, também a Dona Beta, lá na Agrovila de número 6, a Zezé, na Agrovila 3, junto com a Zezé Eclésia. Aquele abraço grande, carinhoso, especial para vocês, meninas. Um bom dia.

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1: Sucesso, 11:48, bom dia. Tá sentindo esse clima, gente? 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
1: 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Agora 11:50, faltam só 10 para as 12. 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

0: De volta e já o finalzinho do nosso Bom Dia Sucesso de hoje. Abraçar carinhosamente você que nos deixou um recadinho, deixou sua mensagem de texto de voz. A Creuza, lá no Taquari. Creuza, recebe o meu abraço, recebe o meu carinho. Dona Maria da 18, bom dia, Dona Maria.
1: Uma segunda-feira, final de semana. Mês de semana com a paz do Senhor, que Jesus
0: abençoe nós. Dona Maria. Todo.
1: Peço uma música do Zé Filipe, onde vaquejada bem boa. Preço para minha princesa Célia, com meu genro Laércio, minhas duas netas, Carla e Fabiana. Para meu filho Nené com a família, para meu filho Sérgio na Lapa com a família, para minha irmã Davide, para dona Beta, para Nazaré, para o povo de Jessim todo. Para minha neta que tá com mais eu, para Vanille, para Marizé e para Nina de Haiti. Todas minhas amigas que gostam da música. Tô aqui na labuta e ouvindo o seu programa.
0: Eita, um abraço, Dona Maria, fica com Deus. Nisa, Delita, Goiânia, Nega, pessoal da Agrovila 10, Nega lá na 10 e Cláudia, as meninas da Agrovila 8, um bom dia todo especial, Claudinha, um beijo pra você, Delita, Nenza, Dona Nenza, saudade, Dona Nenza, a Goiânia também e a Nega lá na Agrovila 10, minha amiga querida, ouvinte da Sucesso, Sônia, na Agrovila 18, um beijo, Sônia, um beijo especial também pra Nena, lá na Agrovila de número 8, um beijo também, bem grande, especial pra Dona Maura, na Agrovila 5, obrigada pelo carinho da sintonia, vocês todos que estão participando aqui do programa, deixaram um recadinho, infelizmente, não dá tempo atender todo mundo, a Cleusa, lá no Taquari, oi Cleusa, bom dia, um beijo também, o seu Luiz, lá na Agrovila de número 3, a dona Vanilda também, Vanilda, um beijo grandão, deixa eu ver aqui, Aline, ela diz, Lori, que saudade de você, tô em São Paulo. Manda um abraço pra dona Cleusa, pra todos os ouvintes da rádio. Um cheiro, Lori. Aline, um cheiro pra você, minha linda. Deus abençoe muito você, tá bom? Beijo, beijo, beijo. Tem mais gente por aqui acompanhando o nosso Bom Dia Sucesso. Moreno do Bar, lá na Agrovila de número 8. Um bom dia todo especial. Paulinho, da Reciclagem, Agrovila de número 2. Bom dia, Paulinho. Um abraço pra você. Tá na Sucesso, tá na boa.

Isso, faltam só 3 minutinhos para as 12. Eu encerro por aqui com a canção do Tropicália, para a gente relembrar. E Tropicália estará em Serra do Ramalho, na Vaquejada 2026. Você não pode perder, né? Você sabe, junho chegou e junto com junho chegou a nossa Vaquejada. Oh, que maravilha, 35ª Vaquejada de Serra do Ramalho. Forrozão Tropicália na sexta-feira, dia 12, a primeira atração, minha gente. Sexta-feira tem Forrozão Tropicália, tem Buscapé e a Rei de Ouro, tem Tarcísio do Acordeon. E aí no sábado tem Caninana, Maiara e Maraíza, Thiago Freitas. No domingo tem Tati Gell, tem Neto Brito. Eita, uma das melhores vaquejadas do Brasil. Lembrando que a festa começa na quinta, dia que tem o desfile da rainha. Tem também Dildo Acordeon e Ed Viana. E a Rádio Sucesso é a rádio oficial da Vaquejada. Gente, ó, um beijo grande, carinhoso. Deus abençoe a sua semana, seu início de semana, sua vida. Eu tô de volta amanhã às 9. Tá vindo aí Fábio Silva, trazendo o Jornal da Sucesso, as reivindicações, as notícias, tudo de extrema importância e relevância, agora, meio-dia, no Jornal da Sucesso. Eu volto amanhã às 9. Fábio Silva e o Josemar Eda, no Jornal da Sucesso. 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

0: Muito obrigado.
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3: Bora começar por aqui mais uma edição das últimas do esporte nessa segundona, dia 1º de junho. Mais um mês que se apresenta, mais uma semana que está chegando de presente para todos nós. Eu sou o De Luca, trazendo todas as informações sobre o mundo da bola. Já dá aquele grau, aumenta o som e tamo junto aqui na melhor.
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3: Vamos começar falando no Brasil, que venceu o Panamá por 6-2 nesse domingo em amistoso internacional no Maracanã. Vini Júnior abriu o placar com golaço logo no primeiro minuto, mas o Panamá empatou com bola desviada em Matheus Cunha após cobrança de falta. Casemiro recolocou o Brasil na frente ainda no primeiro tempo. Na volta do intervalo, Ancelotti fez 7 mudanças de uma vez e o novo time deslanchou com gols de Rayan, Lucas Paquetá, Igor Thiago e Danilo Santos. A delegação brasileira embarca nessa segunda para os Estados Unidos com base em Nova Jersey, onde o Brasil estreia na Copa contra o Marrocos no dia 13. Antes disso, a seleção enfrenta o Egito em Cleveland no dia 6, em mais um amistoso de preparação.
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3: No sábado, pela Série A, Flamengo vence o Coritiba por 3-0. Samuel Lino duas vezes e Pedro marcaram. Atlético vence o Mirassol com gol de Viveiros no fim. Corinthians vence o Grêmio de virada. Gabriel Meck abriu o placar. André duas vezes e Caio César viraram. Com um a mais, Bahia vence o Botafogo de virada com gol nos acréscimos. O Guinho abriu o placar. Ferrarese contra e David Duarte viraram. Santos vence o Vitória por 3-1. Miguelito, Barreal e Gabigol marcam. René faz para o time de Salvador.
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3: O Red Bull Bragantino bateu o Internacional por 3-1 ontem pela 18ª rodada do Brasileirão, jogando em casa no estádio municipal Cícero de Souza Marques, em Bragança Paulista. Os gols do time paulista foram de Fernando, Juninho Capixaba e Thiago Volpe. Aguirre descontou para o Colorado. Com o resultado, o Bragantino chegou a 29 pontos e entrou no G5. O Inter, por sua vez, ficou na 14ª colocação com 21 pontos, mas muito perto da zona de rebaixamento.
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3: Já o Palmeiras venceu a Chape por 1-0 ontem pela 18ª rodada do Brasileirão no Nubank Park. O jogo foi complicado para o Verdão, que sofreu com desfalques e ainda ficou com um a menos depois da expulsão de Alan, que levou o cartão vermelho direto por pisão em Giovanni Augusto no fim do primeiro tempo. No segundo tempo, a entrada de Paulinho mudou o jogo. Ele recebeu de Felipe Anderson em velocidade e tocou na saída do goleiro Anderson para marcar. Com o resultado, o Palmeiras abre 7 pontos de vantagem sobre o Flamengo na tabela com um jogo a mais e garante o título simbólico do primeiro turno. O time de Abel Ferreira chegou a 12 vitórias seguidas na Série A. Já a Chapecoense segue na lanterna com 9 pontos e 10 derrotas no campeonato. Tô de volta daqui a pouquinho já trazendo muito mais.
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0: 11h08. Boa tarde, a família serramalense. Boa tarde, a família brasileira. Estamos chegando neste primeiro de junho de 2026. A partir de agora, até às 13h30, nosso povo, nossa gente, livre soberanamente, fica sabendo de tudo. 12h08, meio-dia e 8. Já pedindo licença à família serramalense pelo rádio ligado em sua casa, a você que está no trabalho, a você que está no automóvel, seja trabalho, seja passeio, muito obrigado pela audiência. A nossa equipe já está formada nas reportagens, a responsabilidade é de Josemar Areda. Boa tarde, Josemar.
1: Boa tarde, você ouvinte da Sucesso, Fábio Silva.
0: São 12h09, 12h09. No atendimento no 3620-1680, a responsabilidade é de Cassandra Maia. Direção administrativa e apresentação desse amigo de vocês. A direção geral é de Lio Roriz. Do outro lado tem você que é a peça fundamental do sucesso da 95.5.
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0: Petrobras confirma a redução de mais de 35 centavos no litro do diesel já valendo hoje.
1: Luciana, secretária de Educação, e Haroldo, vice-prefeito, fala sobre a posse dos novos diretores das escolas municipais.
0: Tragédia da BR-116 subiu para 16 o número de mortos em colisão e motorista de caminhão foi preso por homicídio doloso.
1: E em Serra do Ramalho, ultrapassa os 79 mil litros de leite dia, diz Anderson Novaes, coordenador da Bovinicultura Leiteira.
0: Está tudo sendo preparado para a maior vaquejada da região. Serra do Ramalho está se preparando para dia 11 de junho dar o pontapé na maior vaquejada.
1: E primeira corrida da enfermagem movimenta o fim de semana em Serra do Ramalho.
0: O impacto bilionário do São João na Bahia, expectativa de injetar mais de 2,5 bilhões de reais na economia do estado. Estas e outras vocês conferem a partir de agora no seu Jornal da Sucesso, que já está no ar.
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0: 12 horas, 12 minutos. Abrimos o Jornal da Sucesso hoje com uma notícia que impacta diretamente a bomba do posto e o custo da vida do brasileiro. A partir de hoje, 1º de junho, a Petrobras implementou um desconto no litro do diesel. Um desconto no litro de venda do óleo diesel. Para distribuidoras, essa decisão foi oficializada ontem pela estatal, em nota, onde nós sabemos que o diesel é o combustível do uso rodoviário, que é a força do transporte de cargas no Brasil. A Petrobras informou ainda que a economia está avaliando os termos de uma nova subvenção econômica e garantiu que qualquer nova decisão vai ser divulgada de forma ao mercado nacional. O repasse desse barateamento para o consumidor final depende agora das distribuidoras e dos donos de postos de combustível. Se o desconto chegar integralmente à bomba, vai representar não só um alívio para o caminhoneiro, para você que trabalha com frete, mas um freio importante na pressão sobre o valor do frete, que consequentemente, acaba nas costas do comprador final. De todos nós brasileiros que chegamos na loja, que chegamos na gôndola do supermercado, que vamos a fazer qualquer compra e sentimos na pele a alta, inclusive com um aumento expectativa da inflação de chegar a 5%, né? É algo que assusta, inclusive, porque cada dia se sai um prognóstico, né, de expectativa da inflação e cada dia se aumenta os números. E isso, logicamente, que assusta todos nós trabalhadores que precisamos, né, comprar, precisamos sobreviver, seja do alimento, seja do vestuário. E o mercado agora prevê uma elevação, uma previsão para 5,09% este ano. Neste ano de 2026, ou seja, no segundo semestre agora. Então a gente, logicamente, se assusta e lógico que ouvir a Petrobras baixar, falar em baixa, mesmo que seja num valor, eu diria que simplório, porque 35 centavos por litro, né, ainda é muito pouco do que o brasileiro necessita ter de fato na hora de abastecer o veículo. Mas que no montante pode fazer, lógico, uma grande diferença. E é isso, logicamente, que esperamos que ocorra, que tenha essa diferença no bolso do trabalhador, do motorista, do caminhoneiro que tem o seu caminhão próprio, da empresa que tem os caminhões para fazer o frete. E que isso chegue à ponta, que é barateando um pouco os preços das mercadorias. Josemar Arida.
1: Então, Fábio, na minha percepção, no meu entender, que eu já analisei, já vi, só chega no bolso do na ponta lá, para as pessoas que tá lá na ponta mesmo, porque assim, só o aumento, né? Só aumento, porque não baixa, não baixa mais. Aí vai baixar o combustível e as coisas já não baixam mais, só vai aumentar, infelizmente. Infelizmente aí não vai sentir, deve sentir o quê? Um exemplo, a gasolina, pode ser que baixe alguns centavos ali, mas o restante não baixa. Porque o frete, quando eles colocam o frete, não, mas é que estava há muito tempo sem reajuste, então é esse valor mesmo. Então o frete já subiu, já era. Então pode baixar a gasolina, pode ser que baixe alguma outra coisa.
0: O etanol já houve uma baixa. Em alguns pontos já houve uma baixa.
1: Aqui em Serra mesmo eu não vi. Eu passei ali nos dois postos hoje, tá o mesmo valor que estava.
0: Mesmo valor. Mas eu tive a oportunidade de vir pela Chapada, né, e diversos pontos saindo de Feira de Santana, né, já houve baixa. Em Jequié também, né, toda essa região houve uma baixa. Eu não vi uma baixa significativa no etanol de Botirama para cá.
1: Ah, então esse meio aqui tá sem...
0: De Botirama para cá eu não vi essa baixa que nós sentimos, né, nos demais locais, na Chapada, em Feira de Santana, né, houve realmente
1: uma
0: baixa.
1: É meio difícil chegar aqui, né? Chega, era para chegar, né? Mas é bem difícil. Todas as vezes que dá uma reduzida em alguma coisa, que vai mantendo os preços, quando baixa, é bem pouco. Mas, assim, em questão do valor do frete, do caminhoneiro, eu acredito que eles não baixam tanto assim, não. Não vai mudar muita coisa, não. Pode ser que muda no supermercado também, não muda muita coisa. Eu não sei se tem uma baixa geral no Brasil inteiro ali de alimento, muito produto oferecido, aí sobra, né, muita demanda, pouca demanda, mais produtos no mercado, aí começa a baixar para não perder. Mas eu acredito que não alivia muito, não, viu?
0: Você não acredita que isso vai chegar na ponta, cara?
1: Não, a ponta lá vai continuar do mesmo jeito.
0: São 12 horas e 19 minutos. Já que tocamos, pelo menos, numa baixa de 35 centavos para as distribuidoras, esperamos que isso passe para os postos de combustíveis e que chegue até a gente, nós vamos falar de outra economia que começa a se movimentar, ganhar corpo, né? A economia local, quando se trata dos festejos da vaquejada, que começa já na próxima semana, de quinta-feira a 8 dias, nós teremos aí o início oficial da vaquejada 2026. Hoje eu confesso que eu notei uma grande demanda nas ruas. Eu estive bem rapidamente, mas um público grande. Não sei se está comprando, né? Não sei se está comprando ou se está apenas pagando.
1: Assim, pela experiência que a gente vê, o pessoal, quando o público aumenta aqui, que realmente está muito cheia a rua, é porque o povo saiu lá das agrovilas para vir para cá. E eu acho que a pessoa, ela não viria... Não, vou só passear na 9, não. Ela veio comprar mesmo, acredito. Deve estar, não pode ser que não seja muita coisa. Mas veio comprar, né? A gente, principalmente lojas de roupa e calçado, hoje eu notei que tá muito lotado, né?
0: Então você acredita que agora o aquecimento pega essa semana, na verdade?
1: Vai pegar essa semana aí, principalmente a parte da beleza, né? Salão de beleza mesmo você já não acha mais vaga, né? Não tem um salão para as mulheres aí. Se você não tinha hora marcada aí, você já pode correr, porque não vai achar mais, não. Eu já passei próximo a uns 2 ou 3, já tá lotado, gente já tá lá fazendo o serviço já pra semana que vem, o que dá pra fazer. E eu conversei com uma pessoa lá, ela disse que já não tem mais vaga, já tá
0: já preenchido até tudo, o dia da vaquejada, dia,
1: tá trabalhando fora de horário, disse que trabalha no salão e tem que trabalhar depois em casa pra tentar dar uma baixada ali, né, na quantidade de pessoas pra ver se atende mais. Então deu uma aquecida.
0: Então, dia 11, Serra do Ramalho cedia a sua tradicional vaquejada. Pra cidade, né, o evento vai muito além da celebração da cultura sertaneja. Eu diria que é um motor financeiro local, né? Inclusive, daqui a pouco eu vou trazer aqui os detalhes. Foram mais de 3 milhões investidos nas bandas. Eu vou trazer os valores já já. Os valores já já. E aí, logicamente, isso só as bandas. Ao todo, eu não tenho esses valores total. Mas acredito que deva ultrapassar seus 3 milhões e meio a 4 milhões, a chegar a 4 milhões o investimento na vaquejada.
1: Eu acredito que até pela reforma do parque, Fábio. Bem mais.
0: Então, acredito que isso é um investimento para o evento e, logicamente, o evento ele tem que trazer para o município, né, bem maior do que isso. Né? Bem maior do que isso. Esperamos que realmente traga.
1: Já tem. Eu pude notar umas caravanas de vaqueiro. Agora não sei se é de Serra do Ramalho, que tinha saído para outras vaquejadas e estão retornando, mas eu já vi alguns carros já passando com cavalo, chegando aqui em Serra do Ramalho. Agora não sei se. Porque eles. A maioria chega bem antes, fica por ali, já acampa. Eu vi alguns chegando aí. Agora não sei se a pessoa tá vindo de alguma vaquejada, algum vaqueiro aqui de Serra que tá em alguma vaquejada, que tava tendo aqui próximo e tá
0: já retornando. Já chegando agora. Né?
1: Retornando agora.
0: Nós vamos ao show do intervalo. No retorno, Eu vou trazer os valores de investimento das bandas da vaquejada de Serra do Ramalho. Isso são as bandas nacionais, as bandas nacionais, o que está no portal da transparência. E, logicamente, eu ainda não tenho das bandas locais, né? Apenas as bandas nacionais. E vou trazer também, Serra do Ramalho recebeu no mês passado, a cidade teve de repasse 14.837.467,73 reais. O mês de maio foi gordo de repasses para a prefeitura de Serra do Ramalho. 14.837.467,73 reais. Esse é o bruto, logicamente que tem o desconto, mas mesmo com o desconto, que é a retenção que tem, Serra do Ramalho não pode reclamar de repasses do mês de maio. Mas a gestão, Eli Carlos, Haroldo, juntamente com a equipe de finanças, o secretário de administração Márcio Nunes, da tesouraria Anderson, devem estar rindo à toa com o mês de maio.
1: É diferente de alguns anos aí que era muito baixo, né? Tem uns 2 ou 3 anos atrás que acho que quase não teve repasse, né?
0: Foi fraco.
1: Repasse.
0: Teve repasse, mas não foi nessa quantidade.
1: Não, foi bem
0: baixo. Ou seja, são quase 15 milhões em um mês. Logicamente que teve a retenção e no total, eu não vou ficar enrolando vocês,

0: de anos anteriores relacionada ao mesmo mês. O município pode resolver os problemas, inclusive, de alguns atrasos
1: salariais, né?
0: Salariais. Lembrando que são contratados, é isso? Diaristas. Não resolveu ainda?
1: Até sexta à tarde não tinha solucionado ainda. Só que hoje, como nós não recebemos nenhuma mensagem ainda...
0: Vamos buscar, né, essa informação enquanto eu vou ao show do intervalo e eu volto já. E quanto por alto, só de banda, está sendo investido na vaquejada? Você ouviu quem sobre os preparativos da vaquejada?
1: Hélio Ricardo.
0: Hélio Ricardo.
1: Chefe de gabinete.
0: Chefe de gabinete. Está em bom andamento os preparativos?
1: Tá. Ele disse que já tá bem em andamento, tá montando lá já, tá tudo ok. Disse que não tem nenhum imprevisto, não. Por enquanto tá...
0: Tudo caminhando conforme foi organizado.
1: Foi organizado lá, o projeto deles.
0: Vamos ao show do intervalo e eu volto já já. Aguarda aí. É rapidinho.
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3: Olha, são 12h40, meio-dia e 40. Estou recebendo aqui que está faltando dinheiro na unidade do Banco do Brasil, nos caixas eletrônicos, é isso? Por gentileza, manda pro ar, José Rodrigues.
4: Confesso que...
5: Boa tarde. Boa tarde, Fábio. Fábio, o que está acontecendo com o Banco do Brasil?
4: Veja aí, bem rapidamente.
5: Desde sexta-feira, que não tem dinheiro, hoje estão lá um monte de
4: velho. Não sei se está com
5: pessoal aposentado, vem para receber o dinheiro, paga passagem cara para vir, de repente não tem dinheiro, até uma hora dessa, no momento real, naqueles caixas do Banco do Brasil.
3: Tá aí, Banco do Brasil busca, é Marlon ainda? É Marlon que é o gerente da unidade do Banco do Brasil, vê aí o que aconteceu, né? Que não tem dinheiro.
6: Né? Em geral, né, Fábio?
3: Geral?
6: Tava sexta-feira lá na caixa também, não tava tendo, não, pelo menos no momento em que me relataram.
3: No, né? Caixa eletrônico?
6: Isso.
3: Caixa eletrônico.
6: Só tava tendo na lotérica, né? Porque ali na lotérica o fluxo é rapidão, pega, coloca o dinheiro de volta e...
3: Mas tem as pessoas que querem ir no caixa eletrônico do banco. Porque,
6: acho que, eu acredito que deve ter a limitação de valor e a...
3: Limitação população... no banco?
6: É, não. Ah, aqui, né? Não. Que o carro forte traz, né? Aí o que que acontece? A população deu uma aumentada aí, o pessoal chegando de fora, vem pra festa.
3: Não justifica.
6: Gente... Não tô justificando, é só que...
3: Não só justifica.
6: A falta assim repentina do dinheiro, com certeza foi essa aí. Mas vamos ver lá o Marlon lá pra...
3: Vamos saber do Marlon.
6: O banco, dinheiro quem tem muito é o banco, né? Então...
3: Pois é, quem não tem é o trabalhador. É. Né? Esperamos, né, que possa solucionar o mais rápido. O que foi que houve? Faltou cédula? Teve algum problema? Por quê?
6: Caixas, né? Alguma coisa.
3: Ah, o volume foi grande? Tem que ter dinheiro. Tem que ter alguém pra repor. Vai me dizer que acabou o dinheiro do banco aqui todo. Ah, pelo amor de Deus.
6: O povo sacou e guardou em casa pra não declarar o imposto de renda.
3: Não, de forma alguma. De forma alguma. É, e aí as pessoas, né, precisam da grana, aí chega, você sai. Imagine você, vamos lá. Imagine você. Você sai de lá, me fala o local mais distante aí, vai.
6: Vamos botar lá Genipapo.
3: Genipapo.
6: Genipapo, 90 quilômetros.
3: Pronto. Você sai do Genipapo, você paga um carro pra trazer.
6: Que deve ser uns R$40 ou mais.
3: A 50.
6: É.
3: Pra vir aqui. Aí você chega aqui. Então, chega real. Lá, coloca. Não tem cédula. Não tem cédula. Então, isso não pode ocorrer. Não pode ocorrer. E impossível. Pode não ter no caixa eletrônico, mas vai ter.
6: E a gente sabe que a maioria dos aposentados, eles não mexem com cartão, né, Fábio?
3: Pois é.
6: Eles pegam o dinheiro mesmo, né?
3: Quero dinheiro.
6: Quero dinheiro na mão mesmo. Aí é complicado.
3: São 12h43. 12h43. Maia vai buscar ali, né, do Marlon. Que é o gerente da unidade do Banco do Brasil, que foi citado aqui para falar sobre isso aí. Vamos lá, tem mais situações aqui. Bom dia, Fábio. Tá um absurdo os preços dos alimentos dos supermercados, estão aumentando por semana. Então prepara que nós temos aí, apesar que eu queria abrir o programa com a notícia boa da baixa do diesel, mas aí a gente vem com a perspectiva nada boa, onde o mercado financeiro eleva a previsão da inflação para 5,09% este ano. Ou seja, uma coisa entra, a outra sai e aí arrebenta do mesmo jeito no bolso do trabalhador, de quem vai fazer a compra. que precisa fazer a compra. Mas o trabalhador assalariado é o que mais sofre. Porque quem tem grana suficiente sofre também. Sofre também, porque vai comprar mais caro, mas ele tem como comprar. E o trabalhador não.
6: Só vai diminuir o que ele vai levar, né?
3: Isso, vai diminuir o poder de compra dele cada vez mais. Poder de compra cada vez mais. É, nós recebemos aqui uma demanda em relação a salários. Eu anunciei aqui quanto chegou, né, para a Serra do Ramalho no mês de maio. E aí as pessoas já mandaram para mim aqui o seguinte: Fábio, vê para nós em relação ao pagamento que eles falaram que até o dia 30 pagavam todos os contratados e até agora nada. Já tem 2 meses em atraso. Inclusive, esse do dia 30 foi um prazo dado, inclusive, pelo secretário de administração. Secretário de administração, que estaria solucionando, e Anderson também, né? E aí, os meninos que estavam comandando aqui o jornal, Josemar e Lorena Ramos, eu passei a informação para eles que recebi e que até o dia 30 seria solucionado. Mas as pessoas estão dizendo que não receberam ainda. Tem mais aqui. Boa tarde. Procura aí pelo dinheiro dos contratados que tem gente sem receber. Há 3 meses e nada. Olha, rapaz. Tudo isso?
6: 3 meses.
3: Três meses.
6: Estavam reclamando que disse que o pessoal dos supermercados, né?
3: Sim.
6: Estavam cobrando eles.
3: Cobrando como?
6: Cobrando eles.
3: Ah, porque compraram no crédito e não tinha como pagar.
6: Não tinha como pagar porque precisava fazer outra compra e agora como que...
3: Vai comprar como? Se não tem crédito e não tem dinheiro. É, boa tarde, Fábio. Com todo esse dinheiro que entrou e o pagamento dos contratados, nada ainda, por favor, não fala meu nome no ar. Fábio, boa tarde, procura o órgão competente aqui entre Mariápolis e Campinas. O pessoal tá cercando até o porto de como é? Até o ponto de dar água pros gatos, tá difícil, viu? Tá cercando?
6: Isso é meio ambiente.
3: Meio ambiente, né?
6: Tem que ser meio ambiente pra resolver isso aí.
3: Busca aí, por gentileza, o meio ambiente.
6: Cercando o ponto de dar água no rio, como é que
3: até,
6: é?
3: Até até o ponto de dar água pros gados.
6: Deve ser algum local lá que tem aberto.
3: Aí estão cercando
6: alguma tudo. Alguma lagoa, né?
3: Isso. É. Deixa eu ver aqui, tem mais sobre dinheiro no caixa. Manda pro Amaia.
7: Bom dia, Fábio Silva. Nós saímos daqui sexta-feira, 6h, no caixa tem, na caixa, na loteca não tinha dinheiro. Não tinha, porque nós tirou lá no caixa tem.
3: Caixa
7: tem. Na loteca e na caixa não tinha dinheiro. Tá esperando o carro forte chegar. Agora não sei se chegou, né? Embora já era uma hora que eu saí de lá, da Gravilha Nova, aqui no Taquari. Nós foi 6h. E não tinha dinheiro, nem na loteca e nem na caixa. Só no caixa tem, tá uma fila enorme.
3: Imagino. O carro forte ficou no meio do caminho, demorou, atrasou, né? E aí o pessoal ficou sem grana, né? Boa tarde, Fábio. Está um descaso desde sexta-feira que só um caixa funciona. Além disso, estava dando problema na leitura do cartão. O povo tudo correndo para a lotérica. É, tá aí. Pessoal reclamando. Boa tarde, Fábio. Pergunta o pessoal da Água de Serra se tem alguma previsão de quando vai ser colocado esgoto no bairro Pôr do Sol. No bairro Pôr do Sol.
6: É, segundo que a gente conversamos aqui há muito tempo, que tem umas 2 semanas ou 3 com a Akira, primeiro eles vão tentar resolver a questão da...
3: Do quê?
6: Da água, né? Das comunidades ali, Formosa, Vila Formosa, que tem que botar aquele...
3: Puxar
6: aquela água lá do rio, não sei o que e tal, e que vão fazer as extensões de esgoto, mas não tem muito um prazo marcado aí, não. E que precisa colocar, né? O prazo tá acabando, tá, falta o quê? 4 anos?
3: Não, 4 anos de quê?
6: Pro prazo Marco. Pro 30, Marco.
3: É, 32.
6: 32? Falta 6 anos, né? 2032, falta 6 anos aí.
3: Olha, Marco. Eu aposto. Não, apostar não. Minha avó, avó dizia: teime, mas não aposte.
6: Eu reforço a sua. Nem sei o que você vai falar, mas eu reforço. O valor da sua aposta.
3: Porque eu só acredito que vai ser cumprido tudo do marco legal do saneamento, né? Depois que chegar a data. Porque eu não acredito. Eu não acredito.
6: Eu também.
3: Eu não acredito. Ah, mas sabe como é que pode você, um radialista, jornalista, dizer que não acredita? Vocês querem que eu minta aqui pra vocês,
6: né? Tá em passos lentos, né, Fábio?
3: Olha, você se lembra do acabar com os lixões, o prazo que foi dado? Começou em 14, o prazo era até... Começou em 14? Não, o prazo era até 14. 2014. Nós estamos em 2026. Andou o quê? Serra do Ramalho continua jogando o lixão lá, não tem aterro. Isso, não tem aterro. Aqui na região. Ah, mas Fábio, Serra do Ramalho não vai conseguir ter um aterro. Cadê o aterro que ia ser cooperado dos municípios? Juntar os municípios, fazer o aterro em um local, né? Para que todos levassem o lixo para esse local. Para acabar com esse negócio de lixão.
6: Aqui já tem um problema, né?
3: Qual o problema?
6: É, que já é distante daqui, né? O lixão já fica bem distante, aí vai levar para outro local, e se for fizer um aterro para todos os municípios,
3: aí tem que lavar.
6: É, vai ter que...
3: É a lei, meu filho. É. O problema é que no Brasil se tem muitas leis e pouca solução. É. Pouca resolução dos problemas que deveria finalizar a partir da criação de leis e que temos.
6: É. Infelizmente...
3: Essa é a realidade.
6: Eu acredito aí, que em 2032 não vai ter nem que 70%, 80%? Não tem, não.
3: Você não acredita?
6: Acredito,
3: eu não. Também não. Eu também não. Também
6: tá
3: não.
6: Tá bem devagar, tá passos lentos isso aí.
3: Boa tarde, Fábio. Boa tarde. Falaram que o pagamento era para sexta-feira. Cadê o compromisso com os contratos? Você sabe de alguma posição? Tô buscando aqui. Eu já enviei aqui, né, a mensagem. Enviei a mensagem para Anderson da Tesouraria. É, vê aí com o Márcio aí também, que é da administração, pra ver o que é que vai ser dado. E aí, logicamente, se comentou, inclusive, no dia que me deram essa informação, que falaram que só ia pagar perto da vaquejada, do jeito que vai se concretizar mesmo, que o povo
6: a informação que tinha.
3: É, por quê? Porque nós já estamos no dia 1º de junho. Se disse que ia quitar até o dia 30 e entrou muita grana para isso, deveria ter quitado até o dia 30 e não ficar nada. Vaquejada já ser outra história. Até porque na vaquejada...
6: Já ser um adiantamento,
3: já,
6: né?
3: Já um adiantamento não vai... É, um adiantamento seria dia 10. É. Não, dia 10 não é adiantamento. Dia 10 é dia de pagamento mesmo. Se pagava o atrasado,
6: já pagava
3: dia 10
6: já era do terceiro, mês. Né? Já adiantava 13º.
3: Aí eles não vão ter. Aí só o pessoal mesmo que vai ter 13º aí, que já tá aguardando, que falaram do dia 10 ao dia 20. Mas vai pagar antes da vaquejada. Acredito!
6: O pessoal tem que gastar pra
3: circular, aquecer
6: o mercado.
3: Pra aquecer. Olha, estou recebendo aqui, ó. Todos estão sendo pagos dentro da agência hoje. Tem cédulas que não tem como colocar nas máquinas que elas rejeitam, mas entre hoje e amanhã será regularizado nos terminais eletrônicos. Vem da onde? De Marlon? Bradesco! Bradesco não, nem existe Bradesco mais. Banco do Brasil. Tô atrasado. Desculpa, Maia. Banco do Brasil. O gerente do Banco do Brasil, Marlon, gentilmente mandou o seguinte: todos estão sendo pagos dentro da agência hoje. Tem cédulas que não tem como colocar nas máquinas que elas rejeitam. Mas entre hoje e amanhã vai ser regularizado nos terminais eletrônicos. É a resposta que eu tenho do gerente do Banco do Brasil, Marlon, né, que gentilmente mandou pra gente aí. Eu vou pra onde agora? Esse final de semana ocorreu a primeira corrida da enfermagem Serra do Ramalho. A Rádio Sucesso FM esteve lá fazendo a cobertura, né? Inclusive eu quero agradecer, né, aos organizadores do evento, que gentilmente convidaram a Rádio Sucesso para se fazer presente, e logicamente nós vamos trazer agora, nós temos quem, hein? Ailane e Joelice, é isso? Né? Por gentileza, manda pro ar, Josemar, direto na cobertura da primeira corrida da enfermagem que ocorreu no último sábado, E a turma correu.
8: Nos acompanha através das redes sociais, mas também da Rádio Sucesso FM. A meu lado está aqui Joelice e a Ailane. Elas duas que são a idealizadora deste evento. É, vou começar com a Ailane. Ailane, como é para você organizar todo um evento como esse, que já foi um sucesso, né? Que já acabou aqui, para esses profissionais tão queridos em Serra do Ramalho. Boa noite.
9: É muito gratificante, porque assim, a gente vem com essa ideia, né? Há muito tempo, como eu falei na rádio, foi depois da pandemia. E a gente, na verdade, eu tive essa ideia de caminhada. Aí, junto com o Jô, conversamos em relação à caminhada, né? Sobre o, convidei o Jô para fazer parte do projeto na época, mas não tivemos apoio, né, Jô? E aí a gente foi e deixou. Mas assim, as coisas acontecem no momento certo. Um projeto grande como esse não poderia ser. Não teria como ser realizado só com nós duas, né? A gente teve aí um apoio muito grande, um apoio aí da primeira dama, Priscila, um apoio incondicional, né? Quero aqui agradecer ela assim de forma muito especial. A Véia da 11, né? E o vereador Véia da 11 e a vereadora Jô da 5. Eles nos abraçaram, né? Desde o projeto aí o projeto do Dia Municipal da Enfermagem, né? Que foi idealização nossa também. E em seguida, nós duas continuamos buscando para que esse evento acontecesse. Joelice, na verdade, eu convidei no início, mas desde o início nós duas estamos juntas. E aí foi muito difícil, somos as idealizadoras desde o início, para buscar recursos, né, Jô? Foi muito complicado, mas assim, graças a Deus a gestão abraçou o nosso sonho, que é um sonho das duas, e fez com que esse momento acontecesse. É um momento que não é só nosso, mas de toda a saúde. Eu não estou na saúde, mas assim, a gente sabe que caminhar, correr, faz parte do nosso dia a dia e é o essencial, né, para a saúde de todos.
8: Catalina, muito obrigado, Joelice. Você junto com a Ailana, idealizadora, mas qual o sentimento, como que tá o seu coração de ver esse evento depois de tanto trabalho realizado, como a Ailana falou, depois de tanto tempo buscando apoio?
10: Eu acho que o sentimento é de dever cumprido. E assim, foi muito cansativo, foi corrido, foi, mas só de ver a satisfação no olhar, na afeição dos colegas, é muito gratificante isso.
8: Certo, muito obrigado. Você quer complementar mais alguma coisa, Alen?
9: Quero sim. Quero agradecer, assim, de forma muito especial a todos que colaboraram, a todos os patrocinadores, né? Em nome ali do Mercadinho Feliz, Águas de Serra, eu agradeço a todo o comércio, né, de Serra do Ramalho e Neo Centro, né, que veio de Bom Jesus da Lapa, trouxe o stand e abrilhantou ainda mais o nosso evento. Então, assim, agradecer também o pessoal aqui da Câmara, que deu todo o apoio, né, Jô? O pessoal abraçou toda a equipe da Câmara, abraçou a gente, assim, de forma muito significativa, né? Porque sem eles, nada disso seria possível. E voltar a agradecer a gestão, as secretarias, né? Secretaria de Saúde, secretarias Cultura, Educação, Assistência Social e assistência do governo e a do Banco de Alimentos, né? Joelice, depois a complementar, se eu esqueci alguma coisa. E gostaria de agradecer Joelice novamente, porque foi guerreira, viu? A gente aí nessa correria e ela assim, sem ela não aconteceria, né? A gente sabe que a gente fica feliz com o evento quando ele é realizado, mas por trás de uma realização tem toda aí uma trajetória. Muito obrigada a todos os comerciantes de Serra do Ramalho, que nos abraçou de forma assim muito significativa. Muito obrigada de coração.
3: Tá aí, essa aí é a Ailane, né, e Joelice, elas que organizaram. Você ouviu o diretor, não, o secretário, né? O secretário de saúde do município, né? Pedro Hilário, né? Ele também esteve no evento e vamos trazer a matéria de Josemar Ida. Manda pro ar, Josemar.
8: Secretário de saúde aqui de Serra do Ramalho. Pedro, primeiro, boa noite. Qual a sensação que tá o seu coração, se você sente nesse momento, de ver toda a sua equipe aqui nessa alegria reunida, que eu acredito que é difícil, né, você conseguir reunir todo o pessoal da saúde, e agora nesse evento tem aí, digamos, podemos dizer que mais de 90% das pessoas reunidas e em movimento, né, fazendo um trabalho que é meio difícil para eles fazer, até por conta do serviço deles do dia a dia.
11: Boa noite, Zé Areira. Boa noite a todos os ouvintes da Sucesso. Então, primeiramente, a gente agradecer a Deus por nos proporcionar mais um dia de vida. Agradecer a Joelice e a Ilane, que foram uma das idealizadoras dessa corrida, o apoio da Câmara, o apoio do prefeito Lica, do vice Haroldo e todos os vereadores. É de extrema importância a gente perceber que nós fizemos um convite à nossa equipe da saúde e mostra que hoje, nesse primeiro momento, essa primeira corrida da saúde mostra aí o quanto o pessoal aderiu. E o ano que vem, fé em Deus, vai fazer e provavelmente, possa dobrar essa quantidade. Então, assim, hoje, muito feliz, participei da parte da caminhada, porque o físico não está 100% para a corrida, mas graças a Deus deu tudo certo. Estamos aí sempre junto com todos os parceiros, vereadores, prefeito, vice-prefeito e todos que querem juntar, a equipe da saúde. É isso aqui, é de extrema importância, de extrema alegria a gente perceber nossos colegas de trabalho nesse momento.
8: A saúde, Pedro, eu estava até comentando com o pessoal que todas as vezes que a gente passa em um médico, aí o médico já fala assim, ó, você tem que fazer uma caminhada, tem que correr. E aí a saúde dando exemplo, falando, ó, se a gente faz, vocês também tem que fazer, né?
11: É isso, pra gente ter uma boa saúde, a gente sabe que a atividade física, ela é fundamental, Então, por isso que a orientação dos médicos, enfermeiros e de toda a equipe da saúde é que a gente tenha uma atividade física, ou que seja uma caminhada, uma corrida, andar de bicicleta, jogar uma bola, mas que pratica algum exercício, que pratica alguma atividade física.
3: Tá aí, esse é Pedro Hilário, secretário de saúde do município. Vamos ouvir a vereadora Jodacinco, Joseli Modesto, manda pro ar, Josemar, direto, trazendo as informações na cobertura.
8: Aqui a vereadora Jodacinco, a Joseli Modesto, ela que tá aqui dando todo o apoio, a Câmara de Vereadores aqui representando os outros vereadores também, dando todo o apoio a esse evento, para esses profissionais tão dedicados à saúde da população, mas que ficou com esse momento agora, vereadora, para que eles cuidassem da saúde deles. Boa noite.
12: Boa noite, então, agradeço primeiramente a Deus pela oportunidade. E agradeço também a Ilane e Joelice, que nos deu a oportunidade de participar desse grande evento. Um evento esse que está aqui, é um evento brilhante. Falei para as meninas, está um sucesso, graças a Deus, está mais do que o esperado. E a gente hoje corre por aqueles que nunca pararam, que é o pessoal da saúde. Um pessoal que está aí, se dedica e é tão pouco valorizado, porque o trabalho da enfermagem, de todos os profissionais da saúde, da limpeza, aos vigilantes, todos, motoristas, todos, é um trabalho dedicado com o amor. Não é pelo salário, não é pela profissão, é o amor, a dedicação, o tratar, o cuidar. Então, esses profissionais, eles precisam ser valorizados. E achei muito bonita essa ideia delas, elas trouxeram essa ideia através dos outros profissionais, mas elas que correram atrás, a Ilane, Joelice, através dos outros demais, tinha essa vontade, mas não tinha oportunidade. E aí a gente ajudando aqui para fazer acontecer. E como vocês estão vendo, um sucesso. Graças a Deus deu 100 inscritos e a população também veio assistir. E essa é a primeira de muitas.
3: Agora vamos trazer, José Mareda entrevistou o presidente da Câmara, Véi da 11. Manda pro ar, Josemar, na cobertura da primeira corrida de enfermagem.
8: E aqui do meu lado também está a Véi, ele que é o presidente da Câmara, qual deu todo o suporte a essa corrida. Véi, a importância da Câmara de Vereadores está apoiando esses profissionais aqui da saúde, que são profissionais dedicados à saúde de todo o município, e precisava desse momento com eles. Como que é para a Câmara estar à frente de tudo isso? Pode ser, digamos que não teve a ideia, mas apoiou totalmente.
13: Josimar, boa noite, Josimar, Cassandra, Fábio, todos os ouvintes da Sucesso, sempre uma alegria estar falando para Sucesso. E nós, quanto vereador, quanto Câmara, muito feliz por ter essa oportunidade de estar participando do momento tão importante para a Serra do Ramalho. Eu tenho certeza e convicção absoluta que essa primeira corrida da enfermagem vai ficar na história e no coração de todos os serramalhenses. Então, agradecendo a Deus, por nos proporcionar esse momento, agradecer também à Câmara Municipal. Quando eu falo da Câmara, eu falo de todos os 13 vereadores que nos apoiam nesse momento. todos os funcionários da casa e parabenizar esses guerreiros da saúde, esses guerreiros da enfermagem, que tanto luta pela nossa população. A gente vê aí, a gente acompanha a saúde de Serra do Ramalho, a gente acompanha no dia a dia e a gente vê a dedicação, a garra deles. Quando eu falo a garra, eu falo de toda a equipe da saúde. E nesse momento, parabenizar as duas meninas, né, que teve a iniciativa desse evento, Ailano e Joelice, né, por a brilhante ideia. E eu tenho certeza que é a primeira de várias que virão por aí.
6: Mas você acredita que esse momento, como você falou, que é a primeira de várias corridas, dá para incentivar mais profissionais aqui de outras áreas, aqui de Serra do Ramalho também, a tirar um momento como esse para não só fazer essa corrida, cuidar da saúde, mas também confraternizar.
13: Com certeza, isso é muito importante para todas as categorias ter esse momento, né? Esse momento de homenagear, de prestar homenagem a pessoas que lutam pelo nosso município no dia a dia, e dizer que nós da Câmara Municipal de Vereadores, nós estamos aqui à disposição. Essa gestão nossa, graças a Deus, a gente tem procurado aproximar a Câmara, aproximar a casa, dar todo o suporte para que os vereadores, porque nós estejamos mais próximos da população. Então a alegria nossa é que a população venha mais para a Câmara, venha participar, e graças a Deus a gente tem a oportunidade desse mandato da rede, a gente tem assim uma Câmara hoje, que os presidentes também que veio lutando, fez com que hoje nós tenhamos uma Câmara Municipal com espaço para estar recebendo as pessoas. Então só agradecer a Deus, agradecer toda a população de Serra do Ramalho pela confiança que nos deu de estar à frente, de ser um vereador nesse município.
3: Tá aí, esse aí é o presidente da Câmara de Vereadores, velho da 11. Essa foi a primeira corrida de enfermagem, né? A primeira corrida de enfermagem que ocorreu dentro de Serra do Ramalho no último sábado. Como é que é?
14: Eu conversei com o Maelo, meu filho.
6: A Maelo, que é ele que organiza aquela parte do cronômetro, né? E ele disse que já tá ali ansioso pra setembro, né? Diz que vai ter uma corrida em setembro aí. Acho que tá ansioso para setembro também, já tava lá mandando o pessoal se preparar já, que dá tempo ainda.
3: É, para fechar, né, a cobertura da primeira corrida de enfermagem, vice-prefeito Haroldo falou com Josemar Eda, manda pro ar, Josemar.
15: Do meu lado aqui também está o vice-prefeito Haroldo, ele veio prestigiar esse evento. Haroldo, quando você olha para todos esses profissionais aqui da saúde, com a valorização que o município tem a eles, qual o sentimento que vem assim no coração do senhor de saber que os profissionais que cuidam de todo mundo tiraram o momento e se deixaram ser cuidados?
16: Boa noite, Josemar, boa noite a todos os ouvintes. Primeiro, agradecer a Deus por estar presente num evento como esse, primeira corrida da enfermagem. Significa que tem muito por aí. A saúde em movimento do Serra do Ramalho, dando mais esse passo que é o importante, dando exemplo, né? E as pessoas têm que estar em movimento, a gente precisa se exercitar, participar. E a gente, enquanto gestores, eu, Lica, todos os secretários, participando também, fazendo com que isso venha acontecer. É o primeiro, como eu falei, de muitos. Se Deus quiser, o ano que vem vai estar mais organizado. E outras secretarias vai vir aderindo também a movimentos como esse, para que a gente possa incentivar o município como todo.
15: Então, vocês podem se aproximar.
6: E o pessoal já estão aqui já no clima da vaquejada, né? Que já pode dizer que é a semana que vem. Isso aqui pode se dizer que já é um aquecimento do pessoal da saúde, também das outras áreas também, para a vaquejada.
16: Sem dúvida nenhuma, a turma da saúde já em movimento, mostrando que está preparada para atendimento. É claro que nós torcemos para que não haja nenhum tipo de atendimento, que não haja nenhum tipo de ocorrência mais grave, principalmente que a festa venha em paz, que termine em paz, as pessoas com sentimento de curtir, de estar participando de um evento como nos últimos anos. Graças a Deus, Deus tem nos abençoado com uma festa maravilhosa. Esse ano eu tenho certeza que não vai ser diferente, porque as nossas pessoas e as pessoas que vêm nos visitar também vêm imbuídas desse sentimento de participar de um evento da paz, de uma festa maravilhosa, para que todos os anos a gente possa estar oferecendo cada vez mais um evento que entregue à população e às pessoas que vêm a contento de dizer: Serra do Ramalho é um exemplo de festa para que a gente possa estar participando de organização do seminário.
17: Certo.
16: E vocês, é claro, da imprensa responsável também por estar na cobertura, fazendo com que um evento como esse seja mais, como se diz, mais proveitoso para todos, para a divulgação e tudo mais.
3: Tá aí, esse aí foi o vice-prefeito Haroldo, concedendo entrevista à Rádio Sucesso FM, que esteve presente, foi convidado, esteve presente lá participando do evento. Estou recebendo aqui, eu vou ao show do intervalo, sobre a água no bairro Bela Vista, manda pro ar,
18: boa
3: Maia.
18: Boa tarde, Fábio.
3: Boa tarde.
18: Procura aqui é Maria Guedes. Procura.
3: Fala, Maria.
18: Aí o povo de Serro, o que é que tá acontecendo com a água, que aqui no bairro Bela Vista tá com 3 dias que tá faltando água direto. Cheguei agora do serviço, nem água tem para poder fazer a comida. O que é que tá acontecendo com isso aí? No dia de pagar, todo mundo quer, paga certinho. E por que que fica faltando água desse jeito?
3: Aí, senhora
18: procura
3: Maria Guedes.
18: Procura isso aí que eu quero uma explicação.
3: Vamos buscar. Na verdade, a equipe busca, Maria. Agora, vamos esperar a explicação deles. Né?
6: Matheus mandou agora pouco pra mim que tinha uma manutenção e essa manutenção foi encerrada aqui na sede do município.
3: Teve a manutenção hoje.
6: Diz que a água vai ser restabelecida nas próximas 48 horas, né? Aí tinha aqui a parada de emergência. A Água de Serra informa que o sistema de abastecimento está temporariamente interrompido na sede do município devido a um rompimento na rede de 60 milímetros. Nesse período, aí deixa eu ver aqui, foi hoje mesmo que ele mandou, pela manhã, na rede de 60 milímetros. Então, tem que
3: buscar. Ficou sem água.
6: Tem que ver o fim de semana, né? O que aconteceu.
3: Porque ela citou aí 3 dias.
6: 3 dias, né?
3: Fim
6: de semana.
3: Realmente. Que ela colocou aí.
6: O de hoje, a gente tá vendo aqui.
3: O rompimento da rede, mas já foi solucionado.
6: Já foi solucionado.
3: Busca aí, ô Maia, por gentileza. Eu vou ao show do intervalo e eu volto já, aguardem.
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3: Olha, são 13:20. 13:20. Chegou aqui uma demanda aqui. Essa demanda, Maia, é Josemar vai pegar essa demanda, vai buscar a direção do hospital, pra amanhã isso, viu? É, trazer da direção do hospital, se houve isso, porque houve, né? E se é um procedimento normal, né? Pessoa pediu, ela se identificou pra você aí, Maia? Tem identificação? Não tem? Sem foto, sem nada? Não, sem foto não. Aí não, sem foto nem bote não pra mim, né? Porque eu preservo o nome, preservo, isso é algo do jornalismo, posso preservar a fonte, preservar o nome. Agora, se a pessoa, ela se esconde até da equipe de jornalismo, ah, tem foto? Pronto, pega a foto, o nome pra gente ter. Não quer dizer que a gente vai de maneira nenhuma expor a pessoa. E vamos fazer o levantamento desse caso aqui em relação ao hospital. Manda pro ar aí, vai, o ouvinte.
5: Boa tarde, Fábio Silva. Boa tarde, José Mareda, a todos vocês. É, quem fala aqui é o nosso amigo Chupa, Chupa do Táxi. Rapaz, eu quero fazer um apelo para ver se alguém tem uma providência para vir aqui na rua do Bloquete, aqui no final do calçamento, tampar uns buracos. É, inclusive, hoje eu ajudei a desatolar um carro da assistência social que passou aqui e atolou dentro de um buraco. Pra você ver que a rua não tá legal. Pelo menos é tampar esses buracos aqui, jogar uma caçamba de entulho, ou que seja de um cascalho desse vermelho, serve também. Quem fala aqui é Chupa do Táxi. Boa tarde para vocês, ouvinte que tá ouvindo nós. Nossa denúncia, nossa reclamação, na Sucesso.
3: Ok, muito obrigado, Chupa, né? É, vamos buscar os detalhes aqui dessa situação aqui relacionada ao hospital. E logicamente que a direção do hospital tem que trazer alguma informação em relação a isso aqui, em relação ao atendimento. Ou o secretário de saúde do município. Vamos fazer o levantamento desse caso aqui. Para amanhã a gente trazer uma resposta, Josemar. São. Não dá mais tempo, dá tempo ainda? 13:23 na Bahia. Hoje aconteceu o quê, Josemar Arida?
6: Hoje, Fábio, tinha a posse e transição, né? Dos diretores que foram eleitos, dos colégios aqui de Serra do Ramalho. E aí tinha alguns diretores que estavam fazendo a transição, outros recebeu a posse primeiro e depois fazer a transição. Tava sendo lá no Gabriela Pimenta, naquela creche nova ali que logo vai ser inaugurada.
3: Vamos ouvir a secretária de Educação do município, senhora Luciana. Ela concedeu entrevista a Josemar Eda. Manda pro ar, Josemar.
7: Aqui ao meu lado também está a secretária de Educação, Luciana. Ela vai falar desse momento aqui, que é muito especial, é bem simbólico também, não só para os diretores, mas também para toda a comunidade que aí pode escolher o próximo, o próprio diretor que eles querem que assuma a gestão da escola da sua comunidade. Bom dia, Luciana.
8: Bom dia, Josemar. Bom dia, ouvintes da rádio. Pra gente é um momento de gratificante, né? Muita satisfação estar aqui recebendo hoje os diretores que foram eleitos, né? No processo democrático que aconteceu anteriormente. E hoje a gente está aqui dando posse, né? Fazendo uma conversa com esses diretores e fazendo também a transição com eles para que possam, a partir de hoje, assumirem as escolas.
7: Tem muitos diretores novos ou a maioria foi reconduzida?
8: Só alguns, a maioria das escolas teve diretores novos eleitos e ainda tem algumas escolas, né, que não teve concorrente, e aí a gente está elaborando o processo para poder estar colocando esses novos diretores nas escolas.
7: Você, antes desse momento aqui, os diretores que são eleitos passam por um processo, tem que fazer um curso e tudo. Tem como a senhora explicar, assim, resumido, como que é esse processo que eles passam, só para a população entender, e não pode ser qualquer um que chega lá e já vai ser candidato, mas que tem um processo antes.
8: A Secretaria de Educação, né, tem um processo de seleção, abre inscrições que foram abertas anteriormente para esses diretores que aqui estão hoje sendo empossados fazer o curso, né? Esse curso é feito pela Secretaria durante alguns meses. Eles vêm à Secretaria de Educação com formadores. A partir daí, eles estão aptos, né, os que passarem por o curso e serem aprovados, precisa da aprovação no curso, para estar participando do processo de eleição. E agora, no momento, nós estamos com as inscrições, né, para fazer um novo curso.

0: do curso para estar preparado, que se surgir oportunidade ele pode concorrer?
1: Pode sim, mas tendo um professor concursado concorrendo na escola, a prioridade é o professor concursado.
0: Já que o professor já aposentou, queira voltar, ele pode também ou não pode?
1: O processo é para o professor que está ativo, né? Tem as regrinhas lá, o período que ele tem que estar ativo na escola para poder participar.
0: Certo. É bom que tira todas as dúvidas, né? Depois a pessoa chega, vem, tá aberto, eu vou lá me inscrever. Luciana, também aproveitar um momento que a gente está aqui na creche, né? Que a Jean, o diretor geral de educação, falou que em breve vai ser inaugurada. Já tem uma data para o dia que vai ser inaugurada essa creche aqui?
1: A gente está aguardando, né, a mobília, né, que está chegando para poder definir uma data específica para a inauguração. Eu acredito que ainda mês de junho, viu?
0: Ah, certo. Muito obrigado.
1: Eu que agradeço.
0: Certo. E aqui, José Maralida, para o Jornalismo da Sucesso FM.
2: Essa aí é a secretária de Educação do município. Teve resposta lá da concessionária em relação à falta de água, ô Cassi Maia? Né? Em relação à falta de água e também em relação ao questionamento dos salários, né? Inclusive, aguardando aqui, eu enviei para o Anderson aqui, ele até deu boa tarde, mas ainda não tive resposta em relação ao que foi colocado pelo ouvinte. Mas, Fábio, chegou muito dinheiro? Chegou. Chegou o dinheiro. Vai dizer que não? Né? Essa é a realidade. A cidade de Serra do Ramalho recebeu um montante significativo no mês de maio. No mês de maio. Valores que eu trouxe aqui para vocês. Sabe quanto sobrou no total? 12.359.833,21 reais. Só de FPM, o valor bruto foi 5.177.138,69. Ficou líquido do FPM no mês de maio 3.255.372 reais de FPM. Esse é o que paga todas essas contas aí. Até o IPVA não foi ruim no mês de maio. Líquido bruto veio 77 mil e líquido ficou 62 mil de IPVA. Só de IPVA. O Fundeb, que é educação, foi 6.877.349,91 reais. A secretária, a senhora Luciana, que falou, deve estar rindo à toa, porque é a galinha dos ovos de ouro da prefeitura, é a educação, é onde vem mais grana. É onde vem mais grana. Por falar nisso, IPTU, já saiu o carnezinho do IPTU?
3: Sim, Fábio. Não sei se todos os bairros, mas eu já presenciei ele no bairro de Santa Eulália.
2: Já entrega do carnezinho.
3: Já entrega, já nas casas, viu? Tava na casa batendo lá e entregando.
2: É dividido em quantas vezes?
3: Eu não pude. Não,
2: busque essa informação, não reparei, do Fabrício, porque o correto é lançar no início do ano e aí você coloca parcelado no valor pequeno que a pessoa pode dividir, aí não tem desconto. Ou pagamento de cota única até tal mês com um desconto bacana, né? É. Ou você deixa lá pro final e paga o valor sem desconto total, nenhum, né? Total. É. Tem que ter essas três opções.
3: Eu tinha falado na outra semana que a partir de segunda-feira da semana passada já estava disponível para quem quisesse
2: buscar o IPTU.
3: Buscar lá o IPTU, né? Então, IPTU. Se você não recebe, porque às vezes não tem residência lá no seu lote ou não tem o local do...
2: Vá até o tributo.
3: Né? Até o tributo lá e pega o seu.
2: Agora busca aí, ô Maia. Vai ter divisão? Vai ser dividido, parcelado o IPTU? Ou vai ter que pagar no cash? Direto? Né? Porque se lança no início do ano, as prefeituras lançam o IPTU no início do ano, para que possa dar oportunidade para o contribuinte dividir, parcelar, escolher se ele quer parcelado ou não. E aí ele pode pagar, digamos, 300, um exemplo só, viu, gente? 300 reais, aí divide em 6 parcelas.
3: Ou à vista 100 reais, né?
2: Ou, não, aí não, não cai tanto assim.
3: Não cai tanto assim, mas
2: é um exemplo, né? Mas vamos lá, de 300 cai para 200, 220.
3: À vista eu vou pagar 200,
2: né? Uma cota só. Ou deixar para o último período
3: pagar
2: e aí
3: conta
2: paga
3: cheia.
2: Todo, conta cheia, sem desconto. Você tem que ter as opções. Porque, digamos...

0: se não tiver a opção de parcelar e a pessoa não tiver a grana, e aí?
1: Aí
0: vai ficar lá inadimplente? Então é melhor ter a opção de parcelamento, ter a opção do desconto se pagar logo até tal data, né? Tem que ter essas opções. E tá lançando agora, no mês de junho, né? O lançamento do IPTU no mês de junho, né? Vamos ver, né? O que o Tributos vai falar em relação a isso. O Fabrício não concede entrevista, mas pode dar as informações.
1: Ele passa as informações.
0: Em relação a isso aí. É, Francisvaldo, da concessionária Águas de Serra, mandou o seguinte para os ouvintes aqui. Estava com manutenção em uma rede aqui na cidade, mas já foi restabelecido o abastecimento. Eixo 3, parado ainda. Eixo 3 atende aonde?
1: O eixo 3 é Agrovila 17.
0: CSB. CSB é, tá o 3?
1: 19, 20, é o 3 ali.
0: Até
1: Itaquari, Agrovila 12.
0: Você tá no 3,
1: né? Tá no 3, deixa
0: tá
1: o 3.
0: Tá no 3, é... tá parado ainda,
1: tá,
0: viu?
1: Tá parado ainda, né?
0: Tá parado. Manutenção na adutora de 250 milímetros, que abastece todo o eixo. É. Mas aqui do centro, da 9, já teve a manutenção e já foi encerrado. Palavras aí de Francisvaldo, lá da concessionária Águas de Serra. Você ouviu quem hoje no evento que houve pela manhã?
1: É
0: Paulo Gonçalves?
1: Silvio Paulo Gonçalves, professor da Agrovila 17 aí.
0: Da Agrovila 17?
1: É, reassumiu.
0: No caso, ele foi reeleito?
1: Foi reeleito, na verdade.
0: Isso. Pronto.
1: Foi reeleito.
0: Paulo Gonçalves, manda pro ar, Josemar.
2: Eu sou Paulo Gonçalves, ele que foi eleito a diretor, né? E vai falar aqui conosco como é esse momento, professor, do senhor ser reconduzido ao cargo novamente e também poder participar dessa eleição. A gente vê que há algum tempo atrás eram indicações, agora não, agora é a população, são os alunos, os pais que escolhem.
3: Para este momento a gente só tem que agradecer a Deus, gratidão a todos da comunidade escolar por ter acreditado novamente e feito por onde valer o processo democrático que foi implantado desde 2007 e fazendo valer nessa nova gestão, nesse novo modelo de não é mais por indicação, não é mais apontamento, não é mais cargo político. Tem várias etapas para se chegar nesse processo de escolha, para ser escolhido pela comunidade escolar. A gente passa por vários processos. Primeiramente, a gente tem que fazer uma inscrição para fazer curso. E dentro desse curso, que dura 2 anos, a gente tem que fazer várias etapas para poder chegar até a escolha dos membros da comunidade escolar. Esse momento aqui é um encerramento de um processo e o pontapé inicial para um novo mandato. E eu espero que Deus nos acompanhe junto com toda a rede municipal, de acordo com o que está acontecendo, dando muita prioridade à educação, dando muito apoio à educação, renovando junto com toda a... com a gestão, vamos supor, a rede municipal junto com a gestão municipal chama a comunidade escolar, chama a gestão das escolas para a gente trabalhar, falar a mesma língua e hoje nós temos os nossos patrões, que são as nossas crianças. Hoje nós não devemos esquecer que o objetivo principal hoje de uma gestão é voltado para o pedagógico, que é o processo ensino-aprendizagem. Então, o objetivo principal de cada gestor, junto com uma comunidade escolar, é elevar o processo de índice-aprendizagem para a rede municipal de educação do Sérgio Amaro.
2: Professor, o senhor já tem bastante experiência, já é diretor várias vezes. Como que é sugerir uma escola, tendo ali que enfrentar ali diversos... pessoas de todas as formas, né? De todas culturas, de várias culturas.
3: A gente tem que... Primeiro, a gente tem que ter um suporte. Dentro de uma escola, nós temos diferenças e a gente tem que aprender a lidar com as diferenças. Eu costumo dizer sempre com a minha comunidade escolar, com a nossa comunidade escolar, que antes a gente trabalhava com igualdade. A gente trabalhava com a igualdade social, a igualdade para todos. E hoje a gente tem que defender a diferença de cada um. Então, a gente trabalhando as diferenças, cada um cumprindo com sua etapa, com sua responsabilidade, dá certo.
2: Certo, professor. Muito obrigado. E aqui, Josemar Areda, para o Jornalismo da Sucesso FM.
4: Josemar Areda.
1: Agora são 13:36 e a gente já encerra o nosso jornal. Esse é o Jornal da Sucesso FM. Muito obrigado pela sua participação, muito obrigado por estar aqui conosco. E amanhã, no mesmo horário, a gente vai estar junto com mais informação, com mais notícia. Aconteceu, está na Sucesso. A gente vai trazer as demandas do ouvinte e as respostas também do que foi mandado para a gente hoje, a partir de amanhã. Amanhã, no mesmo horário, a gente vai trazer todas essas, as respostas para vocês. Então, uma boa tarde a cada um de vocês. Tenha uma ótima tarde e até amanhã.
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2: Boa tarde, 13:47.

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0: muito obrigado.
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1: Olá, amigos. Às vezes, buscamos respostas em grandes sinais e vozes externas. Mas o divino costuma falar no intervalo entre um pensamento e outro. É no silêncio da alma que as direções mais claras aparecem. Não confunda ausência de barulho com ausência de cuidado. A quietude não é um vazio, é o espaço onde a paz se manifesta. Acalme o passo e escute o que o seu coração está tentando dizer.
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1: Boa tarde, 14:02 agora.
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1: Bora saber o que rola na sua novela preferida? É, vou te contar agora tudo de A Nobreza do Amor. Hoje, Chinua repreende Gendal por ter condenado Robert à morte e afirma que o rei de Batanga pode ter colocado o país em risco. Belmira garante a Carrapato que não abandonará Viriato ou Ritinha. Manuel tem dificuldades para gerenciar o trabalho de Mirinho. Dumi tem uma ideia para denunciar as atitudes criminosas de Gendal. Viriato confessa a Belmira que teme o encontro de Carrapato com o bando de Belarmino. Virgínia simula proximidade com Lúcia e Tonho estranha. Virgínia confronta Diógenes sobre o emprego oferecido para Mirinho. Belmira protege Carrapato. Kênia se surpreende com as atitudes de Gendal. Dumi confessa a Kim que está apaixonado por Kênia.
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1: Tô por aqui pra te contar tudo de quem ama, cuida. Hoje, Carmita se sente humilhada por Arthur. Pilar e Ulisses se negam a ir ao casamento de Arthur. Adriana briga com Diná, que jura vingança contra a moça. Pedro fica atônito ao ver que a noiva de Arthur é Adriana e revela que ama a fisioterapeuta. Adriana reage às acusações de Bruna. Adriana se desespera ao se deparar com Arthur caído na calçada.
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1: Olá, boa tarde você. Agora são 15 horas e a gente segue juntos aqui na sua tarde.
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0: obrigado.
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6: Estamos de volta por aqui na sua segunda, no seu rádio, com mais informações sobre o mundo da bola.
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6: O Atlético de Minas bateu o Vasco por 1-0 ontem em São Januário pela 18ª rodada do Brasileirão. O único gol da partida saiu de cabeça, marcado pelo zagueiro Vitor Hugo em jogada de bola parada. A torcida vascaína recebeu o time com gritos de time sem vergonha ao fim do jogo. Com o resultado, o Vasco caiu para o Z4 na 17ª posição com apenas 20 pontos. O Atlético subiu para 9º lugar com 24, somando a terceira vitória fora de casa.
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6: O Remo venceu o São Paulo por 1-0 ontem no Mangueirão, em Belém, pela 18ª rodada do Brasileirão. O gol foi marcado por Marcelinho praticamente no último lance do jogo, após um erro da defesa paulista que deixou a bola sobrar para ele na área. Com a vitória, o Leão Azul chegou a 18 pontos e segue no Z4, mas agora apenas 3 pontos do Grêmio, o primeiro time fora da zona. Foi a segunda vitória do time em casa no campeonato. Já o São Paulo ficou com 25 pontos, caiu fora do G5 e acumula 5 jogos sem vencer na Série A.
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6: Cruzeiro e Fluminense empataram em 1-1 no Mineirão ontem pela 18ª rodada do Brasileirão. John Kennedy abriu o placar para o Flu após falha da defesa cruzeirense, mas Matheus Pereira empatou para os donos da casa. Com o resultado, o Fluminense permanece em terceiro lugar com 31 pontos, 3 atrás do vice-líder Flamengo. O Cruzeiro segue em 11º com 24 pontos e chegou ao 8º jogo sem derrota na temporada, somando 4 vitórias e 4 empates.
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6: No domingo pela Série B, São Bernardo empata com o Novo Horizontino e perde a liderança. Pedro Vitor e Rômulo marcaram. Vila Nova vence o Londrina e vira vice-líder. André Luiz anotou o gol. De virado, Operário do Paraná vence o Ceará. Gols do confronto foram marcados por Bosquilha e Feliciano para o Operário do Paraná e Mel, que marcou o único do Ceará. Cuiabá vence o CRB e se afasta do Z4 da Série B. Vinícius Peixoto e PP marcaram. Tô de volta amanhã trazendo mais informações por aqui. Tudo que rola e acontece no mundo da bola, você fica sabendo primeiro aqui na Melhor. Ótima segunda, excelente semana, abração do Deluca, fiquem com Deus e até a próxima, valeu.
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1: Oi, gente, uma bela semana para cada um de vocês. Eu sou a Kelly Gomes. Hoje é segunda-feira, primeiro dia de junho de 2026 e começa hoje também a Semana do Meio Ambiente. É início do Junho Vermelho, que é para doação de sangue, e também é início do Junho Verde, que é proteção ao meio ambiente. Então, esse mês com duas cores importantes para a gente colocar em prática. E vamos começando também com muito aroma e sabor. Para hoje, a gente vai de café com creme de laranja. Vamos anotar? Você vai precisar de 2/3 de xícara de chá de creme de leite fresco, 1/2 colher de chá de raspas de casca de laranja, 1 colher de sopa de açúcar, 1 xícara de chá de café preparado quente e 1 colher de chá de raspas de chocolate meio amargo. E o preparo é assim: você vai pegar a batedeira e nela você vai colocar para bater o creme de leite com as raspas de laranja e o açúcar até engrossar ligeiramente. Coloca agora 1/2 do creme nas taças. Aí você bate o restante do creme até obter picos firmes e deixa reservado. Acrescenta às taças o café preparado e o chocolate. Finaliza com o restante do creme batido em picos firmes e decora com chocolate em pó. Receita boa, né, para essa semana? Então eu espero que você goste bastante e amanhã tem mais. Boa semana!
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0: Ela transita do jeans casual ao visual com blazer, trazendo um ar despojado e moderno para o seu dia. Só fique atento, viu? Em eventos super formais, o sapato social ainda é o dono da vez. Mas para o dia a dia com jaqueta de couro ou sarja, não tem erro, hein? É estilo garantido e com muito conforto em cada passo.
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1: Boa tarde a você, 15 horas e 32 minutos.
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1: Boa tarde, 16 horas e 1 minuto.
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1: Olá, tudo bem com vocês? Vai começar o Flash Star desta segunda-feira, dia 1º de junho. Eu sou Priscila Pera e tudo que tá rolando aqui na vida das celebridades. Ana Paula Renault ganhou o BBB 26 e a Globo já correu para não deixar ela escapar. A emissora foi logo com uma proposta para a campeã, um contrato artístico para ela aparecer nos programas da manhã do canal. A ideia é que Ana Paula tenha participações nos matinais da Globo, aqueles programas que vão ao ar cedo durante a semana. Seria uma forma de manter o nome dela quente na tela após a saída da casa mais vigiada do Brasil. Além do contrato de apresentadora, Ana Paula também foi convidada pela diretora Amora Maltner para integrar o elenco da novela Quem Ama, Cuida. Esse tipo de negociação é bem comum com os campeões do reality. A Globo costuma tentar segurar os vencedores que caem nas graças do público. E Ana Paula claramente agradou, afinal ela venceu o programa. Até agora não se sabe se ela vai aceitar ou não a proposta, mas o assunto já tá dando o que falar nos bastidores da emissora. Essa história ainda tem muito mais capítulo por vir. Esse foi o seu Flash Star, que volta daqui a pouquinho.
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3: Boa tarde, 16 horas e 32 minutos.
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0: Obrigado.
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1: Já estamos de volta aqui com o Flash Star desta segunda-feira, começo de semana e também comecinho de mês, né? Dia 1º de junho. Eu sou Priscila Pera e tudo que tá rolando na vida dos famosos. Rodrigo Faro abriu o coração e falou sobre uma das fases mais difíceis da vida dele e da esposa Vera Viel. O casal, que hoje tem 3 filhas, passou por uma perda enorme logo na primeira gravidez. O apresentador ficou visivelmente emocionado ao lembrar desse momento tão doloroso. Faro contou que a perda foi um baque muito grande para os dois. Na legenda da publicação que comoveu os internautas, o comunicador resumiu o aprendizado que nos une. Entre nós, a gente aprende que a vida testa, mas não quebra. Mas mesmo com toda aquela dor, o casal ficou unido e seguiu em frente. Hoje eles têm 3 filhas e uma família estruturada. Só que a memória desse primeiro bebê nunca saiu do coração deles. A declaração emocionou muita gente e os fãs do casal lotaram as redes com mensagens de carinho e apoio. A história mostra que por trás dos sorrisos na televisão, Rodrigo Faro e Vera Viel também viveram momentos de muita dor e muita superação. Esse foi o seu Flash Star. Beijos e até.
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0: Obrigado pelos demais.
1: Todo céu, tamo junto, meu pai.
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0: cidade de Sorocaba. Tô vivendo a história de uma delegada que tá perseguindo minha vida, rapaz. Não tá fácil, não.
1: Ei, delegado, essa gosta de investigar, né?
0: Investiga, mas a gente ama essas danadas, né? Fala sério. Vamos lá, canta aí, vai.
1: Delegada, será que eu sou motivo de investigar?

0: quero palmas pra João Neto e Frederico.
1: Neto e Frederico.
2: Valeu, galera.
1: Valeu, Fernando. Obrigado, rapaziada. Vocês são demais. Obrigado a vocês.
2: Sucesso cada vez mais pra vocês. Obrigado.
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2: Olá, uma excelente tarde, 17 horas e 2 minutos.
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0: agora.
1: Pop. 1º de junho, segunda-feira, e eu chegando por aqui na melhor do seu rádio com uma edição fresquinha do Mundo Pop nesta semana que marca a semana do meio ambiente.

0: lançou o EP Só Vamos na Ilha ao Vivo. Um trabalho que mistura romance e sentimentos fortes em músicas que falam sobre as diferentes fases dos relacionamentos. O grande destaque do projeto é a música inédita Minha Riqueza, escrita por Rodrigo Oliveira. A faixa fala sobre superar as dores do passado e se curar através de um novo amor. Ao cantar sobre histórias reais, Marvila consegue tocar em sentimentos que fazem parte do dia a dia do público.
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1: E aí, meninas, tudo bem? Uma bela semana para cada uma de vocês. Eu sou a Kelly Gomes e tá aqui o nosso momento juntas. Chegou! E hoje, que é dia 1º de junho, nós estamos na Semana do Meio Ambiente. É o início do Junho Vermelho, que é em relação à doação de sangue, e também é início do Junho Verde, que é em relação à proteção do meio ambiente. Se você não sabia, já pode também falar disso com seus pequenos, tá? E aproveita aí para deixar toda a família ciente. Eu sou a Kelly Gomes e para hoje a gente vai começar falando pra você que tá aí, ó, se lembrar de deixar o bebê com alguém de confiança. Sabe por quê? Porque não é pecado, é saúde. O segredo é o vínculo. Quanto mais convivência, mais esse adulto entende a rotina e também os gostos do pequeno. Isso vai ensinar a criança a explorar o mundo com segurança e a se comunicar melhor. Confia na sua rede de apoio. Tem uma semana

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1: Agora são 17 horas e 32 minutos. E a gente vai juntos, curtindo a programação especial nesta tarde, na sua estação.
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0: obrigado.
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0: agora junto da Miss.
1: Obrigado, fã. 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
1: Primeiro de junho, segundona, e eu de volta.

lançamento, faz parte das comemorações de 40 anos do primeiro álbum solo de Cazuza. Ludmilla, um dos maiores nomes da música pop no Brasil, ficou responsável por trazer de volta a energia marcante da canção, que contou com a produção

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0: O anjo do Senhor anunciou a Maria.
1: E ela concebeu do Espírito Santo.
0: Ave Maria, cheia de graça, o Senhor é convosco. Bendita sois vós entre as mulheres, e bendito é o fruto do vosso ventre, Jesus.
1: Santa Maria, Mãe de Deus, rogai por nós, pecadores, agora e na hora da nossa morte. Amém.
0: Eis aqui a serva do Senhor.
1: Faça-se em mim segundo a vossa palavra.
0: Ave Maria, cheia de graça, o Senhor é convosco. Bendita sois vós entre as mulheres, e bendito é o fruto do vosso ventre, Jesus.
1: Santa Maria, Mãe de Deus, rogai por nós, pecadores, agora e na hora da nossa morte. Amém.
0: E o Verbo de Deus se fez carne
1: e habitou entre nós.
0: Ave Maria, cheia de graça, o Senhor é convosco, bendita sois vós entre as mulheres, e bendito é o fruto do vosso ventre, Jesus.
1: Santa Maria, Mãe de Deus, rogai por nós, pecadores, agora e na hora da nossa morte. Amém.
0: Rogai por nós, Santa Mãe de Deus,
1: para que sejamos dignos das promessas de Cristo.
0: Infundir, Senhor, em nossas almas a vossa graça, para que, pela anunciação do anjo, cheguemos ao conhecimento da encarnação de nosso Senhor Jesus Cristo, vosso Filho, que pela sua paixão e morte na cruz, cheguemos à glória da ressurreição, pelo mesmo Jesus Cristo, Senhor nosso. Amém.

0: Boa noite, ouvintes da Rádio Sucesso FM. Está começando agora mais um programa Bênção da Família. Estou aqui com o Josemar e o Padre Raimundo. Boa tarde, boa noite, pessoal.
1: Boa noite, Carol.
2: Boa noite, Carol. Boa noite a todos os ouvintes da Rádio Sucesso. Ouvindo agora o programa Bênção da Família, nós pedimos licença para ir até a sua casa, até a sua família, com esse momento de bênção, de graça, iniciando esta semana que promete muitas coisas e que seja de muitas surpresas agradáveis, né? Iniciando esta transmissão agora, né? Boa noite, Carol. Boa noite, Josemar.
1: Boa noite, Padre.
2: Boa noite, Cassandra, que está ali na escuta também. E todo o povo de Deus aí da paróquia São José Operário e nas imediações, nas redondezas todas aí, né? Então, Carol, como está?
0: Então, eu chamo todas as pessoas para participar conosco em mais um programa através do número da Rádio Sucesso FM, que é o 3620-1680. Deixe para nós a sua sugestão de música, a sua dúvida, peça a bênção, alô, que vai ser um prazer ter vocês colaborando conosco nesse programa e nos ajudando a evangelizar através da rádio. Padre, o tema de hoje é como Cristo nos ensina a lidar com as diferenças dentro e fora da família.
2: Muito bom o tema, Carol. Lembrando que agora é a senhora Carol, né? Carol casou no sábado passado. Sim. E hoje já está aqui fazendo o programa, mas lembrando que hoje é o último programa, né, Carol?
0: Infelizmente, sim.
2: Nós vamos estar cheios de alegria, porque ela se casou, mas tristes pela partida, né? E agora nós, então, estamos vivendo esse momento de partida. Mas a Carol tem colaborado muito com a montagem da direção do programa aqui, montagem e direção do programa. E esse tema hoje, como Cristo nos ensina a lidar com as diferenças dentro e fora da família. Nós vamos ver a partir das questões que serão apresentadas, né? Sim. E vamos tentar responder, porque não é fácil lidar com essa temática também. Mas vamos lá. O que temos aí, Carol?
0: Não é um tema fácil, Padre, mas antes de iniciarmos, eu gostaria de agradecer a oportunidade de estar aqui fazendo o programa. Para mim, primeiro foi um desafio e depois foi fluindo muito bem, né? Como tudo que a gente se propõe a fazer para Deus. Então foi um prazer estar com vocês e já vou indo com saudade. Inicio aqui esse último programa já com saudade. E saibam que eu fui muito feliz aqui fazendo esse programa com vocês. Muito obrigada a todo o carinho que eu recebi ao longo desses meses.
2: Muito bem. Também mando meu abraço aí para a Grazi, que não chegou ainda. Ela disse que teve um imprevisto, mas saiba, Grazi, que Carol está aqui hoje. Mandar meu abraço para Marcelo, Marilene e Maria Júlia da Agrovila 6, que estão ouvindo o programa também. Nosso abraço já para eles. Então, qual é a primeira pergunta mesmo?
0: Então, Padre, como praticar a tolerância e a paciência quando existem discordâncias na família?
2: Essa pergunta é um pouco difícil, né? Praticar um exercício como ir numa academia, né? É prática de dia a dia. Agora, eu quero chamar a atenção que quando na família há um distúrbio, por exemplo, conflitos por motivo de uso de álcool ou outras drogas, ou vícios, né? Aí precisa que a pessoa dependente seja aberta a procurar ajuda qualificada profissional, porque Sim. A família sofre, né? Por causa de conflitos. Então, geralmente, quando existem conflitos, ele não é um conflito gerado só numa relação entre marido e mulher, filhos, não. O conflito sempre ele é gerado por motivo de algum elemento estranho que está influenciando ou algum desajuste emocional em um dos componentes da família. E às vezes não é o querer, às vezes é o que vigora é o vício, né? É o vício. E quando então tocamos no registro do vício, aí nós aí percebe-se que há um determinante na vida da pessoa. Então, o vício geral, o conflito geralmente ele é gerado a partir de um elemento estranho, que pode ser um vício ou um objeto. Quando eu falo objeto, eu estou falando elemento droga. O álcool ou outras drogas, né? O álcool exagerado, né? Repetitivo, que virou vício. Então, isso destrói a família. Isso vai minando as relações na família. Então, praticar a tolerância, a paciência quando existem discordâncias na família. Discordâncias é preciso existir. Discordância entre o marido e mulher, os filhos, os pais, é necessário existir. Mas a discordância, ela não significa que ela vai gerar o mal-estar, que você vai odiar seu pai ou o pai odiar o filho por causa da discordância. Discordar de alguém é discordar em linguagem, né? E a gente discorda dizendo, sinto muito, mas eu discordo de você. Não precisa concordar com tudo, tanto o marido quanto a mulher. E na relação de discordar, deve lembrar-se que a base de tudo é o amor, o respeito à outra pessoa. Então, dentro da família existe isso. Por que que eu estou trazendo a possibilidade de um elemento estranho, como quando eu digo o álcool ou outras drogas? É porque isso vem de cheio dentro da família, nos dias de hoje, principalmente, né? Então, eu chamo a atenção porque os conflitos na família não são gerados só ali na relação, não. Geralmente tem algo mais que vem influenciando.
0: Sim, e eu acredito que amar o igual é muito fácil, né? Primeiro que ninguém é igual a ninguém, né? Mas quando a pessoa concorda com tudo que você diz ou que você faz, é fácil a gente simpatizar e amar. Mas amar o irmão frente aos defeitos dele, às diferenças dele, que é o difícil e que é o que Jesus nos chama a fazer. Né?
2: Agora, eu não sei se você lembra do nosso primeiro programa falando sobre família. Eu lembro que eu falei, nenhum dos dois deve anular-se diante do outro. Se há concordância em tudo, é porque alguém está se anulando. Isso é perigoso.
0: Frente à relação, né?
2: Anular quer dizer não participa, não diz nada, aceita só tudo, só aceita, e aí é perigoso. Daí é perigoso.
0: Até porque uma família bem formada, ela tem que ter elementos dos pais, né? Para o filho, ele precisa do pai em um ponto, da mãe em outro ponto. Então, quando você convive ali em família, você percebe que tudo vai se estruturando de acordo com a personalidade de cada um, e cada um tem o seu papel. E se encaixa tão bem porque são diferentes, são distintos. Então, lidar com a pluralidade dentro da família é necessário.
2: A pluralidade não é um mal. A diferença não é um mal. A discordância não é um mal. É como eu disse. O que é ruim na família é quando há intolerância, é não aceitação, é o ódio, é o rancor, é a raiva que se estabelece e não dá espaço para o relativizar a relação. A relação precisa ser relativizada. Quando eu digo precisa ser relativizada, quando no conflito as partes devem encontrar uma maneira de brincar, de tirar o ódio, né? Eu dei o exemplo dos lutadores de boxe uma vez. O lutador de boxe, ele deve se preparar fisicamente e emocionalmente, porque ele não pode odiar o adversário. O adversário é um adversário que deve ser visto como um adversário, mas sem o ódio, porque a partir do momento que ele odiar o adversário, ele já começa a perder pontos na luta. Aí, a briga da luta, ela acontece lá no espaço da luta, mas depois que descem do ringue, né, que chamamos o ringue, então os dois se abraçam e são amigos. ali é um esporte que você está praticando. O relacionamento deve ser igual, assim, as discordâncias devem existir. Mas depois que discordou e explicou tudo, a amizade, o abraço fraterno deve acontecer, né? Como sempre deve acontecer, o amor deve vigorar, né? É o que Sim. eu falo, o pai e o filho discutir, pode discutir, mas sem agredir o outro, sem ferir a dignidade do outro, né? Sim. A mesma coisa a esposa e o marido, deve discutir, discordar, mas sem ferir a dignidade de ninguém, né?
0: Certo, quando há respeito, né, paciência para lidar com o outro, o diálogo se torna ponte, ao invés de as diferenças simplesmente afastar as pessoas, né?
2: Uhum.
0: E isso é muito importante no mundo totalmente que hoje em dia as pessoas são extremas demais, né? Se você pensa diferente, eu afasto você. Ao invés de entender por que você pensa diferente, ou discordar, mas respeitar o outro ali naquele ponto, conviver.
2: E justamente, nós temos aqui uma participação da Juliana, da Agrovila 10. Eu posso ler aqui, né? A claro. Juliana está participando dizendo: discordância sempre tem, ainda mais quando alguém da família quer intrometer na vida do casal, na maneira de como se deve educar os filhos. Sempre tem briga. É bom, a discordância, a discussão deve existir, né? Mas a forma do pai e da mãe educar o filho deve prevalecer como prioridade, né?
0: Sim.
2: É o pai e a mãe que dá a direção, né? Mas devemos chamar a atenção que a educação dos filhos deve acontecer, e os dois, o marido e a mulher, devem escolher uma forma de educar com base no amor, na palavra Sim. de Deus. Educar não significa tirar a dignidade, né?
0: Uhum.
2: Não significa eliminar a dignidade da pessoa, seja criança, jovem ou adulto. Deve ter respeito com dignidade.
0: Com certeza.
2: José Mar está sinalizando alguma coisa. Vamos
0: para irmos
2: para
0: o nosso nome de louvor, Óbvio. José Mar. Vamos escutar agora a música Minha Essência, de Thiago Brado.
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1: Estamos de volta com o programa Bênção da Família. É um prazer estar com vocês agora nesse final de dia, tratando de um assunto tão importante como lidar, como Cristo nos ensina a lidar com as diferenças dentro e fora da família. 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
2: Isso mesmo.
1: E temos aí uma mensagem, né, José Mar?
3: Aqui, padre, começou a chegar, foi várias aqui. Ó.
1: Então vamos lá, vamos ver aí o que,
3: vamos
1: que tem.
3: Vamos começar por essa primeira aqui. Ó. Boa noite, curtindo a Rádio Sucesso e o programa Bênção da Família. Um abraço a todos, Deus abençoe sua caminhada, Carol. Nayara, aqui da Grovilha 20.
2: Muito obrigada, Nayara.
3: Nós temos aqui também a... boa noite a todos. Vocês, então, um abraço ao padre, a Josimar. Enfim, todos estão de parabéns pelas palavras e a gente, pelas palavras de fé, que está fazendo a gente aprender cada vez mais. Acabei de chegar da roça, estou ouvindo a programação e gostaria de ouvir uma canção de um louvor de Colo de Deus, Céus e Terra.
1: Muito bem, isso, muito obrigado pela participação dos nossos ouvintes aí.
3: Tem mais outro ouvinte aqui, ela estava falando aqui, discordância na família exige focar no respeito, na escuta ativa e no estabelecimento de limites. O objetivo não é mudar a opinião do outro, mas manter a harmonia e proteger sua própria paz mental. Aju Sodré.
1: Muito bem. Então, muito obrigado pela participação dos nossos ouvintes, todos. Nós temos o telefone aí que a Carol já falou, né? Para que todos possam participar, o 3620-1680.
3: Está com 60 pessoas no YouTube também.
1: Então, temos um público bom.

0: participação na igreja, o meu agora esposo, Derek, a sogra dele, a minha sogra, Manara, e todos que nos escutam. Viu? Vamos abraço. Escutar o programa lá de Anápolis, viu, padre?
1: Não, vai ter nosso abraço sempre. Nós mandamos abraço também para o seu Joaquim Mineiro, que é o nosso colaborador também, que organiza os festejos aí, nos festejos ele organiza o leilão de gados com o Daniel. Nosso abraço para eles e todos os nossos colaboradores aí. Quero mandar meu abraço para a Adriana da Agrovila 22 e todo o povo da comunidade lá. E para o Matheus da Santa Eulália, que nos acompanha, filho do Zé Aparecido e da Jussara, que são ministros da Eucaristia na nossa paróquia. Muito obrigado pela audiência e participação. Deus os abençoe.
0: Então, dando seguimento na temática de hoje, padre, eu gostaria de saber quais os ensinamentos de Deus para lidar com as diferenças.
1: Na palavra de Deus, a Bíblia tem muitos ensinamentos e um grande ensinamento é aprender que a oração pode abrir nossos olhos, abrir nossos olhos das nossas cegueiras, porque muitas vezes o que atrapalha um relacionamento na família ou um relacionamento de amizade são os preconceitos, conceitos e preconceitos que nós formamos das pessoas e achamos que as pessoas, e julgamos, né, as pessoas. Sim. E muitas vezes a gente esquece que o amor é que deve vigorar por causa de preconceitos. Então eu chamo a atenção para isso. Agora, é preciso chamar a atenção também que na Bíblia, a palavra de Deus, que tem toda a orientação, às vezes a própria palavra de Deus é tomada como um objeto para condenar os outros. Então a gente não pode usar a palavra de Deus a partir do fundamentalismo. Uhum. O que é o fundamentalismo? É ler a palavra na Bíblia e não ter uma interpretação que seja qualificada para se compreender o que a palavra de Deus quer dizer, porque ela foi escrita em um contexto diferente do nosso, em épocas diferentes, então ela não pode ser tomada ao pé da letra e colocada contra as pessoas, mas a palavra de Deus ela deve ser libertadora, por isso é necessário sempre procurar participar da igreja e entender a palavra de Deus como é explicada nas celebrações, né? Sim. Sem fundamentalismo, que se torna então perigoso quando tomado assim sem critérios, né? Então eu chamo a atenção para isso. Mas na palavra de Deus tem muitos ensinamentos que podem ser utilizados.
0: E sempre pautado no amor, no respeito das diferenças, né, padre?
1: Sempre pautado pelo amor. O amor é o que pode nos ajudar em tudo, né?
0: Sim. Eu acredito, não sei se o padre concorda, mas a própria passagem ali de Maria Madalena, quando Jesus fala, quem não pecou, atire a primeira pedra, né? Que é, às vezes, estava todo mundo lá pronto para atirar a pedra, porque o pecado deles não era o mesmo que o dela. Mas... E os próprios pecados? Talvez ninguém parou para pensar até que Jesus fale, né? O pecado pode ser diferente, isso. Mas cada um de nós temos os nossos. Então não é porque o outro é diferente que a gente tem que crucificá-lo, rejeitá-lo, né? Isolá-lo. E infelizmente a gente vê isso acontecendo muito. E às vezes, infelizmente, até usando a igreja para isso, né? A religião para isso.
1: E nós devemos tomar cuidado para nossas palavras não ficarem só palavras, mas na prática, como a primeira pergunta, como praticar, né? Sim. Praticar o diálogo em casa, o diálogo, e o que é o diálogo? Daqui a pouco nós vamos falar sobre o diálogo, né? Sim. Então é preciso amar sempre e respeitar a pessoa com dignidade. Cada pessoa merece ser respeitada com dignidade, seja criança, seja adolescente, adulto e ancião. Deve ter o respeito de todos, né? E aí entram muitos elementos que são fortes elementos que nós devemos aprender para lidar com a relação familiar, né? A gente está falando aqui relação familiar porque o programa é voltado para a família, bênção da família, voltado para a

0: família, né? E tudo isso que nós falamos aqui é baseado na nossa religião católica, né? Sim.
1: Qual o papel do diálogo no respeito com as diferenças?
0: Muito bem, chegamos então ao papel do diálogo. O diálogo é o vai e vem, né, da comunicação. O papel do diálogo, ele é o vai e vem da comunicação. E aí exige-se a escuta, o coração sensível para a escuta. Muitas vezes o que fica falho numa relação é a escuta, parar e escutar o outro. Porque quanto muitas vezes a gente tem a tentação de querer ser remédio na vida dos outros, ser o doutor, né? E quando a gente não tem algo para oferecer, é melhor ficar calado, né? É melhor ficar calado, porque a comunicação mal feita, ela causa distúrbios graves, né? Então chama atenção para isso. E o diálogo, como eu disse, sendo aí esse vai e vem da comunicação, eu costumo ensinar nos grupos da pastoral, das pastorais, aqui em Serra do Ramalho. As pessoas que têm mais contato comigo sabem que eu ensino que a gente precisa praticar a comunicação não violenta. O que é a comunicação não violenta? É que muitas vezes eu vejo pessoas dizendo coisas que não são coisas dignas, ou seja, são verdadeiras violências. Tem gente mal-humorada, gente mal-humorada que fala coisas às vezes, e isso causa distúrbios violentos, principalmente para uma criança, principalmente para um adolescente. O que eles querem? Eles querem amor. Às vezes as pessoas queriam mais um abraço, um carinho, e às vezes a gente fala coisas. Então é preciso lembrar que ninguém tem culpa dos problemas de ninguém. E tem gente com emoções feridas que violenta os outros com a comunicação. Às vezes eu prefiro me calar do que emitir uma comunicação que destrói a esperança. É muito melhor ficar calado do que a gente emitir uma comunicação que possa destruir uma esperança, né? Ou a forma da gente tratar as pessoas numa reunião, seja, ou até em qualquer lugar. Sim. Não é só numa reunião, em qualquer lugar público a pessoa deve ter respeito dos outros. Toda pessoa merece dignidade. Agora, quando a gente destrata a pessoa, então está precisando haver aí uma formação, né? Alguma coisa deve estar acontecendo. O que acontece? Muito, e eu chamo atenção isso para nós padres também, bispos, padres, bispos, irmãs. Nós precisamos, na igreja, tomar o cuidado com as nossas comunicações. Né? Hoje em dia a sociedade já está, em alguns pontos da sociedade já estamos trabalhando com essa temática, comunicação não violenta. É você não violentar os outros com a comunicação, seja numa reunião, seja numa celebração, seja em qualquer lugar, não violentar os outros. Se você tem mau humor, cure o seu mau humor. Se você tem algum problema, vá procurar ajuda, né, psicológica, sei lá, terapêutica, para que você possa respeitar os outros. Nós não podemos estar violentando os outros com a comunicação. Todos merecem o respeito. É o que eu disse. Qualquer um pode discordar da gente, mas discorda com respeito. E isso a gente pode levar para a nossa sociedade, sair da família para a sociedade, é na igreja, é na política, né? Principalmente nós estamos chegando no tempo da política aí. Mas uma dica aqui: todo candidato deve defender a sua posição e o seu projeto, né? Mas respeita os outros com dignidade, trata com respeito, né? As diferenças, né?
1: E as pessoas têm o direito de pensar diferente.
0: Pensar diferente, né? Sentir diferente.
1: E até a verdade que algumas pessoas defendem. Ah, mas eu falei mesmo que era verdade. A depender do contexto, a sua verdade não é a mesma verdade que a minha.
0: Não é a mesma. Os olhos que eu vejo pela perspectiva que eu vejo as coisas, não é a mesma perspectiva, sim, que você vê.
1: Cada pessoa parte de um lugar que é diferente da outra.
0: É totalmente diferente. Então, deve haver o respeito, a dignidade, o tratamento. É, se nós discordamos, está certo, eu discordo, eu acolho o que você diz, eu respeito o que você diz, mas eu discordo nessa parte, né? Argumentar. É, e se não dá para argumentar, então é melhor se calar e deixar para outro momento.
1: Sim.
0: Né? E se você está com algum problema e o jovem ou a criança dentro de casa está te exigindo uma resposta, você tem que dizer, aguarde um momento, depois eu te respondo. Não precisa dar uma resposta mal educada para a pessoa. Uhum. Então, tudo isso são maneiras de comunicação não violenta. Né? Que hoje em dia a gente vê muitos ensinamentos errados vindo nos meios de comunicação. Como tarjeta, ou seja, como escrito assim, estampado, né? De respostas mal educadas, violentas.
1: O negócio do devolver o constrangimento. Ah, eu devolvo o constrangimento. Às vezes a pessoa vem com uma fala torta pra mim, e aí eu tenho que devolver pior pra outra pessoa. Onde é que fica o diálogo? Onde é que fica até a educação, o respeito? Isso. E às vezes a pessoa que tá falando ali é uma pessoa mais velha, ou uma pessoa que tá passando por uma dificuldade que a gente não sabe.
0: Sim, a forma da pessoa falar não vai mudar o meu jeito de ser, sim, né? A gente tem que pensar assim, a forma da outra pessoa falar não pode mudar o meu jeito.
1: Sim,
0: né?
1: É como o senhor falou uma certa vez, a paz tem que estar em nós.
0: E justamente, a paz tem que estar em mim, ela inicia em mim. Eu disse outro dia e continuo dizendo, nós devemos ser como escudos, as coisas, as lanças pontiagudas lançadas, deve morrer em nós, ela bate e volta. Nós não devemos passar para frente aquilo que não é bom. Nós passamos para frente aquilo que se origina no coração cheio do amor de Jesus Cristo, que é o que nós aprendemos na igreja. Que às vezes uma pessoa pode se aproximar de mim e vir dizer algo de outra pessoa. Então, eu não posso deixar que isso passe para frente, não é? Então, eu tenho que matar em mim o que não é bom. Então, é ser um escudo protetor da dignidade das pessoas, né? Agora, quando existe o conflito deve ser resolvido. Deve ser resolvido. E não é... Isso não é se omitir, mas a gente não passa para os outros conflitos, a gente passa a paz, né? E a gente não passa, a gente deve diretamente a outra pessoa para resolver, e não a gente ter um intermediário, né? Buscar intermediários, né?
1: Sim. E que a gente possa colocar isso em prática, exercitar isso, mesmo isso, por mais difícil que seja, né? Isso. Manter a paz.
0: Eu tô falando de intermediários aqui, mas muitas vezes tem que se buscar a intermediação do direito, né? Do direito. Quando o direito já foi perdido, quando a dignidade já foi violentada, quando houver isso, aí sim, tem que buscar a intermediação de alguém qualificado, de profissionais qualificados, para defender o direito da pessoa. Você entendeu? Para não ficar mal entendido aí, né? Então é isso, a temática de hoje traz isso para nós.
1: Então vamos para mais um momento de louvor com a música Eu Seguirei, do Frei Gilson.
2: Antes da gente ir, Carol, só a mensagem aqui, ó. O padre José João colocou aqui, ó, boa noite, bom programa, Deus abençoe a todos, a rádio e a toda a equipe.
0: Obrigado, padre José João, né?
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1: Estamos de volta com o programa Bênção da Família e já fica a saudade de falar isso todas as segundas-feiras. Vai bater por aqui. Mas, enfim, vamos finalizar o programa de hoje com a pergunta, né, padre? Quais os conselhos que o senhor daria a essa sociedade tão dividida em que quem pensa diferente é visto como inimigo?
2: É, nós devemos amar nossos inimigos, né? O que está escrito na palavra de Deus, Jesus Cristo nos ensina a amar os nossos inimigos também. E aí entra uma questão, né? Amar e amar sempre. Mas nós vamos ver que nossa sociedade, ela sofre, né? Tem sofrimentos. Então, nem sempre nas famílias vigora total amor. Às vezes há o exagero, né? Às vezes há exacerbações nas questões, como se trata as questões, principalmente relacionamento entre pais e filhos, avós, né? Como a gente estava comentando, né? Às vezes há as fronteiras, a gente na psicologia fala fronteiras que não devem ser ultrapassadas, né? Se respeitar a autonomia dos pais, a não ser que haja violência, né? A dignidade da pessoa, aí sim deve haver interferências, mas as fronteiras devem ser respeitadas. Avô é avô, pai é pai, avó é avó, mãe é mãe. Deve ter autonomia para a educação dos filhos, mas sem, como eu disse, sem ultrapassar sem os limites da dignidade da pessoa, né?
1: Sim.
2: Então é isso que eu quero deixar como mensagem: amar, respeitar os outros, mesmo nas diferenças, né? Seja diferente, tenha opinião diferente, tenha opções diferentes, escolhas diferentes, então deve ser respeitado e respeitar e a gente aprender a conviver no mundo, porque o mundo é um espaço para todos, né? E todos merecem o respeito, né? Então é essa mensagem que eu quero deixar, orientar a família, o pai, a mãe, que está às vezes passando por problemas, são conflitos em casa com os jovens. Vamos buscar a oração, praticar a oração do terço, a oração em família. E se não tem, tenta achar um tempo, né, para ir buscar oração. Falando em oração, daqui a pouco nós vamos ter o grupo de oração lá na comunidade Santa Eulália, né? Todas as segundas-feiras, às 19 horas. Você deve estar lá também, né, José Mar?
3: Sempre vou.
2: Sempre vai, né? Orar. Então, nós devemos buscar oração, porque a oração tem o poder de abrir nossos olhos para enxergarmos a verdade, né? E assim a gente conviver. Construir um mundo melhor, começando de dentro da família de cada um de nós. Então é isso que eu quero deixar. Irmãos e irmãs em casa, amar, não ter vergonha de amar e dizer palavras bonitas uns para os outros, né? É isso que a gente precisa praticar. E é isso que o programa Bênção da Família quer contribuir, quer dar essa contribuição, indo de casa em casa, dando essa contribuição, alertando, né, para que nós estamos vivendo dias difíceis, mas é possível a gente fazer uma regressão nos conflitos aí, criar momentos agradáveis em casa, criar momentos de brincadeira com os filhos, porque eles jamais esquecerão um momento agradável com o pai, com a mãe, com o avô, com a avó, né, com quem quer que seja, ser amigos dos outros.
1: Sim, a gente havia falado do peso das palavras, né? Que quando você não tem algo bom a dizer, às vezes é melhor ficar em silêncio. Ainda mais para uma criança, né? Um adulto em formação. O que você fala ali pode reverberar para a vida daquela criança o resto da vida. Então, assim, eu acredito que em um mundo que a apatia, as pessoas estão cada vez mais individualistas, cada vez mais violentas, pensando só em si, não se preocupando com o outro, o programa Bênção da Família, ele vem para nos fazer refletir e trazer essa mensagem de amor para que a gente pense se a gente está agindo de acordo com essa mensagem que Jesus nos deixou. Amar uns aos outros, mesmo frente a situações difíceis, mesmo frente às discussões, às discordâncias, mesmo havendo tantas questões no mundo de hoje que nos fazem ter pressa, não estar presentes, viver pensando no futuro, que a gente possa parar e refletir o que nós pode melhorar para sermos cristãos melhores, seres humanos melhores a cada dia.
2: Muito bem, Carol. Olha a Carol finalizando com uma mensagem cheia de sentido, né? Para a família. Então, Carol, eu quero aproveitar esse momento para agradecer você por esse tempo que ficamos juntos construindo esse programa. Você praticamente ajudou a fundar esse programa, né? Fundou esse programa e a gente pretende que esse programa se expanda. Nós temos proposta de expandir mais a comunicação, programa Bênção da Família. Você quer deixar uma mensagem para as famílias no programa Bênção da Família?
1: Eu gostaria de agradecer, dizer que foi um prazer, um orgulho estar aqui e agradecer o carinho de todo mundo que me escutou por todo esse tempo, que me motivou quando me encontrava na igreja, nos locais, na rua, falar, né, para eu continuar, que estava gostando. Então, eu agradeço ao senhor, Padre Raimundo, pelo convite, inicialmente, Josemar e toda a equipe da Rádio Sucesso, que teve paciência para que a gente começasse, para que a gente fosse pegando o jeito do programa. Então, eu agradeço e digo para as famílias aproveitarem esse uma hora toda a semana. Espero que se expanda em breve, porque eu acredito que tem aula de vida aqui, né? Então, é isso. Muito obrigada.
2: Então, a gente agradece mais uma vez, né, Josemar, a participação da Carol. Sim, e quero dizer que lá onde você vai,
1: Anápolis,
2: de repente você vai ser da Pastoral da Comunicação lá.
3: Quem sabe,
2: um programa lá também, né? Deus abençoe no seu trajeto, Amém. Na sua caminhada e jornada, né? E precisando, estaremos sempre aqui. Sempre dá um alô para nós.
1: Pode deixar.
2: E vamos lembrar de vocês sempre. Então, vamos pedir a bênção a Deus para as famílias, inclusive para a família da Carol, né? Para ela e para o Derek e toda a família. O Senhor esteja convosco.
1: Ele está no meio de nós.
2: Pela intercessão da Virgem Maria e de São José, desça sobre todas as famílias, todos os ouvintes da Rádio Sucesso, a equipe da Rádio Sucesso, e todos que estão nos escutando, a bênção de Deus Todo-Poderoso, que é Pai, Filho e Espírito Santo.
3: Amém.
2: Fiquemos em paz e o Senhor fique sempre conosco.

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0: país.
1: Segunda-feira, 1º de junho de 2026.
0: Vamos ao destaque do dia. Medidas para conter a alta no preço dos combustíveis.
1: O governo oferece auxílio a refinarias nacionais e aos importadores de diesel e Petrobras anuncia desconto na venda do produto.
0: E são intensificadas ações contra preços abusivos e para garantia da qualidade dos combustíveis.
1: E ainda, saúde.
0: Em um dia de mutirão, hospitais universitários realizam mais de 52 mil procedimentos entre cirurgias e consultas.
1: Quem vai falar com a gente sobre esse trabalho é Arthur Chioro, presidente da HU Brasil.
0: Vamos saber mais também sobre o Tela Brasil.
1: Filmes, séries, desenhos animados, uma nova plataforma de streaming gratuita e com conteúdo 100% nacional.
2: Sejam muito bem-vindos e bem-vindas. O cinema é nosso, minha casa é sua.
0: Hoje na apresentação da Voz do Brasil, Mariana Jungmann e Luciano Seixas.
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0: Para conter a alta dos preços dos combustíveis desencadeada pela guerra no Oriente Médio, o governo do Brasil decidiu prorrogar por 2 meses uma série de medidas.
1: Entre elas, uma nova subvenção para conter a alta nos preços do diesel e novas ações de fiscalização.
0: A repórter Gabriela Noronha tem os detalhes dessas medidas. Boa noite, Gabriela.
3: Boa noite, Luciano, Mariana, boa noite a todos que nos ouvem. Olha, a partir desta segunda-feira, o governo passará a pagar uma subvenção de R$1,12 por litro do óleo diesel às refinarias nacionais e também aos importadores do combustível. A medida substitui 2 auxílios que se encerraram no último domingo. E também, a partir de hoje, passa a valer uma nova subvenção de R$0,35 por litro ao óleo diesel A de uso rodoviário. Essa medida substitui a desoneração de impostos sobre o combustível que perdeu a validade neste domingo. E olha, a Petrobras já informou que esse desconto está valendo e reduzindo aí o preço médio de venda para as distribuidoras de R$ 3,65 para R$ 3,30.
1: Ô, Gabriela, e em relação ao gás de cozinha, como é que fica?
3: Também foi prorrogada, Mariana, até 31 de julho. A subvenção destinada aos produtores e importadores de gás liquefeito de petróleo, o gás de cozinha. Os recursos federais para a medida foram ampliados de R$ 330 milhões de reais para R$ 660 milhões. E para o consumidor, a medida significa um benefício equivalente a R$ 11 por botijão de 13 quilos. Também foi prorrogada a desoneração dos PIS/COFINS sobre o querosene de aviação e sobre o biodiesel utilizado na mistura obrigatória ao diesel rodoviário vendido nas bombas. E o governo também ampliou a carência para o pagamento das tarifas de navegação aérea.
0: Gabriela, e sobre as fiscalizações do setor?
3: Elas continuam, Luciano. A Agência Nacional do Petróleo, Gás Natural e Biocombustíveis continuam todas essas operações de fiscalização nos estados, com foco em preços abusivos, qualidade dos combustíveis, irregularidades nas bombas e documentação. Essas irregularidades podem acarretar multas de até R$5 milhões e a interdição dos postos. Vale lembrar que as denúncias podem ser feitas pelo número 0800-970-0267. Mariana, Luciano.
1: Muito obrigada, Gabriela Noronha, pelas informações ao vivo aqui na Voz do Brasil.
0: Filmes, desenhos, documentários, um conteúdo brasileiro de graça com garantia de acesso a todos.
1: É a plataforma Tela Brasil, o streaming público e gratuito voltado à exibição de obras audiovisuais do nosso país, que foi lançado pelo governo do Brasil.
4: A Tela Brasil, plataforma pública de streaming do governo federal, estreia com mais de 550 filmes, séries, documentários e produções históricas feitas entre 1910 e 2025. O lançamento aconteceu no Rio de Janeiro, reunindo representantes do setor audiovisual com a presença do presidente Lula, que destacou a importância da cultura para o país.
5: Vai contribuir para a elevação da compreensão de um país chamado Brasil. Por que que nós somos assim? Por que que nós fazemos assim? O mais importante é a gente conhecer o nosso país por dentro, conhecer a nossa cultura, a razão das coisas que fizeram a gente chegar onde nós chegamos.
4: No catálogo tem de tudo: clássicos do cinema brasileiro, obras indicadas ao Oscar, produções infantis, conteúdos educativos, educativos e filmes indígenas e, o melhor, sem assinatura, sem publicidade e com acesso gratuito pelo gov.br. O lançamento também contou com a presença da ministra da Cultura, Margarete Menezes.
6: Teremos ali uma diversidade grande da produção, desenhos animados, filmes premiados, né? Então, esse é o primeiro passo para a gente conseguir também fazer com que o povo se reconheça e fortalecer, né, a nossa identidade.
4: Por enquanto, a plataforma funciona na versão web, mas os aplicativos para Android e iPhone devem chegar nos próximos dias. A iniciativa promete colocar a rica diversidade do audiovisual brasileiro ao alcance de todos, em qualquer lugar do país.
2: A Tela Brasil é a nova casa do cinema brasileiro, de graça, no seu computador, no seu telefone, na sua vida. Sejam muito bem-vindos e bem-vindas. O cinema é nosso e a casa é sua.
4: Reportagem Vladimir Platonov.
0: No último sábado, os 45 hospitais universitários do país fizeram mais um mutirão de atendimentos para consultas e procedimentos.
1: A prioridade dessa vez foi atender idosos que já estavam na fila do SUS aguardando para cirurgias e consultas.
0: Hoje nós conversamos com o presidente da rede HU Brasil, Arthur Chioro, para saber mais dos resultados dessa iniciativa. Boa noite, presidente, bem-vindo.
7: Boa noite. Tivemos um resultado fantástico. Estamos muito satisfeitos. Os 45 hospitais universitários federais vinculados ao MEC conseguiram, neste quinto mutirão, dessa vez destinado aos idosos, tinha sido um pedido do presidente Lula para que a gente pensasse, e fizemos assim com as mulheres, o primeiro deste ano, esse segundo destinado aos idosos, e mais de 52 mil atendimentos em todo o país, 1.219 cirurgias, quase 7 mil consultas e muitos exames especializados para idosos que aguardavam às vezes 10 meses, um ano na fila de espera, encurtando o tempo de espera, né, e produzindo diagnóstico e tratamento, o que é muito bom e ajuda o programa Agora Tem Especialistas do Ministério da Saúde, reforça o SUS e, ao mesmo tempo, as atividades de ensino dos hospitais universitários.
1: Foram mais de 50 mil procedimentos, né?
7: Mais de 52 mil procedimentos. Nas cinco edições, nós já passamos de 200 mil procedimentos nos nossos hospitais universitários. E a cada mutirão nacional, o entusiasmo, né, a integração com a comunidade, o envolvimento, né? Então, se nós tivemos, por exemplo, vários dos nossos hospitais que se articularam com as secretarias de saúde e reforçaram a vacinação dos idosos e dos familiares, além então de consultas especializadas, exames, procedimentos e muitas cirurgias, nós tivemos a oportunidade de produzir este espaço de formação dos médicos residentes, dos alunos internos da medicina, da enfermagem, porque também é um momento de formação, mas o mais importante é a diminuição do tempo de espera e, naturalmente, a oportunidade de diagnóstico. Vou dar um exemplo do que eu estou falando. A dona Amenaides Matos Pinto foi atendida no Hospital Universitário Getúlio Vargas, que foi o hospital que fez mais cirurgia dessa vez, no Amazonas, na Universidade Federal do Amazonas. Ela tem 97 anos e pôde fazer seus exames, seu atendimento. Ou seu Ângelo Costa, de 71 anos, paciente do Lauro Vanderlei, Hospital da Universidade Federal da Paraíba, em João Pessoa, que fez um procedimento muito importante, que foi a retirada de um tumor de pele, um melanoma. Então, assim, a gente oportunizar para muitos idosos este acesso a exames, ultrassom, tomografia computadorizada, ressonância, endoscopia, colonoscopia, hemodinâmica, podendo fazer atendimento, evitando complicações, e muitas cirurgias de pequeno, médio, inclusive de grande porte. Portanto, uma contribuição para o SUS, mas acima de tudo para a qualidade de vida, né, desses idosos do nosso Brasil, que tem todo o direito à saúde e são cuidados pelo governo federal através dos nossos hospitais universitários federais.
0: Como o senhor disse, é uma estratégia para reduzir as filas do SUS, né? Vocês já conseguem medir o impacto?
7: Ah, sim. O Ministério da Saúde, que coordena toda essa ação, né, de diminuição do tempo de espera nas filas dos brasileiros e brasileiras, vem observando uma diminuição objetiva no tempo de espera, mas, acima de tudo, uma ampliação da oferta. O ano passado, nós batemos um recorde em todo o Brasil do número de cirurgias eletivas efetivas. O ministro Alexandre Padilha tem sempre destacado, né, essa conquista do SUS, e os hospitais universitários federais vinculados ao MEC, as universidades públicas, têm dado uma grande contribuição, porque veja, diminuir o tempo de espera, diminuir as filas, é muitas vezes garantir o diagnóstico no tempo adequado, né, e um prognóstico que garanta as pessoas poderem ter o tratamento realizado, né? Portanto, isso é fundamental, né, e é um esforço do governo federal, é a marca do Agora Tem Especialista, esse programa que veio para enfrentar esse problema muito crônico, mas que tinha se agravado durante a pandemia de Covid, trazendo ainda uma carga ainda maior de desafios para o Sistema Único de Saúde.
1: Agora, o senhor mencionou brevemente na sua resposta anterior o aspecto educativo desses mutirões, né? E eu queria voltar nisso, porque a gente está falando aqui de hospitais universitários, né? A gente tem aqui, presidente, o depoimento de um dos enfermeiros que participaram do mutirão no Rio de Janeiro. O nome dele é Cauã Henrique Silva. Vamos ouvir.
8: É muito importante, né, nesse início de carreira, participar de um mutirão como esse, porque é uma devolução para a sociedade daquilo que eles nos proporcionam, que é a oportunidade de me especializar, né? Sou formado por uma universidade pública e me especializar também por um hospital público. E garantir também promover a saúde dos idosos. E um fator muito importante é que a gente trabalha aqui com uma equipe multiprofissional. Então contamos com, além de médicos e enfermeiros, fisioterapeutas, nutricionistas, psicólogos, farmacêuticos, terapeutas ocupacionais e assistentes sociais.
1: Então existe também esse objetivo, né, presidente, de colaborar para a formação dos profissionais de saúde.
7: Ah, sim, o depoimento dele é perfeito. Foram mais de 1.100 estudantes, entre internos, residentes da medicina e das outras áreas, que aproveitam este momento como uma oportunidade ímpar de aprendizagem, de treinamento, ou seja, nós estamos formando os futuros especialistas que o SUS tanto precisa, e uma experiência que fica marcada na vida, não só dos estudantes, mas também dos seus professores, dos seus preceptores. Ou seja, nós envolvemos a universidade e o SUS junto para poder dar mais saúde e qualidade de vida para a população, particularmente para os idosos.
0: Presidente, amanhã o senhor estará com o presidente Lula em Goiás para marcar o início de novas atividades lá no Hospital Universitário de Catalão. O senhor pode falar mais pra gente dos serviços prestados por lá?
7: Olha, nós estamos também muito felizes porque amanhã inauguramos oficialmente o novo Hospital Universitário de Catalão. É uma universidade federal nova, é a HU Brasil, o MEC, chegando ao Brasil profundo. Nós estamos inaugurando um hospital de 206 leitos. Ele começa a ser ativado progressivamente, já com os 33 primeiros leitos já funcionando desde a semana passada, e será um hospital, à medida em que ele for sendo implementado ao longo deste ano, de alta complexidade, inclusive com atendimento oncológico, né, com atendimento das principais especialidades clínicas cirúrgicas, e por ser um hospital fundamental para uma região de 55 municípios, né, ele também proporcionará a formação dos futuros profissionais, programas de residência, que são fundamentais para que depois os formandos, os alunos de graduação, façam a residência e se fixem naquela região. Ou seja, nós estamos agindo tanto para fortalecer o SUS como o processo de formação dos especialistas. Há um investimento muito importante, o Ministério da Saúde entrou com 27 milhões, o Ministério da Educação 40 milhões. Nós vamos ter, só com o pagamento de pessoal, um investimento de 261 milhões, ou seja, uma prioridade do governo do presidente Lula, dos Ministérios da Saúde e da Educação, que estão envolvidos diretamente através da HU Brasil, para proporcionar desenvolvimento, fortalecer o SUS, formar profissionais de saúde e também produzir ensino, pesquisa e inovação, que são papéis das universidades públicas federais e que agora se fortalece, né, nesse investimento que o governo federal está fazendo. E há aspecto muito importante, né, nós também teremos a chegada de mão de obra qualificada. Afinal de contas, nós estamos falando de 1.527 trabalhadores, né, que poderão transformar a região de Catalão num polo de desenvolvimento na área da saúde e vão contribuir com o desenvolvimento econômico de toda aquela região.
1: Muito bem, nós conversamos com Arthur Chiouro, presidente da Rede de Hospitais Universitários HU Brasil. Presidente, muito obrigado pela sua entrevista aqui à Voz do Brasil.
7: Eu que agradeço e espero de volta numa outra oportunidade, trazendo mais boas notícias para a saúde e para a educação do nosso país.
1: A gente vai cobrar, hein?
0: O Enem é Exame Nacional do Ensino Médio é a principal porta de entrada para a educação superior no Brasil.
1: Dados do Ministério da Educação mostram um aumento na procura de estudantes que precisam de atendimento especializado para realizarem o exame.
0: Em 3 anos, o número triplicou e chegou a quase 90 mil em 2025, um crescimento de 191%.
1: E para tornar a prova ainda mais acessível, o edital desse ano inclui condições relacionadas aos transtornos mentais e fibromialgia.
9: O Instituto Nacional de Estudos e Pesquisas Educacionais Anísio Teixeira, o INEP, amplia o atendimento especializado no Exame Nacional do Ensino Médio, ENEM 2026, e passa a incluir participantes com fibromialgia e transtornos mentais, como ansiedade e transtorno obsessivo compulsivo. A mudança consta no edital do exame e reforça a política de acessibilidade da prova. Entre as novidades, candidatos com histórico de crises de ansiedade vão poder contar com acompanhante em sala reservada. O espaço também poderá receber familiares ou profissionais responsáveis por auxiliar participantes com necessidades específicas, como alimentação e deslocamento durante a aplicação das provas. O pedido exige apresentação de laudo médico e documentação comprobatória. O Enem já oferece recursos como prova em braille, videoprova em libras, leitor de tela, tempo adicional, auxílio para transcrição e mobiliário acessível. O exame também atende gestantes, lactantes, idosos e estudantes internados em classe hospitalar. O Enem é a principal porta de entrada para o ensino superior no país e dá acesso a programas como Sisu, ProUni e Fies. Em Brasília, Claudimário Carvalho.
0: E as inscrições para o Enem seguem abertas até o dia 5 de junho pela página do participante. O prazo também vale para solicitações de atendimento especializado.
1: Alunos da rede pública têm inscrição pré-preenchida, mas precisam complementar os dados como local de prova e língua estrangeira.
0: O exame já tem data marcada e será aplicado nos dias 8 e 15 de novembro.
1: E um lembrete para estudantes do programa Pé de Meia que concluírem o ensino médio esse ano.
0: Além de não pagarem a taxa de inscrição, aqueles que participarem dos 2 dias de prova vão receber um incentivo extra de R$200.
1: O pagamento vai ser efetuado na mesma conta bancária utilizada para o recebimento das demais parcelas do programa.
0: Para mais informações, acesse enem.inep.gov.br/participante.
1: A Procuradoria da Fazenda Nacional vai passar a cobrar de forma unificada as empresas que deixam de pagar o FGTS mensal dos funcionários.
0: Somando toda essa dívida ativa no país, o valor passa de 66 bilhões de reais.
1: A expectativa é facilitar esse pagamento, reduzindo a burocracia para as empresas.
0: E garantir que os valores cheguem ao trabalhador.
10: Com a mudança, a Procuradoria-Geral da Fazenda Nacional será responsável por cobrar as empresas que deixaram de pagar valores referentes ao Fundo de Garantia do Tempo de Serviço, FGTS, dos trabalhadores. Antes, a gestão dessa cobrança era compartilhada com a Caixa Econômica Federal. Hoje, a dívida ativa do FGTS no país é de mais de 66 bilhões de reais. O objetivo de unificar a cobrança é reduzir a burocracia para as empresas, facilitando o pagamento e garantindo que os valores devidos cheguem ao trabalhador. Como explica o Procurador-Geral Adjunto de Gestão da Dívida Ativa da União e do FGTS, Theo Lucas Borges.
11: A gente já vê um aumento muito expressivo da recuperação dos créditos do FGTS e a nossa perspectiva com essa migração é que esse valor continue crescendo, porque a gente vai imprimir um ritmo muito maior nessa cobrança e a facilitação da forma de pagamento e negociação deve contribuir significativamente para o incremento do valor recuperado.
10: O FGTS funciona por meio de contas vinculadas ao contrato de trabalho. No início de cada mês, os empregadores precisam depositar o equivalente a 8% do salário de cada funcionário. Quando esses pagamentos deixam de ser feitos, entram na dívida ativa e passam a ser cobrados pela União. Até o fim do ano, uma nova função vai mostrar diretamente ao trabalhador se ele tem créditos a receber, como disse o Procurador-Geral Adjunto de Gestão da Dívida Ativa da União, Theo Lucas Borges.
11: O crédito do FGTS não pertence à Fazenda Pública, pertence ao empregado, pertence ao trabalhador. Só que hoje ele tem dificuldade de saber que crédito ele tem. Nós vamos disponibilizar um canal exclusivo no portal Regularize para que qualquer brasileiro entre e verifique se tem créditos de FGTS que são de sua titularidade e estejam sendo cobrados. E nós vamos notificar esse trabalhador todas as vezes que nós recuperarmos crédito que pertence a ele.
10: As empresas que queiram consultar e regularizar os débitos devem acessar o portal de serviços da Procuradoria. O endereço é o regularize.pgfn.gov.br. A expectativa é que o processo agora seja mais ágil, levando em média 6 minutos. Reportagem Graziela Mendonça.
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0: facilitar o acesso dos cidadãos aos serviços públicos de forma rápida, segura e ainda com economia para os cofres públicos e para a população.
1: Esses são os impactos do conecta.gov.br, que promove troca automática de informações entre os sistemas do governo do Brasil.
0: Desde que foi criado, em 2020, o programa já acumula 15 bilhões de reais em economia.
1: E tem evitado que usuários enfrentem uma verdadeira peregrinação para emitir certidões e documentos.
2: Com conecta.gov.br, as pessoas não precisam perder tempo nem dinheiro para buscar informações ou documentos em diferentes órgãos públicos. Não é necessário passar horas e horas indo de órgão em órgão se os registros estiverem integrados no conecta.gov.br, programa que possibilita a troca de dados dentro do governo. O secretário de Governo Digital do Ministério da Gestão e da Inovação em Serviços Públicos, Rogério Mascarenhas, explica como a integração das bases facilita a vida de quem precisa do benefício.
3: A gente usa, por exemplo, para efeito do passe interestadual para pessoa com deficiência, a gente utiliza, né, a base do CadÚnico, integra com o CPF, integra com a informação dela lá no CadÚnico, no BPC, para você franquear a passagem daquela pessoa. Então, tudo isso hoje é tudo feito por uma integração. A gente já consegue fazer essa integração para que a pessoa tenha uso aí do serviço.
2: Se a pessoa for se inscrever num concurso público e já estiver registrada no Cadastro Único, por exemplo, a isenção da taxa de inscrição é aplicada automaticamente. Foi assim nas duas edições do Concurso Público Nacional Unificado. O conecta.gov.br agrega, por exemplo, bancos de dados do Bolsa Família, Cadastro Nacional da Agricultura Familiar, Receita Federal, cadastros ambientais, registro de veículos, infrações de trânsito e muitos outros. Nos últimos 3 anos, já são mais de 13 bilhões de reais de economia para os cofres públicos e para a população. Desde a criação do conecta.gov.br, em 2020, o valor chega a 15 bilhões. Esse cálculo estima o gasto que a população teria com deslocamento e ausência de trabalho e a economia na administração pública caso os dados não fossem integrados. De acordo com o secretário Rogério Mascarenhas, a meta agora é ampliar a adesão dos municípios e estados ao programa. O conecta.gov.br está disponível em todas as regiões do Brasil, com participação de 22 estados e 15 municípios. Reportagem Carlos Oliveira.
0: A Receita Federal recebeu mais de 44 milhões e 300 mil declarações de imposto de renda sobre pessoa física 2026.
1: O resultado supera a expectativa inicial de 44 milhões, um recorde para a entrega dentro do prazo que se encerrou na última sexta-feira.
0: A declaração pré-preenchida alcançou a maior participação, com quase 60% das declarações.
1: E a Receita alerta que o contribuinte que não entregou a declaração dentro do prazo deve providenciar o envio e quanto antes. A multa por atraso ou não entrega é de no mínimo R$ 165,74.
0: Mais de 1.500.000 moradores do Pará e do Amapá passam a contar com internet de melhor qualidade.
1: Foi inaugurada hoje a Infovia 03, nova rota de fibra ótica da Amazônia, que integra o programa Norte Conectado, coordenado pelo Ministério das Comunicações.
0: Com cerca de 800 quilômetros de cabos instalados no leito dos rios amazônicos, a nova Infovia cria um corredor digital entre os dois estados e amplia a capacidade de conexão para escolas, hospitais, órgãos de segurança pública, comércios e residências.
1: A tecnologia também reduz falhas no serviço e aumenta a velocidade da internet oferecida à população.
0: E essas foram as notícias do Governo do Brasil.
1: Uma realização da Secretaria de Comunicação Social da Presidência da República.
0: Com produção da empresa Brasil de Comunicação.
1: Fique agora com as notícias do Poder Judiciário e do Congresso Nacional. Boa noite.
0: Uma boa noite, até amanhã.
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6: STF determina que União apresente em 90 dias plano de desocupação da terra indígena Cachoeira Seca, no Pará.
7: STJ entende que ex-policial que sofreu ataque homofóbico ao postar foto com o namorado tem direito à indenização.
6: TST faz campanha para garantir o acesso seguro ao primeiro emprego.
7: Boa noite, eu sou Marcelo Della Libera.
6: E eu, Marcela Luiza.
7: O presidente do Supremo Tribunal Federal, ministro Edson Fachin, deu prazo de 90 dias para que a União apresente um plano de desocupação da terra indígena Cachoeira Seca, no Pará.
6: Segundo o processo, apesar de passados 10 anos da homologação da terra indígena, a retirada dos invasores não foi realizada. Pelo contrário, a situação se agravou com novas invasões, expansão do desmatamento e avanço de atividades garimpeiras.
7: O governo federal também deve criar um comitê de monitoramento externo para proteção territorial, a regularização fundiária e a atenção à saúde dos povos indígenas isolados e de contatos recentes.
6: A União ainda precisa apresentar em até 15 dias um cronograma atualizado do plano de trabalho para a criação do Parque Nacional Tanarum. A área fica em Rondônia, na fronteira com a Bolívia, e será destinada à preservação da memória do povo Tanarum.
7: Ex-policial que sofreu ataque homofóbico após publicar foto com o namorado em rede social terá direito à indenização.
6: A decisão é do STJ, Fátima Uchoa.
8: O homem publicou no Facebook uma foto beijando o namorado depois da cerimônia de formatura como soldado da Polícia Militar do Distrito Federal. Após mensagens homofóbicas, o ex-policial deixou a carreira militar e pediu reparação moral contra o autor da ofensa, ao reformar sentença que fixou indenização de R$ 1.850. O Tribunal de Justiça do DF considerou não haver justificativa para a condenação. Já no STJ, a terceira turma estabeleceu os danos morais em R$ 10.000, avaliando que, embora os comentários ofensivos não se enquadrem nos tipos penais clássicos dos crimes contra a honra, o conteúdo e o contexto em que foram proferidos violam direitos da personalidade. A relatora foi a ministra Nancy Andrighi.
7: Aprendizagem é a palavra-chave da campanha do TST para garantir o acesso ao primeiro emprego.
6: Com o slogan Vida de Aprendiz, começar certo faz toda a diferença. A ideia é mostrar que estudo e trabalho devem seguir juntos. Mila Amaral.
9: Com foco na geração Z e no setor empresarial, a campanha mostra que é possível entrar no mercado de trabalho de forma segura, com todos os direitos garantidos e sem abandonar os estudos. A programação faz parte das ações desenvolvidas pelo Programa de Erradicação do Trabalho Infantil e de Estímulo à Aprendizagem, em alusão ao Dia Mundial contra o Trabalho Infantil, realizado em 12 de junho. Com a campanha, a Justiça do Trabalho visa conscientizar jovens e crianças sobre a importância da garantia do primeiro emprego, por exemplo.
7: A propaganda eleitoral no rádio, na televisão e na internet só começa em 16 de agosto.
6: Mas a partir de 5 de julho, os pré-candidatos já podem fazer a chamada propaganda intrapartidária. Estevão Furtado.
10: Esse tipo de divulgação é permitido apenas dentro dos partidos durante as prévias e convenções, que neste ano acontece entre 20 de julho e 5 de agosto. O objetivo é apresentar nomes que vão disputar a indicação da legenda para as eleições. Quem descumprir as regras pode ser multado em valores que variam de 5 a 25 mil reais.
7: Justiça Federal condena poder público a recuperar o complexo histórico de Fordilândia, no Pará.
6: A ação foi movida pelo MPF, Amanda Nascimento.
11: O local foi construído em 1927 pelo empresário norte-americano Henry Ford para exploração de borracha na Amazônia. Mas depois do fim do projeto, em 1945, as terras e benfeitorias passaram para o governo brasileiro, mas o complexo ficou abandonado. E agora, para garantir a preservação do que restou de Fordilândia, a Justiça Federal determinou a criação de um plano de recuperação e conservação para os imóveis e ruínas e a regularização das terras do distrito, que devem ser realizados de forma solidária pela

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1: Está no ar o Jornal do Senado.
2: Eu sou Paula Groba.
3: E eu sou Ricardo Nakaoka.
2: E estes são os destaques de hoje do Jornal do Senado, que começa agora.
3: Congresso analisa propostas que buscam reduzir desigualdades raciais expostas em atlas da violência.
2: Parlamentares defendem ação contra facções, mas alertam para a soberania do Brasil.
3: Inteligência artificial e desinformação desafiam eleições de 2026, segundo especialistas.
2: Boa noite.
3: Boa noite.
2: 3 em cada 4 vítimas de homicídio no Brasil são negras. O dado por si só revela a dimensão da desigualdade apontada pelo Atlas da Violência 2026. O levantamento mostra que pretos e pardos são as principais vítimas da violência letal no país e também a maioria das mulheres assassinadas dentro de casa.
3: No Congresso, propostas buscam financiar políticas de reparação e promoção da igualdade racial. A repórter Marcela Diniz tem os detalhes.
4: O Atlas da Violência 2026 revela que 77% das pessoas assassinadas são pretas ou pardas e 67,5% das vítimas de feminicídio também. Para a doutora em filosofia e professora Catiúcia Ribeiro, os dados devem ser entendidos numa perspectiva histórica, a que leva em conta que o racismo é um princípio organizador da violência estatal e social no Brasil e que isso é herança direta dos quase 4 séculos de economia escravocrata. Catiúcia cita o Fundo de Promoção da Igualdade Racial em debate no Senado e a PEC da Reparação em análise na Câmara como contribuições que o Congresso pode dar na reparação dessas disparidades raciais.
5: Não haverá paz enquanto a maior parte da população desse país estiver submetida à subalternização econômica e à violência física. Colocar esses projetos como prioridade é demonstrar que o parlamento está disposto a sair da retórica e passar para uma ação concreta de reconstrução do Brasil.
4: O autor da PEC que institui o Fundo de Promoção da Igualdade Racial é o senador Paulo Paim, do PT do Rio Grande do Sul.
6: O racismo estrutural ainda define o destino de milhões de brasileiros e brasileiras. É por isso que precisamos ter um instrumento concreto, permanente e com financiamento garantido para enfrentar essas desigualdades históricas.
4: A criação do Fundo de Promoção da Igualdade Racial foi proposta há 10 anos. Desde março de 2023, a PEC aguarda designação de novo relator.
2: A senadora doutora Eudócia, do PSDB de Alagoas, defendeu a criação de uma comissão parlamentar mista de inquérito, a CPMI BMG Master, para investigar supostas irregularidades no sistema de crédito consignado do INSS e a atuação de instituições financeiras envolvidas.
3: Ela afirmou que há indícios de um esquema que precisa ser apurado nas instâncias adequadas. A senadora anunciou a coleta de assinaturas para viabilizar a instalação da CPMI e pediu apoio dos parlamentares para a iniciativa.
2: E o senador Confúcio Moura, do MDB de Rondônia, comemorou acordos entre a FUNAI e o INCRA para regularizar áreas ocupadas por produtores rurais do estado. Segundo o parlamentar, a medida beneficia famílias que vivem há décadas em regiões classificadas como áreas de interesse indígena.
3: Confúcio afirmou que muitos produtores de Rondônia enfrentavam dificuldades para obter crédito rural e regularizar propriedades por causa da indefinição fundiária. O senador destacou a atuação conjunta de parlamentares, prefeitos, técnicos do INCRA e representantes da FUNAI na construção dos acordos.
7: Então esse pessoal estava uma aflição, sem crédito, trabalhando na unha, tirando leite, plantando café, plantando cacau, fazendo suas pastagens. Está lá dentro dessas áreas há muito tempo. Mas aí conversamos aqui, vem uns 2 anos trabalhando com a FUNAI entendeu isso. O INCRA foi maravilhoso em apresentar os mapas.
2: 2026 será um ano de eleição marcada pela inteligência artificial e pela disputa de narrativas nas redes sociais. O desafio será garantir que a tecnologia não comprometa a confiança do eleitor.
3: Faltando 2 meses e meio para o início da propaganda eleitoral gratuita de 2026, o Conselho de Comunicação Social do Congresso debateu as regras para as campanhas políticas na internet e os riscos do uso de ferramentas de IA. A repórter Patrícia Oliveira traz as informações.
8: Em março, o TSE editou as novas regras sobre o uso de IA na propaganda eleitoral. Nas postagens de conteúdo político,

0: risco e a responsabilidade das plataformas digitais na recomendação e moderação desse conteúdo. Maria Paula Almada, especialista em tecnologia digital, destacou a dificuldade da população em geral em diferenciar conteúdos reais dos gerados por inteligência artificial.
1: Apenas 27% dizem conseguir identificar fake news com facilidade. É difícil até para os especialistas identificarem o que é verdade e o que é manipulado.
0: Para os debatedores, o maior desafio é combater a desinformação, garantindo a liberdade do eleitor ao exercício do voto e a proteção do processo eleitoral. O advogado e professor Diogo Reis cobrou a participação do legislativo.
2: Talvez uma revisão das leis que é do tempo do Orkut e para a legislação atual, considerando o cenário de inteligência artificial generativa, redes sociais extremamente dinâmicas.
0: Nenhuma plataforma digital avaliada no Índice de Transparência de redes sociais oferece condições significativas de acesso a dados de anúncios, inclusive de conteúdo político eleitoral.
3: E a decisão de enquadrar o PCC e o Comando Vermelho como organizações terroristas pelo governo dos Estados Unidos abriu uma nova discussão no Senado sobre o enfrentamento ao crime organizado.
4: Parlamentares defendem medidas mais rígidas para combater o financiamento das facções, mas alertam que a cooperação internacional não pode comprometer a soberania e a autonomia das instituições brasileiras. Repórter Marcela Cunha.
5: Para o senador Sérgio Moro, do PL do Paraná, a decisão pode facilitar o bloqueio de bens das facções no exterior e ampliar a cooperação internacional contra o crime organizado.
6: Uma vitória diplomática para o Brasil. Essa classificação vai ter um impacto principalmente na facilitação do congelamento dos ativos, ou seja, dos bens dessas organizações terroristas que muitas vezes são mantidas no exterior.
5: Já o presidente da Comissão de Relações Exteriores e Defesa Nacional, senador Nelsinho Trade, do PSD de Mato Grosso do Sul, afirmou que toda medida que ajude a melhorar a segurança pública será apoiada, mas defendeu que o Congresso discuta os limites da decisão para evitar interferência externa.
7: Ninguém aqui quer passar a mão em cima de cabeça de bandido. Agora, usar esse mecanismo para poder ferir a soberania nacional, isso nós não vamos também aceitar e não vamos admitir.
5: Nelsinho Trade informou que pretende promover uma discussão sobre o assunto na Comissão de Relações Exteriores e Defesa Nacional e na Comissão Mista de Controle da Atividade de Inteligência. O tema já passou pelo Senado durante a análise do projeto Antifacção, que endurece o combate a organizações criminosas. Na ocasião, os senadores discutiram a tentativa de equiparar facções e milícias a organizações terroristas, mas a proposta não foi aprovada.
3: A partir de hoje, o conteúdo da Rádio Senado ganha um novo espaço para chegar ao público. Entrevistas, debates e as principais notícias produzidas pela emissora passam a estar disponíveis em uma playlist exclusiva no canal da TV Senado no YouTube.
4: Os internautas poderão acompanhar quadros do programa Conexão Senado e também do Jornal do Senado, exibido diariamente na Voz do Brasil. O repórter Rodrigo Rezende conta os detalhes.
8: Perdeu alguma entrevista do programa Conexão Senado ou quer indicar algum conteúdo do programa para um amigo? Ou quem sabe ouvir novamente com mais atenção o Jornal do Senado transmitido durante a Voz do Brasil. Agora você pode acessar esses e outros conteúdos da Rádio Senado em uma playlist exclusiva no canal do YouTube da TV Senado. Fernanda Nardelli, coordenadora de distribuição da Rádio Senado, ressalta que a presença da emissora no canal da TV Senado, que tem mais de 1,8 milhão de inscritos, é mais uma forma de disseminação de conteúdos do Senado para os cidadãos brasileiros, além de demonstrar a integração dos veículos de comunicação do Senado Federal.
9: Eu falo assim que é um jogo de ganha-ganha, né? A rádio vai ganhar em alcance, a TV vai ganhar na variedade de conteúdo e assim, o nosso principal objetivo, claro, o cidadão vai ganhar tendo mais acesso aí a outros programas, outros formatos.
8: Gesiel Carvalho, apresentador do programa Conexão Senado, destaca que a iniciativa de postagem dos cortes dos quadros e entrevistas no YouTube irá facilitar a vida do cidadão e contribuir com o compartilhamento dos materiais.
10: Facilita muito também a vida do ouvinte que quer espalhar o nosso conteúdo e até compartilhar o Conexão do Dia se ele perdeu alguma coisa.
8: Para acessar todo esse conteúdo, basta ir até youtube.com/TV Senado, clicar na guia Playlists e localizar Rádio Senado.
4: Música. edição de Paula Groba e trabalhos técnicos de João Lira, o Jornal do Senado fica por aqui. Acompanhe agora as notícias da Câmara dos Deputados. Boa noite.
3: Boa noite e até amanhã.

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1: Avança entre os deputados discussão sobre redução da maioridade penal.
2: Projeto inclui tratamento do câncer infantil em cursos nas áreas de saúde.
1: Comissão aprova novas categorias de reserva de vaga em estacionamento.
2: Boa noite. Comissão aprova aumento do número de vagas de estacionamento reservadas para pessoas com deficiência e para idosos com mais de 80 anos. A repórter Daniele Lessa tem as informações.
3: A Comissão de Desenvolvimento Urbano da Câmara dos Deputados aprovou o projeto que amplia a reserva de vagas em estacionamentos para pessoas com deficiência e faz ajustes nas regras para vagas reservadas aos idosos. Atualmente, a legislação garante pelo menos 2% das vagas para veículos que transportem pessoas com deficiência e 5% para pessoas idosas, tanto em estacionamentos públicos quanto privados. Com a aprovação do projeto, o percentual para pessoas com deficiência passa para no mínimo 3% do total de vagas, respeitando as normas de acessibilidade, como espaço adequado para a circulação de cadeira de rodas. No caso das pessoas idosas, o texto mantém o percentual mínimo de 5% das vagas, mas cria uma regra específica para estacionamentos com mais de 100 vagas. Nesses casos, deverá haver pelo menos uma vaga exclusiva para pessoas com 80 anos ou mais, posicionada de forma a garantir maior comodidade. Para o relator da proposta, deputado Saulo Pedroso, do PSD de São Paulo, o aumento no número de vagas deve acontecer junto com o respeito às normas de acessibilidade, inclusive nos estacionamentos privados.
4: Não só nos espaços públicos, nos espaços privados também. Teve até uma certa resistência em relação aos empreendimentos privados, mas a gente precisa conscientizar todo mundo que eles precisam de uma atenção especial, né, que é merecida, e que a possibilidade que a gente tem aí vagas disponíveis que atendam com qualidade e com tamanho adequado dentro da norma é fundamental para que o dia a dia das pessoas com deficiência seja um dia a dia comum como o nosso.
3: A proposta que aumenta o número de vagas de estacionamentos reservadas para pessoas com deficiência e para idosos com mais de 80 anos altera o Estatuto da Pessoa com Deficiência, o Estatuto da Pessoa Idosa e a Lei de Acessibilidade. E agora será analisada nas comissões de Viação e Transportes e de Constituição e Justiça. Da Rádio Câmara de Brasília, Daniele Lessa.
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0: Saúde.
1: Avança na Câmara projeto aprovado que inclui o tratamento do câncer infantil em conteúdo de cursos de saúde. Acompanhe na reportagem de Luiz Cláudio Canuto.
6: A Comissão de Educação aprovou o projeto que inclui a oncologia pediátrica como tema a ser tratado nas disciplinas dos cursos das áreas de saúde. A exigência seria incorporada à Política Nacional de Atenção à Oncologia Pediátrica. O projeto é do deputado Eduardo da Fonte, do PP de Pernambuco, e o texto foi aprovado com mudanças propostas pelo relator, deputado doutor Fernando Máximo, de Rondônia. Máximo explicou que a criação e a alteração do currículo dos cursos são atribuição do Conselho Nacional de Educação. Por isso, em vez de prever uma disciplina, o projeto trata o tema como conteúdo. Para ele, a mudança resolve o impedimento de mudar o currículo ao incluir a matéria como um tema transversal.
7: Porque nós sabemos que hoje o câncer infantil tem acometido milhões de crianças Brasil afora e tem levado à morte muitas delas, e um dos problemas sérios que nós temos é o diagnóstico tardio. Muitas das vezes, se a gente consegue diagnosticar numa fase mais preliminar o tumor, numa fase mais inicial, a gente acaba conseguindo tratar e curar totalmente a criança. Mas quando esse diagnóstico é feito tardiamente, infelizmente, às vezes tem metástase para outros órgãos, tem mais dificuldade de diagnosticar e de tratar.
6: Pelo texto aprovado, os cursos em funcionamento teriam prazo de 12 meses a partir da entrada em vigor da lei para adaptar os currículos. A proposta vai ser analisada em caráter conclusivo pela Comissão de Constituição e Justiça. Para virar lei, precisa ser aprovada pela Câmara e pelo Senado. Da Rádio Câmara de Brasília, Luiz Cláudio Canuto.
0: Segurança Pública.
2: Relator conclui a leitura de parecer que une propostas sobre a redução da maioridade penal. A repórter Silvia Munhato acompanhou a reunião da Comissão de Constituição e Justiça da Câmara, em que o tema foi discutido.
8: As três propostas de emenda à Constituição que reduzem a maioridade penal no Brasil de 18 para 16 anos avançaram na Comissão de Constituição e Justiça da Câmara. O relator, deputado Coronel Assis, concluiu a leitura do seu relatório favorável à mudança e foram concedidas vistas aos textos. Os pedidos de vistas pelos deputados permitem que as propostas sejam discutidas e votadas após duas sessões do plenário. Os deputados que se opõem à mudança tentaram barrar o avanço por meio de requerimento de retirada de pauta, mas ele foi rejeitado por 42 votos a 7. A deputada Talíria Petrone, do PSOL do Rio de Janeiro, disse que os adolescentes que cumprem medidas socioeducativas representam menos de 2% do total de pessoas cumprindo penas.
9: Quando nós olhamos os indicadores de reincidência no socioeducativo, eles estão em torno de 13%, aqueles que voltam a cometer infrações. Quando nós olhamos para o sistema prisional, que o Supremo já disse que é um estado inconstitucional de coisas, nós vemos que há uma reincidência de quase 50%.
8: Já o deputado Kleber Verde, do Maranhão, defendeu a redução da idade.
10: Até diante de vários crimes praticados no nosso país por adolescentes, infelizmente, delinquentes, que precisam entender que uma vez envolvidos em crime, ele vai pagar por isso. Ele não pode ficar impune.
8: O deputado Coronel Assis disse que as propostas sobre a redução da maioridade penal são admissíveis perante o regramento jurídico atual. Segundo ele, a Convenção da ONU dos Direitos da Criança veda apenas penas cruéis, degradantes, prisão perpétua ou morte para crimes cometidos por menores de 18 anos. Mas ele retirou de uma das propostas dispositivos que concediam às pessoas maiores de 16 anos, direitos como de casar e celebrar contratos, além de tornar o voto obrigatório. O relatório se alinha à proposta feita pelo deputado Capitão Alden, do PL da Bahia, que fala em responsabilidade penal para maiores de 16 até 18 anos, nas hipóteses de crimes hediondos e outros crimes graves, mas exige uma avaliação individualizada sobre a compreensão do jovem em relação ao crime cometido e assegura a separação entre jovens e adultos durante a execução da pena. Atualmente, jovens maiores de 16 anos que cometem infrações graves cumprem medidas socioeducativas de internação por no máximo 3 anos. Caso as propostas sejam aprovadas na CCJ, elas terão seu mérito analisado por uma comissão especial. Da Rádio Câmara de Brasília, Silvia Munhato.
0: Trabalho.
1: A Comissão de Trabalho da Câmara aprovou o retorno da assistência sindical obrigatória em rescisões de trabalho, alterando a reforma trabalhista. O texto ainda precisa ser avaliado por outras instâncias, como explica a repórter Emanuele Brasil.
11: A Comissão de Trabalho da Câmara dos Deputados aprovou proposta que retoma a obrigatoriedade da assistência sindical para validar a rescisão de contratos de trabalho de empregados com mais de 1 ano de serviço. A medida, que altera a consolidação das leis do trabalho, reverte uma das principais mudanças da reforma trabalhista de 2017, que havia tornado a homologação facultativa. O texto foi aprovado com mudanças sugeridas pelo relator, deputado Bongás, do PT do Rio Grande do Sul. O parecer restabelece que o instrumento de rescisão ou recibo de quitação só terá validade se firmado com a assistência do sindicato da categoria ou, na ausência deste, de uma autoridade do Ministério do Trabalho e Emprego, sem custos para o trabalhador. Segundo Bongás, a mudança visa corrigir um desequilíbrio na relação entre empregado e empregador no momento do término do contrato.
12: Quando a reforma trabalhista foi votada, eu votei contra, o sindicato foi afastado e o trabalhador ia com o patrão, ou da RH, e aí quando o cálculo era feito, muitas vezes era lesado, roubava o direito do trabalhador. Naquele momento, o sindicato precisaria estar junto. E esse projeto, ele exatamente repõe a presença do sindicato na hora da rescisão. O sindicato tem os seus técnicos e os próprios sindicalistas sabem fazer esse cálculo corretamente para nenhum trabalhador ser lesado. E esta votação que nós fizemos, que eu pude ser o relator na Comissão do Trabalho, repõe este direito para o nosso trabalhador. Nenhum trabalhador pode ser lesado.
11: Entre as medidas, o texto estabelece a intervenção sindical prévia como um procedimento necessário para demissões sem justa causa, sejam elas individuais ou coletivas. A proposta também exige que a extinção do contrato por acordo entre empregado e empregador também seja homologada pelo sindicato ou pelo Ministério do Trabalho. Além disso, o texto determina que a cláusula de arbitragem em contratos de trabalhadores com remuneração superior a 2 vezes o teto do INSS só será válida se tiver assistência sindical. A proposta deverá ser votada agora pela Comissão de Constituição e Justiça e depois pelo plenário. Da Rádio Câmara de Brasília, Emanuele Brasil.
0: Agricultura.
2: Comissão aprova a proposta que apoia práticas sustentáveis na agricultura familiar. O repórter José Carlos Oliveira explica as medidas.
13: Duas comissões da Câmara dos Deputados aprovaram um projeto de lei que inclui incentivos a práticas sustentáveis de produção agropecuária na Lei da Agricultura Familiar, que está valendo desde 2006. Se virar em lei, os incentivos de crédito e o apoio às mulheres agricultoras passarão a constar formalmente da Política Nacional da Agricultura Familiar e Empreendimentos Familiares Rurais. Relator na Comissão de Agricultura, o deputado Enderson Pinto do Pará, explica algumas das práticas sustentáveis previstas no texto.
14: Para recuperação de pastos e solos, por exemplo, que é cada vez mais trabalhar práticas sustentáveis que possam garantir o aumento da produtividade e redução aí nos desmatamentos e também recuperar as áreas degradadas, para nós é fundamental. O projeto ele traz 2 viés. O primeiro, para quem faz esse tipo de prática, ele incentiva ou doação financeira, como também acesso ao crédito com juros mais reduzidos.
13: A proposta também foi aprovada na Comissão de Defesa dos Direitos da Mulher, sobretudo em relação às linhas especiais de crédito rural destinadas às agricultoras, como ressalta Enderson Pinto.
14: Ele traz algo mais diferenciado ainda para as mulheres rurais, ou seja, as mulheres que também vivem do setor agropecuário, terem acesso a um financiamento com juros ainda mais baixos, porque hoje, de forma geral, há sim essa discrepância ainda nessa questão da equidade, nesse tratamento entre os gêneros, e isso é uma preocupação.
13: O projeto de apoio a práticas sustentáveis na agricultura familiar já foi aprovado pelo Senado e depende apenas da aprovação final das comissões de Finanças e Tributação e de Constituição e Justiça da Câmara. Da Rádio Câmara de Brasília, José Carlos Oliveira.
0: Meio Ambiente.
1: Comissão aprova projeto que incentiva a reciclagem e gera desconto nas contas de luz e água. A repórter Júlia Lopes nos conta como vai funcionar.
15: O Brasil produz mais de 77 milhões de toneladas de lixo por ano e cerca de 40% desse total ainda é destinado a lixões em todo o país. Para incentivar a reciclagem e enfrentar esse problema, a Comissão de Desenvolvimento Urbano da Câmara dos Deputados aprovou uma proposta apresentada pela deputada Fernanda Pessoa, do Ceará. O projeto de lei cria o programa Recicla Clash, que prevê a concessão de um tipo de cashback ou crédito financeiro para pessoas que realizarem a reciclagem correta de resíduos sólidos. Esse valor poderá ser convertido em descontos nas contas de energia elétrica e de água. O projeto tem como objetivo reduzir o descarte irregular de materiais recicláveis no meio ambiente, promover a educação ambiental e estimular o consumo consciente. A iniciativa também busca fortalecer a participação de cooperativas e catadores de recicláveis, além de incentivar a economia circular. Segundo dados da Associação Brasileira de Resíduos e Meio Ambiente, do total de lixo produzido no país, cerca de 72 milhões de toneladas são coletadas diretamente nas residências. Para se ter uma dimensão desse volume, ele seria suficiente para cobrir aproximadamente 3.400 campos de futebol. De acordo com o texto do projeto, o funcionamento do programa começa com o cadastro do consumidor em uma plataforma digital vinculada à iniciativa. Nesse momento, a pessoa informa seus dados pessoais e associa as contas de água e de energia elétrica. Em seguida, os resíduos recicláveis devem ser levados aos pontos de coleta credenciados como cooperativas de reciclagem, ecopontos ou estabelecimentos parceiros. Na entrega, o material é pesado e registrado no sistema, gerando uma pontuação proporcional ao volume e ao tipo de resíduo reciclado. Essa pontuação acumulada é então convertida em crédito financeiro, garantindo descontos diretos nas contas de água e de luz. Após a regulamentação pelo governo federal, a gestão do programa ficará sob responsabilidade do Ministério do Meio Ambiente, em parceria com as Agências Nacionais de Energia Elétrica, a ANEEL, e de Águas e Saneamento Básico, a ANA. Para o relator da proposta, deputado Cobalcini, do MDB de Santa Catarina, a medida, que já é adotada em outros países, traz benefícios tanto para a população quanto para o meio ambiente.
16: Será importantíssimo para o Brasil, porque premia, né, quem recicla, vai receber um valor como prêmio, e premia o meio ambiente, porque nós daremos o destino correto para todo o lixo, especialmente o lixo reciclado.
15: O projeto, que busca ampliar a reciclagem correta por meio de descontos nas contas de água e luz, segue agora para análise na Comissão de Minas e Energia. Da Rádio Câmara de Brasília, Júlia Lopes.
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0: Educação.
2: Comissão aprova tratamento diferenciado para estudantes com mandatos em entidades representativas. A repórter Mônica Tati nos conta como serão as regras.
18: Universitário que exerce mandato em entidade estudantil poderá ter tratamento diferenciado na sua instituição de ensino. É o que prevê projeto em análise na Câmara dos Deputados, que estabelece métodos específicos para controle de rendimento e frequência dos estudantes que atuam em entidades representativas como a UNE, as Uniões Estaduais de Estudantes e os DCEs, os Diretórios Centrais dos Estudantes. O relator na Comissão de Educação da Câmara, o deputado Pedro Kizay, do PT de Santa Catarina, destaca a importância de garantir mecanismos que permitam que os estudantes possam conciliar seus estudos com a participação na política. Pedro Kizay explica que o projeto garante que os estudantes que compareçam a eventos oficiais, como assembleias ou congressos, possam recuperar as avaliações e o conteúdo das disciplinas em outro momento.
19: E não seja prejudicado, porque está exercendo o direito à cidadania, à organização estudantil e à defesa dos direitos dos estudantes. Isso é muito importante, porque reconhece, de um lado, a importância da escola, da educação, da sala de aula, da avaliação, mas, ao mesmo tempo, legitima e fomenta e apoia a organização estudantil, porque isso produz liderança e cidadania.
18: A proposta, que prevê tratamento diferenciado para os universitários que possuem mandato em entidade estudantil, ainda vai ser votado pela Comissão de Constituição e Justiça. Se for aprovado sem modificações, pode seguir direto para a sanção do presidente da República. Da Rádio Câmara de Brasília, Mônica Tati.
1: Termina agora o Jornal Câmara dos Deputados, produzido pela Rádio Câmara. O programa teve trabalhos técnicos de Wellington Teles e apresentação de Luciana Vieira e Tércia Guimarães. Boa noite para você.
2: Uma boa noite. Você fica agora com as notícias do Tribunal de Contas da União.
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20: 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Hoje, a eficiência média dos hospitais do SUS varia entre 28% e 50%. Para o TCU, o cenário pode representar desperdício bilionário de recursos públicos. 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
0: 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Você ouviu a voz do Brasil. Boa noite.

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0: muito obrigado.
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0: 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Bom demais.
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